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2: 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Olha, você que está interagindo com a gente, mandando para cá o seu alô, o seu recado, através do nosso WhatsApp 54 996 11 19 71. Boa noite, Edson. Aqui de Caxias do Sul, estamos ligados na Espaço FM, a rádio dos melhores ouvintes. Eu, Flaviano Zanetti, minha esposa Rosemari, somos a família Zanetti, sempre nas ondas da Rádio dos Melhores Ouvintes. Que maravilha! Nosso muito obrigado pelo carinho, pela audiência, pela amizade. Boa noite, Edson. Bom demais ouvir você, Leandro e Carolina. Estamos na escuta. Queremos um caminhão de felicidade, a buzina do caminhão da Espaço para a galera da Forqueta. Sensacional! A você que está interagindo com a gente no WhatsApp, vamos atender, vamos lá. Alô, você do telefone, boa noite.
3: Boa noite, meu amigo Edson de Souza. Tô aí na picada escutando o teu programa, show de bola. Daí eu quero te falar, em agosto nós vamos estar lá no Salão Schmidt. Eu e o Beto Malboro vamos fazer aquela festa lá no Salão Schmidt. A volta do Beto Marlboro, DJ Marlboro, o Salão Schmidt.
2: Que maravilha, muito obrigado, meu campeão. Grande abraço, que show de bola. Grande Luiz, sensacional. Um abraço, meu amigo DJ Beto Marlboro. Forte abraço, alô, gente querida de Nova Petrópolis e Dois Irmãos, né? Essa região maravilhosa que nos dá o prazer da audiência. Tem mais gente no ar. Alô, você do telefone, boa noite. Vamos acompanhar? Vamos lá, vamos lá.
4: Oi, boa noite, meu amigo Edson de Souza. Aqui é Ivone, do bairro Santa Catarina, Farroupilha. Eu queria ouvir Eduardo Vianello, ou Meu Senhor, ou, se possível, Mississippi. Obrigado, desde já.
2: Obrigado, querida Ivone. Um abraço grande. Muito obrigado pela audiência, pela sintonia, né? Pedindo músicas maravilhosas aí. Que legal. Boa noite, Ivete Florek. Secone em Garibaldi, ao som da 100.9. Muito obrigado, Vivete. Quero uma música para o meu amor, a Cíntia, da cidade de Protásio Alves. Quem manda esse recado é o Alexandre. Somos super fãs da Rádio Espaço FM, a rádio dos melhores ouvintes. Que maravilha, que bacana. Boa noite, Edson de Souza, ícone da Espaço FM. Aqui mais uma vez, Luciano Albuquerque, do Parque Oasis, Caxias do Sul. Mais uma vez, curtindo esse programa que já marcou alguns episódios de algumas gerações, talvez. Obrigado por relembrar bons tempos. Que sensacional, né? Meu amigo, tempos de amigos que nós, nos tempos das baladas de Bento, Carlos Barbosa, Garibaldi, Farroupilha, nos divertimos muito, tivemos muitas histórias, né? E hoje podemos relatar a muitos os bons tempos. E você faz parte de uma boa história de muitas pessoas já no aquecimento das boas baladas. A gente curtiu ligação direta já para aquecer e ia lavando ônibus, no carro, até chegar no local da festa. Muito, olha, faz parte da vida de muitos ouvintes da Espaço FM, na voz do Edson de Souza. Manda um buzinaço para toda essa galera bacana, os grupos de dança, né? Onde eu participei de um deles também, são boas lembranças. Obrigado, Edson, por fazer parada, né? Na história de muitas pessoas, em grandes momentos. Que bonito! Que coisa maravilhosa! Muito obrigado, viu, Luciano? Brigadão, brigadão pelo carinho, obrigado pela audiência. Boa noite, Edson. Dizem que a semana começa no domingo e juntos começamos na melhor. Alô, querida Dorvalina, dona Dorvalina Bassotto. Muito obrigado, é por aí, começar bem, não é? Com otimismo, pensamento positivo para começar legal a semana. Boa noite, Edson. Um forte abraço, estamos ouvindo aqui em Lindolfo Collor. Estou na escuta com a minha esposa, que amo muito, a Diane. Quem manda pra gente é o Jonas André dos Santos. Alô, Jonas, alô, Diane, um grande abraço e muito obrigado pela sintonia, pela audiência. Sandra, aqui de Farroupilha, também pediu Phil Collins, está ligada aqui na programação da 100.9. Alô, você do telefone, boa noite.
5: Aí, Edson, boa noite. É o Fumaça, irmão. Bota um gosto sprint pro Fumaça aí, tá ligado? Ou Madeu Talk. Valeu, irmão.
2: Aí.
5: Saudade do Edson.
2: Beleza, meu amigo Fumaça, um abraço grande a você e também pra filha Mayla, é isso, grande Fumaça, muito obrigado, viu? Obrigado pela audiência, pela sintonia. Boa noite, Edson, Gilmar, bairro Serrano, Caxias do Sul, que Deus sempre te abençoe com muita saúde para que tu possa levar alegria para todos nós ouvintes por muitos anos com esse programa maravilhoso que nos faz muito felizes. Ofereço qualquer música do programa, que são todas maravilhosas, para minha querida amada esposa a Mari, minhas filhas que amo muito, a Grace e a Daisy, e aos meus queridos genros Anderson e César. Muito obrigado, meu amigo Gilmar, um abraço grande. Alô, Fumaça, o Fumaça mandou uma foto aqui, que bacana, e a princesinha Mayla, né? Que legal, família bacana, um abraço grande, muitas felicidades. Boa noite, Edson. Maurício Lausch, Sertão Santana, ligado na rádio dos melhores ouvintes. Que show de bola. Boa noite, Edson. Adriano Carnete, bairro América. Quero o carimbo da Espaço FM para registrar o passaporte de ouvinte nota 10. A gente manda. E um caminhão de felicidades. Sensacional. Boa noite, Edson. Gostaria de ouvir música Braços Abertos Remix do Brilha Som para curtir o Vini aqui de Farroupilha. Alô, Vini! Sou ouvinte há anos, né? Mando um abração para o Alamir DJ. O cara é muito gente boa, toda a turma aí do Ibiza Dance. Alô, Maurício Laux, grande Maurício! Boa noite, Edson. Aqui é a Grazi de Charqueadas, já conectada na Rádio Espaço FM, passando para mandar um beijão ao maridão Luan e desejar uma noite abençoada e um ótimo início de semana para todos. Estamos juntos na melhor, na Espaço FM.

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Deixa eu mandar uma boa noite aos nossos amigos queridos. Alô, Linha Imperial, alô, Nova Petrópolis, dia 15 de agosto. Estarei aí comandando a festa, ligação direta. A gente viajando no tempo com muita música que marcou uma época maravilhosa, né? E que nasceu aqui na Espaço FM. Um abraço grande a toda essa turma querida de Nova Petrópolis. Alô, gente querida em Canela, alô Gramado, alô Nova Petrópolis mais uma vez. Um abraço grande. Você que está interagindo com a gente, nosso muito obrigado. Falar de amor é algo essencial no dia a dia. A gente evolui, a gente todos os dias tem algo que a tecnologia nos oferece, né? Sempre uma novidade, sempre uma curiosidade, mas a gente não pode deixar de lado o amor, né? O amor que é um sentimento nobre e que deve nos guiar. E quando a pessoa está apaixonada, então, aí tudo fica diferente, hein? O mundo fica colorido, sem dúvida alguma, o mundo fica colorido. Amor é fogo que arde sem se ver, é ferida que dói e não se sente, é um contentamento descontente, é dor que desatina sem doer. É um não querer mais que bem querer, é um andar solitário entre a gente, é nunca contentar-se de contente, é cuidar que se ganha em se perder, é querer estar preso por vontade, é servir a quem vence, o vencedor, e é ter com quem nos mata lealdade. Mas como causar, pode ser o favor, nos corações humanos amizades, se tão contrário a si é o mesmo amor. O amor é fogo que arde sem se ver. Só quando a gente tá realmente apaixonado que a gente começa a sentir coisas que você falava, meu Deus do céu, não acredito que eu tô fazendo isso, né? Não acredito que eu tô viajando toda essa quilometragem só para ver alguém, só por um sorriso. Eu não acredito que eu tô, sabe, eu tô fazendo tudo isso apenas para poder receber um abraço. Eita! Aos corações apaixonados, viva sempre o amor, né? Evolua.

nas ondas da Espaço FM, a noite da 100.9. A gente vai curtir agora nesse bloco. Na primeira tem Bad Boy Blues.

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1: 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Olha, você vai interagindo, nosso WhatsApp 549-9611-1971. Muito obrigado a você que está interagindo com a gente. Você gosta de alimentos ultraprocessados? Eita, e é uma delícia, né? Tem coisas que é uma delícia. Aquele pacotão de batatas fritas, aquela pizza congelada, aquele doce industrializado comprado na saída de casa. As pessoas sabem que esses alimentos não são exatamente saudáveis. Mas um novo estudo indica que o dano pode ir além da circunferência abdominal. É? Um novo estudo publicado descobriu que pessoas que consumiam mais alimentos ultraprocessados apresentavam níveis mais altos de gordura nos músculos da coxa, mesmo após considerar fatores como peso corporal, ingestão calórica e diferenças no estilo de vida. Você veja o que é uma alimentação não saudável, não é? Não é aquela barriga, não é só aquela gordura, não. É nos músculos da coxa, você vê que poder tem os alimentos ultraprocessados, né? Eu sei que é uma delícia, mas não dá pra exagerar, não dá pra exagerar. A noite na Espaço FM, aqui você é nossa prioridade máxima. Juntos até a meia-noite, nessa mesma sintonia. Boa noite, Porto Alegre. Boa noite, Novo Hamburgo. Boa noite, São Leopoldo. Alô, São Sebastião do Caí. Aonde você estiver, tá na Espaço? Então tá legal. Alô, caminhoneiros. Aos amigos da estrada, da rodagem, viajando ao som da 100.9. Na primeira. Aí. É o somzão da Espaço FM. Na primeira, pra te fazer companhia na sua viagem, tem Depeche Mode.

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6: 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À noite na Espaço FM, olha o nosso WhatsApp para você, já deixa gravado aí no seu celular, WhatsApp Espaço FM 549-9611-1971. Para você que tá trabalhando, mais uma vez, boa noite. Te perguntar uma coisa, você gosta de política? Ah, com todo esse cenário, né? Às vezes a gente fala, ah, política não quero me envolver, mas tudo, viu, gente? A importância das decisões políticas, só um pequeno comparativo do que aconteceu nessa semana que passou agora, após a revelação de áudio, né? Do Flávio Bolsonaro com o Daniel Vorcaro, o dólar que estava cotado em 4,89 foi para 5,06, né? Já o Ibovespa, o principal índice da Bolsa Brasileira, recuou 0,61%. O mercado reage às decisões políticas, né? Tem tudo a ver. Por isso que esse ano a gente vai escolher presidentes, senadores, deputados federais, estaduais. A gente tem que entender, por mais por muita gente não gosta, não acredita, enfim, e tem vários motivos, né? Mas nós não podemos desistir das decisões políticas, porque interfere diretamente no nosso dia a dia. Então, observe bem e faça uma escolha cada vez mais inteligente, racional, né? Não vai muito em paixões, mas procure fazer boas escolhas nessas eleições. À noite na Espaço FM, para você trabalhador, para você que rala aí o dia todo, para você que busca, que sonha, que batalha, pessoal que faz hora extra, não é? Galera que vende as férias, se organiza para melhorar de vida. Não desista dos seus sonhos. Acredite na sua capacidade, acredite no seu talento. Fé em Deus, pensamento positivo, e é pra frente que se anda e é pra cima que se olha. À noite na Espaço FM, a gente abre esse bloco maravilhoso. Na primeira tem YouTube.

Existe uma dor silenciosa que muita gente prolonga por tempo demais. Insistir em manter aquilo que claramente já terminou. Relacionamentos, ciclos, conversas, amizades, versões antigas de si mesmo. Às vezes, a pessoa percebe há muito tempo que algo mudou, mas continua tentando segurar o inevitável, como se esforço suficiente pudesse impedir certas despedidas. A árvore não entra em desespero quando a folha cai. A natureza nos ensina. Ela entende que alguns processos fazem parte da continuidade da vida. Existe uma sabedoria nisso, uma compreensão silenciosa de que prender aquilo que já deveria partir pode impedir novos ciclos de nascer. Só que nós fazemos exatamente o contrário. Tentamos convencer quem já se afastou emocionalmente. Tentamos reviver conexões sustentadas apenas por memória. Tentamos manter situações que já deixaram de trazer paz há muito tempo. E quanto mais percebemos os sinais do fim, mais intensamente algumas pessoas insistem. Como se desistir fosse automaticamente fracasso, mas nem sempre é. Às vezes, insistência excessiva não demonstra amor, maturidade ou lealdade. Demonstra medo da mudança, medo do vazio, medo de aceitar que certas coisas simplesmente cumpriram o tempo que tinham em nossa vida. E isso vale para quase tudo. Tem gente presa a trabalhos que destruíram sua saúde emocional, pessoas presas a relações onde só existe desgaste, pessoas tentando manter versões antigas de si mesmas apenas para continuar agradando os outros. O problema é que toda insistência tem um custo e muitas vezes o preço é a própria paz. Talvez uma das maiores demonstrações de maturidade seja aprender a reconhecer o momento de soltar sem transformar isso em tragédia pessoal. Porque algumas despedidas não acontecem para destruir a vida de alguém. Acontecem para abrir espaço.

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1: 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Olha, você tem alguma experiência com algum cachorrinho que você teve ou que você tem que roeu algo, não é? Roeu uma bola, roeu vassoura, né? Tem uns cachorrinhos que eu vou dizer uma coisa, parece o Taz, lembra daquele desenho do Taz? Roem tudo. E por quê, né? Por que os cães têm essa mania de roer? Os dentes dos filhotes começam a aparecer quando eles estão com cerca de 3 semanas de idade. Os dentes definitivos substituem os de leite entre 4 e 7 meses. Eles são muito propensos a mastigar as coisas durante esse período para aliviar o incômodo desses dentes que estão chegando. Já na fase adulta, normalmente roem para afiar ou desgastar os dentes. Então tá aí que a gente vê, né? Às vezes o filhote, né? Cachorro, mas rói tudo, né? Rói tudo. É por isso, né? Fica esse incômodo. É troca da dentição. Por isso que, e aí às vezes a gente, porque esse cachorro, não sei o quê, mas tem que usar uma alternativa. Conversa com o pessoal da Boutique Animal, que vai, tem vários, né? Alternativas aí pro seu cãozinho, não destruir algo aí na sua casa e também aliviar, né? Tá aí. Olha, deixa eu mandar um abraço muito especial pra Ângela, que acompanha a nossa programação em Cotiporã. Alô, Ângela, a você e toda a família, o nosso grande abraço. Na Espaço FM é só música boa. A gente começa esse bloco com Fábio Júnior.

Muita gente repete frases como: a dor ensina, o sofrimento fortalece, ou tudo que acontece é para amadurecer, como se qualquer sofrimento automaticamente transformasse alguém em uma pessoa mais sábia. Mas a realidade é bem mais dura do que essas frases prontas costumam mostrar. A dor sozinha não melhora ninguém. Ela pode destruir, pode endurecer, pode traumatizar, pode tornar alguém amargo, desconfiado e emocionalmente cansado. Basta observar quantas pessoas sofreram muito e mesmo assim continuam presas aos mesmos padrões, aos mesmos erros e às mesmas feridas. Então talvez a frase seria diferente se a gente falasse que o sofrimento não ensina por existir. Ele só produz transformação quando existe disposição interna para enxergar o que aquela experiência está tentando mostrar. E isso exige coragem, porque ouvir a própria dor talvez seja uma das coisas mais difíceis da vida. É mais fácil distrair a mente, fugir para o excesso de trabalho, se esconder em relacionamentos vazios, fingir que superou, se anestesiar emocionalmente, culpar o mundo inteiro sem nunca olhar para dentro. Muita gente sofre durante anos sem realmente encarar a raiz do próprio sofrimento. E aqui existe uma diferença importante que quase nunca é discutida. Passar pela dor não é a mesma coisa que aprender com ela. Há pessoas que atravessam perdas e desenvolvem mais empatia, maturidade e consciência. Mas também existem pessoas que atravessam dores semelhantes e saem ainda mais agressivas, frias e machucadas. O sofrimento não escolhe automaticamente qual dessas versões alguém vai se tornar. A escolha acontece na forma como cada pessoa lida com aquilo que viveu. E isso desmonta uma ideia confortável que muita gente gosta de acreditar, a de que o tempo sozinho cura tudo. Não cura! O tempo apenas passa. O que transforma é o enfrentamento consciente, é a capacidade de refletir, reconhecer padrões, aceitar verdades difíceis e fazer mudanças reais. Sem isso, a dor apenas se acumula em silêncio.

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2: 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Olha, uma boa noite, pessoal que tá retornando aí de Caravaggio, né? Ao som da Espaço FM, quem está retornando de Porto Alegre, ao som da 100.9, subindo a Serra Gaúcha, o nosso muito obrigado pela audiência e pela sintonia. Olha, você sabia que existem cidades onde as pessoas não falam italiano lá na Itália? Pois é, na Itália existem cidades onde as pessoas não falam italiano. Inclusive tem que fazer curso para aprender a falar italiano. Pode parecer bizarro, né? Pois é, especialmente vários italianos que moram no norte da Itália fazem curso para aprender a falar o italiano. E eles explicaram que algumas cidades do norte do país falam majoritariamente o alemão. No norte da Itália, muito próximo à Alemanha, a maioria o alemão. E por isso eles tinham que fazer o curso de italiano por fora. Além disso, muitas cidades possuem os seus próprios dialetos, como por exemplo o napolitano, né? Você sabia, já pensou, dizer, ah, estamos na Itália, mas a gente não sabe falar italiano, só falar alemão. No norte da Itália, né? É uma realidade que às vezes a gente nem sequer imagina. A noite na Espaço FM, Boutique Animal e Energia Esportes. Falando em Itália, vamos curtir o bloco italianíssimo. E na primeira tem Tiziano Ferro.

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1: Existe uma dor silenciosa que muita gente prolonga por tempo demais. Insistir em manter aquilo que claramente já terminou. Relacionamentos, ciclos, conversas, amizades, versões antigas de si mesmo. Às vezes, a pessoa percebe há muito tempo que algo mudou, mas continua tentando segurar o inevitável, como se esforço suficiente pudesse impedir certas despedidas. A árvore não entra em desespero quando a folha cai. A natureza nos ensina. Ela entende que alguns processos fazem parte da continuidade da vida. Existe uma sabedoria nisso, uma compreensão silenciosa de que prender aquilo que já deveria partir pode impedir novos ciclos de nascer. Só que nós fazemos exatamente o contrário. Tentamos convencer quem já se afastou emocionalmente. Tentamos reviver conexões sustentadas apenas por memória. Tentamos manter situações que já deixaram de trazer paz há muito tempo. E quanto mais percebemos os sinais do fim, mais intensamente algumas pessoas insistem. Como se desistir fosse automaticamente fracasso, mas nem sempre é. Às vezes, insistência excessiva não demonstra amor, maturidade ou lealdade. Demonstra medo da mudança, medo do vazio, medo de aceitar que certas coisas simplesmente cumpriram o tempo que tinham em nossa vida. E isso vale para quase tudo. Tem gente presa a trabalhos que destruíram sua saúde emocional, pessoas presas a relações onde só existe desgaste, pessoas tentando manter versões antigas de si mesmas apenas para continuar agradando os outros. O problema é que toda insistência tem um custo e muitas vezes o preço é a própria paz. Talvez uma das maiores demonstrações de maturidade seja aprender a reconhecer o momento de soltar sem transformar isso em tragédia pessoal. Porque algumas despedidas não acontecem para destruir a vida de alguém. Acontecem para abrir espaço.
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1: E assim, gente, chegamos ao final de mais um programa maravilhoso. Muito obrigado a você que curtiu com a gente mais uma edição da noite da Espaço FM, Boutique Animal e Energia Esportes. Logo mais às 6 da manhã, meu amigo Rogério Portolã, que esteve de aniversário no último dia 14, comandará em grande estilo o seu programa, o Panorama, o show da informação, música, interatividade. É a Rádio Espaço FM em todos os horários, sendo a sua companhia no trabalho, em casa, aonde você estiver. Muito obrigado pela sua audiência. Nosso encontro já está marcado no próximo domingo, a partir das 7 da noite. A todos uma excelente e abençoada semana. Foi muito bom ter estado com você.

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5: Muito bom, muito bem. Com licença. Bom dia. Semana começou. Tempo instável com chuva. Centro Farroupilha. Temperatura 9 graus. Segundo a meteorologia, não vai subir muito. Segundo a previsão, máxima para hoje entre 13 e 15 graus. Entre 13 e 15 graus. Ou até menos que isso. Vambora. Tempo instável com chuvas. Começar na segunda-feira, uma mensagem bonita que o Edson leu ontem no programa Noite da Espaço do domingo, despedidas necessárias. Isso que tem tudo a ver, tem um cover de Beatles na sequência, não ligou, pediu, ouviu, 6:01, em seguida panorama, pé no fundo, show da informação. 6:01, com licença, Buscaino Imóveis e Projetos, Cooperativa Vinícola São João, vinho é aconchego, é pausa, é prazer, peça Castela Mari e San Diego, Sesc, a força do sistema Fecomércio ao seu lado. Preste atenção, vê se você concorda, despedidas necessárias. Bom dia, boa semana, bom dia.
6: Existe uma dor silenciosa que muita gente prolonga por tempo demais. Insistir em manter aquilo que claramente já terminou. Relacionamentos, ciclos, conversas, amizades, versões antigas de si mesmo. Às vezes, a pessoa percebe há muito tempo que algo mudou, mas continua tentando segurar o inevitável, como se esforço suficiente pudesse impedir certas despedidas. A árvore não entra em desespero quando a folha cai. A natureza nos ensina. Ela entende que alguns processos fazem parte da continuidade da vida. Existe uma sabedoria nisso. Uma compreensão silenciosa de que prender aquilo que já deveria partir pode impedir novos ciclos de nascer. Só que nós fazemos exatamente o contrário. Tentamos convencer quem já se afastou emocionalmente. Tentamos reviver conexões sustentadas apenas por memória. Tentamos manter situações que já deixaram de trazer paz há muito tempo. E quanto mais percebemos os sinais do fim, mais intensamente algumas pessoas insistem. Como se desistir fosse automaticamente fracasso, mas nem sempre é. Às vezes, insistência excessiva não demonstra amor, maturidade ou lealdade. Demonstra medo da mudança, medo do vazio, medo de aceitar que certas coisas simplesmente cumpriram o tempo que tinham em nossa vida. E isso vale para quase tudo. Tem gente presa a trabalhos que destruíram sua saúde emocional, pessoas presas a relações onde só existe desgaste, pessoas tentando manter versões antigas de si mesmas apenas para continuar agradando os outros. O problema é que toda insistência tem um custo e muitas vezes o preço é a própria paz. Talvez uma das maiores demonstrações de maturidade seja aprender a reconhecer o momento de soltar sem transformar isso em tragédia pessoal. Porque algumas despedidas não acontecem para destruir a vida de alguém. Acontecem para abrir espaço.

0: E bom dia, temperatura, estamos com 9 graus, tempo instável, com chuvas, despedidas necessárias. Mensagem que o Edson leu ontem, uma repercussão legal. Quem tá pedindo, a gente vai mandar pelo WhatsApp aí, depois de 8:30, o pessoal vai receber em casa aí, vai receber onde você estiver. É só pedir que a gente vai enviar. Redação podia até colocar também no portal aí, quem quiser compartilhar. Edson, bom dia, 6:10. Padre Marcelo confirmando 9 graus, tempo instável com chuvas. Deixa eu ler primeiro aqui, gente, os destaques. Aqui tem duas notícias que chamam a atenção. Aqui a despedida, Farroupilha se despede do Cauã Cardoso Machado. Esse jovem aqui, gente, uma lição de vida aqui, a sua mãe querida, seus familiares aqui, grande, grande número de amigos se despediram ontem do Cauã, que a gente começa a recordar campanhas que foram feitas e ele passou muitas vezes assim acima de recomendações, né? De determinações, melhor dizendo, médicas aí superando, se superando. Que lição, Cauã, pra vida inteira. Homem encontrado morto em residencial no bairro 1º de Maio, ocorrência que movimentou ontem a perícia, Polícia Civil tá investigando, Brigada Militar, espaçofm.com.br, entrar e encerra edição histórica com mais de 36 mil visitantes. Superamos crise sem deixar de acreditar no futuro, ressalta Renato Belaver, da direção das lojas Colombo, 60 anos. SIGS volta a defender antecipação de obra no trevo da Grandene. Um país organizado só não acaba com o crime quando faz parte dele. Aqui falta a palavra crime organizado. Um país organizado só não acaba com o crime organizado quando faz parte dele. Avalia deputado Osmar Terra ao defender CPI do Banco Master. SIGS volta a defender antecipação de obra no trevo da Grandene. Inclusive hoje o Coloda vai estar com a gente, o Maurício Alexandrini, ao vivo no fim de expediente. Vítimas de acidente em Pinhal da Serra são identificados. Gente jovem, gente conhecida. Falso Madrid supera gringos nos pênaltis e conquista da Copa Verão Espaço FM. Gente, o seguinte, aqui um detalhe interessante, jogaço histórico também, as obras que a CSG realiza nesta semana em rodovias da Serra e Vale do Caí. O sucesso do Entrai foi a prova de que Farroupilha sabe acolher e celebrar suas tradições, destaca a rainha Daiane Girelli. Detonação de rochas vai provocar bloqueio temporário na 122 trecho de Caxias do Sul. Obras da ciclovia da Rodovia dos Romeiros chegam a 85% de execução. Mulher é detida com 8,2 mil reais e mais 5 quilos de maconha. Caxias do Sul, IBGE realiza pesquisas domiciliares no interior de Farroupilha nesta segunda-feira. Fabiano Feltrin e Bibo Nunes visitam Entrai e cumprem agenda em municípios da Serra Gaúcha. espaçofm.com.br. Padre Marcelo, 6:13, bom dia.
1: Ave Maria, cheia de graça, o Senhor é convosco, bendita sois vós entre as mulheres, bendito é o fruto do vosso ventre, Jesus. Santa Maria, Mãe de Deus, rogai por nós, pecadores, agora e na hora de nossa morte. Amém. E que desça sobre você, sobre o nosso Brasil, sobre nossas famílias, a bênção do Deus Todo-Poderoso, Pai, o Filho e o Espírito Santo.
0: Amém, amém. Saúde, segurança, proteção, trabalho, felicidade, fé. Bom dia, bom dia. Uma iluminada, independente das condições climáticas aí, uma iluminada segunda-feira, uma iluminada semana. Virou 6:14, bom dia. Nossa Senhora de Caravaggio, rogai por nós. Nossa Senhora de Caravaggio, rogai por nós. Menino Jesus, abençoai-nos, Divino Espírito Santo, iluminai-nos, Divino Espírito Santo, iluminai-nos, bom dia, Nossa Senhora Aparecida, Santa Ana, São José, São Joaquim, Santo Antônio, Nossa Senhora de Fátima, rogai por nós, Nossa Senhora Imaculada Conceição, Nossa Senhora da Saúde, para quem tá na estrada, saindo de casa, quem tá na rodagem, quem vai viajar hoje também, São Cristóvão, São Cristóvão, rogai por nós, amém. São Brás nos proteja, São Brás nos proteja, amém. Bom dia, SESC, a força do Sistema Fé Comércio ao seu lado, Cooperativa Vinícola São João, Vinho Aconchego, é pausa, é prazer, Buscaíno Imóveis e Projetos, Beto GG, saudações, aqui um recado bonito aqui, luz e paz a todos, luz e paz a todos, muito obrigado. O pessoal adorou a mensagem que o Edson leu, é só pedir, gente, que durante a manhã a Eduarda envia para vocês aí despedidas necessárias. O pessoal da redação vai colocar no portal também. Obrigado, Hilda Frandolosso, bom dia, Hilda, nas ondas da Espaço FM, Rubi Malfatti, bom dia, Zequinha Covolão, um abraço, Zequinha, feliz aniversário, recentemente também aniversariou, muito obrigado, pessoal pedindo aqui a mensagem, Célia Mara de Almeida, Célia, muito obrigado. Prefeito Jonas, bom dia, prefeito Jonas. Hoje, segunda-feira, nós vamos ter Prefeitura de Farroupilha, vai realizar a assinatura da ordem de início das obras de asfaltamento da Avenida Perimetral Oeste, comunidade de São Luís, terceiro distrito, que serão viabilizados através do programa de incentivo do acesso asfáltico, programa PIA, Rio Grande do Sul, PIARS. O ato está marcado para as 8h15, reportagem da Espaço FM vai conferir. 8h16, vítimas de acidente em Pinhal da Serra são identificadas. Foram identificadas como Roger da Silveira, 34 anos, e Jean Darlan Kramer de Almeida. Kramer de Almeida, 29 anos, os homens que morreram em gravíssimo acidente registrado na tarde de sábado na rodovia 456 em Pinhal da Serra. As vítimas estavam no Hyundai Veloster, num Veloster que colidiu contra um Jeep Renegade no quilômetro 11 da rodovia por volta das 12h30. Silveira e Almeida morreram no local. Espaço FM .com.br. Alô, Rio Grande, bom dia, 6h17.
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0: Aninha, bom dia, 6:19, duas músicas que falam de chuva. Tenha com uma afecção linda, só um trechinho. Estamos na corridaça aqui. Só na provocada para dar uma cantarolada no começo da manhã.

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1: Agora tem outra linda aqui. Você já tava por aqui em 1968, lá no fundo do baú da saudade. Tava com que idade, 68? Não tinha chegado ainda. Caçula, só um flechinho. Essa música é linda pra caramba. É uma versão de uma italiana. A chuva que cai. Ela com

0: 6h20, alô Ferragem de Piazzi, vem aí Expo Bento Fenavinho 2026, de 4 a 14 de junho. Ferragem de Piazzi, Fogões Pinhal vão estar presentes, estarão presentes, você é nosso convidado. Expo Bento Fenavinho 2026, de 4 a 14 de junho. Muito bem, eu estava com 4 aninhos, Mari Jacobás. Mari, bom dia, Mari, muito bom. Valderes, vamos estar junto aí, mensagem linda, vamos enviar pra turma aí, mensagem bonita aí que o Edson leu hoje, despedidas necessárias. 6h22, teu rádio tá ligado na Espaço FM. Homem encontrado morto em residência, em residencial no bairro 1º de Maio, Farroupilha. O homem de 37 anos que ainda não teve a identidade confirmada, foi encontrado morto no início da noite de ontem no bairro 1º de Maio. A ocorrência foi registrada num residencial situado na rua Santiago, local onde a Brigada Militar isolou a área para o trabalho da perícia. A causa da morte não foi confirmada e o caso será investigado pela Polícia Civil. Espaço FM .com.br 6h23. Farroupilha se despede desse herói chamado Cauã Cardoso Machado. Um exemplo de vida aqui que vai ficar marcado pra gente pra vida inteira. O farroupilhense Cauã Cardoso Machado, que faleceu no sábado passado, dia 16, aos 22 anos, foi sepultado ontem. Cemitério Público Municipal de Farroupilha. A despedida reuniu aí centenas de pessoas, familiares, muito amigos, pessoas que acompanharam a trajetória do jovem, construída entre desafio, superação e uma persistência que transformou sua história num exemplo de força e esperança no sentido da palavra para quem acompanhou sua caminhada. O velório ocorreu na Capela C, Memorial São José de Farroupilha. Portador da síndrome de hiper-IgM, que afeta o sistema imunológico, Cauã enfrentou problemas de saúde desde infância e chegou a mobilizar a população de Farroupilha em campanhas de apoio durante o período de tratamento. Anos depois, também enfrentou uma batalha contra o câncer, recebendo manifestações de solidariedade e incentivo em diferentes momentos. Mesmo diante das dificuldades, manteve o desejo de viver intensamente, buscando aproveitar todos os momentos ao lado das pessoas próximas, cultivando sonhos e preservando a vontade de seguir em frente. Em sua homenagem publicada nas redes sociais, a mãe querida Marli Cardoso relembrou a caminhada do filho e destacou o legado deixado por ele. Segundo ela, Cauã desafiou previsões médicas desde a infância e se transformou em um exemplo de fé e persistência. Foram 22 anos de luta, de desafios e de batalhas que muitos de nós nem conseguiríamos imaginar enfrentar. Hoje entendemos que essa luta finalmente chegou ao fim. Fica para nós a saudade, mas também o exemplo de fé, força, coragem e amor pela vida que ele deixou em cada um de nós, escreveu a mãe, dona Marli Cardoso. Marli, não tem ideia, né, dessa história aí linda que vocês viveram e da tua batalha junto com o Cauã. A nossa homenagem mais profunda aí de sentimentos, e o Cauã, literalmente um herói aí que fica de exemplo para todos nós, a persistência, né, superando, enfim, o carinho ontem demonstrado por centenas de pessoas amigas aí do Cauã, da Marli, de toda a família. Nossa solidariedade, nossos sentimentos sinceros e mais profundos possíveis aí. Marli, toda a tua família, nosso carinho. 6h26.
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0: Agora 6:27, Rosane, bom dia, 60 aí. Que ano que é a música aí do Caçulas, hein? Tinha dois aninhos, em 68, é isso? Rosane, bom dia, muito obrigado, deixa eu liberar jornais chegando, jornais em circulação, mais geral, 6:27, temperatura 9 graus, Jornal do Comércio, capa, novo carro produzido na GM de Gravataí, chega às lojas, o CUV, o Sonic, totalmente concebido no Rio Grande do Sul, traz a expectativa de retomada do mercado automotivo gaúcho. Celebração dos 400 anos das missões quer impactar transformação turística na região. Feira Brasileira do Varejo projeta recorde de públicos e negócios. Justiça determina cassação de prefeita e vice de Cachoeirinha. Presidente da FAMUX vê peso da reforma tributária sobre municípios. São destaques. Neco Argenta detalha trajetória da quarta distribuidora de combustíveis do Brasil. Gaúcho de Flores da Cunha, entrevistado da segunda-feira. Pioneiro de Caxias do Sul, fenômeno, entenda como El Niño deverá influenciar o inverno na serra. Ele tende a deixar a atmosfera mais quente, mas não evita o frio. No entanto, meteorologistas dizem que não há como prever neve. No final de maio do ano passado, houve queda de flocos em São José dos Ausentes. Troca de figurinhas movimenta cotidiano da cidade. Cultivo de morangos tem novas regras que desafiam produtores. Futebol, Caxias ganha e faz história em cima do líder. 2-0 no Paysandu. Juventude empata e segue invicto a 6 jogos na segundona, Série B. São destaques, manchetes da segunda-feira. 0 Porto Alegre, capa da 0 Hora. Fronteiras tem de entrar na agenda oficial. Tem aí goleada no ritmo dos contra-ataques em noite inspirada no Beira-Rio. Carboneiro fez 2 gols e deu 2 assistências. Empate na Bahia tira Grêmio da zona do rebaixamento do Z4. Polícia Civil avalia os primeiros 80 dias do uso de câmaras corporais. Com dúvidas sobre presença de Neymar, convocação da seleção sai hoje. A praça em tom de milonga e reflexão. Praça da Matriz, Centro Histórico de Porto Alegre. Estado intensifica a pesquisa na região central para entrar no mercado das terras raras. Supressão desde que o elo com o Vorcaro veio à tona. Flávio Bolsonaro diz que não vai desistir. O que muda na prática? Especialistas avaliam o novo plano diretor de Porto Alegre. OMS declara emergência de saúde internacional. Após mais de 80 mortes, a Organização Mundial da Saúde, OMS, declarou emergência de saúde pública de importância internacional devido ao surto de ebola na República Democrática do Congo. São manchetes destaques. Ucrânia ataca a Rússia com quase 600 drones. Manchetes, jornais chegando, jornais em circulação. Vargas, um abraço, Vargas. Pessoal, gostou da mensagem de hoje que o Edson leu? Tudo a ver, gente, tudo a ver. Despedidas necessárias. Só pedir que a gente coloque aí no teu WhatsApp. Depois das 8:30, o pessoal vai estar enviando, tá ok? Pedir pra redação, vai estar no portal também. 6:31.
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4: A banana é fonte de energia para o corpo, rica em potássio e vitaminas. A banana auxilia no funcionamento muscular e é uma ótima opção para começar o dia com mais disposição e energia. A vida é melhor quando se tem saúde.
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0: Era 6:33, tempo instável, chuvinha fraca, temperatura 9 graus. Prefeito Jonas Tomazini tá com a gente. Prefeito Jonas, um abraço. Bom dia, uma semana movimentada. Hoje o prefeito vai estar, o prefeito me passa informação que o evento tá confirmado, só que não vai ser ao ar livre, como sempre acontece, vai ser no Salão da Comunidade, aí de São Luís, terceiro distrito. Assinatura da ordem de início das obras de asfaltamento da Avenida Perimetral Oeste, comunidade de São Luís, serão viabilizadas através do programa de incentivo ao acesso asfáltico, o PIARS. Prefeito Jonas, vamos estar aí com a reportagem da Espaço Móvel. Oportunidade de emprego. Ajudante de produção, turno B, vagas na Trombini. Ajudante de produção, turno B, requisitos mínimos, 18 anos completos e ensino fundamental completo. 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Vaga para ajudante de produção, turno B, mínimo de 18 anos completos, ensino fundamental completo, tem vale alimentação R$550, plano de saúde Unimed, participação nos lucros, refeitório, salário atrativo, transporte. 2109-7000, Trombini contratando, ajudante de produção, turno B. Hora 6:35, tempo instável com chuvas, temperatura, estamos com 9 graus. Um bate-papo rápido, deputado federal Osmar Terra, hoje no PL, saiu do MDB, tá no PL, sobre o assunto que tá em destaque, sobre a situação aí do Flávio Bolsonaro, depois do áudio divulgado com o Vocaro, sob pressão desde que elo com o Vocaro veio à tona, Flávio diz que não vai desistir. em evento no sábado, pré-candidato à presidência, disse ter sangue de Bolsonaro e que não será intimidado pelas suspeitas geradas pelo pedido de 134 milhões ao banqueiro. Aqui o Osmar Terra salienta, quem quer a CPI do Banco Master é Flávio Bolsonaro, é a direita, só a esquerda que não quer a CPI do Banco Master. Por quê? Caso do dinheiro Master do filme sobre Bolsonaro, Flávio vai sair mais forte do episódio. Um país só não acaba com o crime organizado se faz parte dele, diz deputado Osmar Terra. Um país só não acaba com o crime organizado se não faz, se faz parte dele. A frase é que um país só não acaba com o crime organizado se faz parte dele. Deputado Osmar Terra.
8: Nós assinamos já a CPI do Banco Master há muito tempo e o governo não quer fazer andar, não quer deixar ela acontecer. Está pressionando o presidente da Câmara, o presidente do Senado, e nenhum deputado do PT, do PSOL, do PCdoB, dos partidos de esquerda, assinaram esse documento. Nós não temos medo de investigação, né? O Flávio é nosso candidato, ele é uma pessoa que até hoje não vi nada que pudesse falar contra ele, contra a seriedade dele. Ele tem uma questão aí do... Ele falou ontem muito bem na Globo News, né? O Globo News recebeu 170 milhões do programa do Huck, né? Ele recebeu 170 milhões, a Rede Globo recebeu mais 100 milhões, não sei, é coisa de 200, 300 milhões. E ninguém falou nada, porque foi lá em 2024 que eles tinham contato. Naquele momento o Vocaro tinha um banco, era um banco normal, não tinha nenhuma denúncia, não tinha nada sobre isso, e ele estava atrás de recursos para fazer um filme. É isso que eu sei, né? É essa informação. Esse detalhe, como é que era, se ia ter 50 mil para cá, 50 mil para lá, isso aí vamos ver. Vamos dar tempo, nós queremos a investigação. Nós queremos, inclusive, a CPI. A CPI, que aí sai tudo para fora, né? Por que o governo é tão resistente a isso? Que medo que o governo tem? Que medo que a bancada da esquerda tem disso? Flávio Bolsonaro não tem medo, ele está pedindo a CPI, né? Ele está pedindo para esclarecer, para uma oportunidade de esclarecer também. Eu fui numa CPI de um círculo que fizeram em cima da Covid, eu aproveitei para esclarecer, né? Porque era uma CPI só para dizer que o Bolsonaro era genocida, era isso, era aquilo, né? Um absurdo que foi feito lá em 2021. Então, assim, ó, vamos fazer a CPI acontecer, vamos esclarecer tintim por tintim, e eu espero e tenho certeza até que o Flávio Bolsonaro vai sair muito bem disso aí. Ele vai explicar, era um filho atrás de um recurso para um filme sobre o pai, que é um filme caro, que é um filme com produção americana, é um filme para circular o mundo, né? Eu acho que o Bolsonaro pelo menos merece isso, né? Depois de estar 6 meses preso injustamente por um golpe que não aconteceu, né? Centenas de pessoas presas injustamente por causa de um golpe que não aconteceu, isso está no relatório do ministro Fux, né? E quem está enrolado é quem estava recebendo dinheiro direto do banco Master. Esse sim está enrolado. Cadê a explicação dos ministros do STF, do dinheiro que circulou? Cadê a explicação? Ninguém está cobrando? Em revista nenhuma está cobrando. Ah, eles não são candidatos a presidente da República, né? Talvez eles não sejam candidatos a presidente da República, porque já se consideram presidente da República, né? Mandando no Brasil. Então agora vamos esclarecer, vamos investigar tudo. Não vamos deixar pedra sobre pedra. E aí vamos ver o que vai acontecer. Eu confio que o Flávio é uma pessoa honrada, correta, e que vai... E tem como explicar o que está acontecendo.
0: Mas se repete a história, o tratamento é diferente, né, deputado Osmar Terra?
8: Muito diferente. Tu já viu a Globo News entrevistar a mulher do ministro Alexandre? 170, 139 milhões, para quê? Né? Para o escritório dela? Né? Para quê? O que ela fez? Né? Então, assim, acho que essas coisas têm que ser explicadas. Né? O Tayaiá, lá do ministro Toffoli, né? Agora, olha o que fizeram hoje, olha o absurdo que fizeram hoje. O delegado da Polícia Federal, que denunciou, que mostrou os rolos do Lulinha com o careca do INSS, que fez o Lulinha, inclusive, se exilar, né? A denúncia foi tão grave que ele fugiu. O delegado foi afastado pela Polícia Federal do inquérito. O ministro Mendonça está querendo saber por que afastaram. Eles não querem investigação. Na verdade, eles querem é só queimar o filme de alguém que tem chance de ganhar a eleição. Hoje, o Brasil quer uma mudança. O Brasil não aceita mais esse governo do Lula, que transformou o país num paraíso do narcotráfico. O Bukele disse uma frase, eu estive lá em El Salvador, né, eu visitei, e o Bukele disse uma frase muito importante: o Estado é muito forte. O Bukele é o presidente de El Salvador, para quem não sabe. Ele disse uma frase muito... Ele acabou com o crime organizado em 2 anos. Em 2 anos ele acabou com tudo, né? Hoje é o país mais seguro da América Latina. Ele disse uma frase importante: o Estado, ele é tem um poder imenso. Tem exército, marinha, aeronáutica, canhão, avião supersônico, tem tanque, tem tropa treinada para guerrilha, para selva, tem as polícias militares, tem a polícia civil, tem a Polícia Federal, Polícia Rodoviária Federal. Se o governo brasileiro tivesse a fim de acabar com o crime organizado, já tinha acabado há muito tempo. E ele diz uma frase que para mim é muito elucidativa: só não, um Estado, um país organizado, só não acaba com o crime organizado quando faz parte dele. Então é isso que nós estamos vendo: 25% do território ocupado pelo narcotráfico. As leis do narcotráfico, não entra polícia, não entra exército, não entra ninguém em 25% do território nacional, as zonas de favela do Rio, interior do Ceará, interior, toda a faixa de fronteira com a Bolívia, as cidades estão fantasmas, ou são cidades onde a população vive sob o jugo do tráfico. O tribunal é do tráfico, a pena de morte, o estupro é permitido, né? Tráfico humano é permitido. Não tem constituição, não tem lei, não tem nada, e o governo não faz nada. Não faz nada. O Lula está no terceiro mandato, no último ano do terceiro mandato, e disse uma frase elucidativa também: agora nós vamos enfrentar o tráfico, que o Trump botou ele na parede. Então, assim, ó, nós estamos nitidamente tentando o Estado apodrecendo, o governo apodrecendo, em pé, assim, caindo aos pedaços, a economia desabando, né? A segurança desabando, a saúde desabando, a educação desabando, e estão tentando agora pegar o única pessoa que pode mudar nesse momento esse quadro, que está à frente do Lula na pesquisa, e tentando botar o rabo nele, né, que ele não tem.
0: Deputado Federal Osmar Terra, 6h44, um país só não acaba com o crime organizado se faz parte dele. 6h43, deixa eu liberar aqui, gente, um convite. Esse assunto, por exemplo, vai ser tocado hoje à noite, vai ser o chamado Giro pelo Rio Grande. Hoje, em plena segunda-feira, Cindy Lojas Farroupilha recebe um importante painel sobre o cenário político e econômico do Brasil, com recepção e coffee de boas-vindas a partir das 18h30. O encontro vai contar com a participação do cientista político Fernando Schiller, o economista Marcelo Portugal e mediação de Guilherme Bonhart, trazendo análises e reflexões sobre o momento atual do Brasil e as perspectivas para as escolhas de 2026. A partir das 19h, 19h, Cindy Lojas Farroupilha. Hoje, segunda-feira, recepção e coffee de abertura, 18h30, 18h50, só chegar. Um convite especial e gratuito. Aí vem o detalhe: não tem cobrança de ingresso, é só chegar. O único detalhe que tem é você, sabe, dar uma ligada e confirmar a presença por causa do espaço. 3268-1888, 99925-1251. 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

0: Lula diz aliados que vai insistir na indicação de Messias para o Supremo Tribunal Federal. Massa de ar frio toma conta do Rio Grande do Sul nesta segunda-feira. São manchetes, destaques: erro da arbitragem tira Neymar de último jogo antes de convocação. Eu nunca tinha visto algo parecido, e logo com o Neymar ainda. Mostra o despreparo. Foram, cara, pra quem não sabe, substituíram o cara veio, a arbitragem pediu aqui, mostrou placa de substituição e não era o Neymar. Ele estava afastado, estava na beira do gramado, tinha tido uma lesão, estava voltando pro gramado, e aí o juiz mandou substituir ele, e não foi o que o Cuca mandou, era outro jogador, era o Robinho que ia entrar, né? O filho do Robinho. E aquela confusão toda, em cima e mais do Neymar. Aí mostra despreparo, uma vergonha, a arbitragem, o que aconteceu. E depois não pode voltar atrás. Também é destaque: morre sambista Noca da Portela aos 93 anos de idade. OMS declara emergência global de saúde por surto de ebola no Congo, em Uganda. Jornais chegando, jornais em circulação. Obituário que o Grupo L Fórmula está atendendo: Grupo L Fórmula, Memorial Crematório e Capela São José. Faleceram em Caxias do Sul Ângelo João Boff, 78 anos. Juraci de Lima dos Santos, 70 anos de idade. Terezinha de Jesus Cusi Rates, 91 anos de idade. Johnny da Silva da Rocha, 31 anos. Maria Inês Spader, 83. Maria Solange Fogaça Lima, 68 anos. Osni Gonçalves da Silva, 65. Isso em Caxias. Em Bento, Jorge Luiz Santos Nicola, 70 anos de idade. Em Farroupilha, Adão Samuel de Cândido, 36 anos, que foi encontrado morto ontem no bairro 1º de Maio. Dalcir Luiz Dorigon, 84 anos. Não temos participação ou homenagens. Maria Sueli da Silva da Silva, 58 anos. Município de São Marcos, nenhum atendimento. Santa Maria, Nelson Correa Jaques, 72 anos. Ivo Keller, 101 anos de idade. Osório, nenhum atendimento até o presente momento. Muito obrigado, equipe Grupo L Fórmula, Memorial Crematório e Capela São José. Hora 6:48. Tempo instável, tem cerração, tem chuvinha fraca e a temperatura baixa, 9 graus. Não sobe muito hoje, viu, gente? A previsão para hoje, a máxima entre 11, 13, 13 e 15, aqui pela Serra Gaúcha. Nesse momento, 9 graus, Centro Farroupilha, virando 6:49.
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1: Agora 6h51, já tem o feliz aniversário Rádio Espaço, feliz aniversário, que delícia. Acidente em frente à van, sentido Farroupilha Caxias, caminhão e van. Caminhão e van. Pessoal, nos passa mais informações, se tem ferido, se é somente danos materiais. Gente, pista molhada, muita chuva, isso é muitas vezes sinônimo de acidente. Quem tá no trânsito aqui, deixa eu agradecer o ouvinte, o repórter aqui, impecável, Evair, muito obrigado. Tiver mais informações, quem tá passando pelo local, por favor aí, vai passando informação. Aqui, perda de documentos, também animais desaparecidos, isso é anúncio direto, 7h30, direto com a Eduarda. Pessoal, fica à vontade. Já tem o feliz aniversário Rádio Espaço, feliz aniversário, que delícia. 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Já tem um feliz aniversário, só uma provocada boa. Shopping Show com o JG, logo depois do Panorama, sempre tem uma seleção musical feita no capricho aí, e a gente dá uma resgatada, tem os clássicos e os hits, tem os clássicos aqui, falava há pouco em 68, você já estava por aí, muita gente sim, dando recado, 82, 83, já estava por aí, firme e forte. Ela tem uma leva de músicas, comecei dos 80 aqui, Rock Burnett, cara, clássica pra caramba, só um flashzinho.

0: Vanessa Rangel.
1: Tem os Scorpions cantando The Cars Drive. Nossa, essa versão é linda. Flashzinho, vai. Lá com feliz aniversário, espaço, que delícia.

Para 6h56, feliz aniversário, Beto GG. Tu tem aquele, a Encant Real Myself com a Bonnie Porter, versão remixada. Manda uma dessas pra cá. Porque ela tem, tem uma alma. A versão longa. Tem, deve ter aquele bolachão maravilhoso. Beto GG, um abraço. Ivair, muito obrigado. Acidente com caminhão e van, a princípio, danos materiais pela movimentação. Milha, quando puder, já confere também. Acidente em frente à van, sentido Farroupilha, daqui para Caxias, Farroupilha, Caxias do Sul. Jefferson, muito obrigado, Jefferson, a equipe, já vou liberar a informação aqui, equipe da Fornec Matana, falecimento de Elsa Feltrin da Silva, aqui, deixa eu liberar a informação, a esposa em memória, Jandir Luciano Azevedo da Silva, os filhos queridos, o Sérgio Azevedo da Silva, a Jussara Azevedo da Silva, o Evandro Luiz Azevedo da Silva, família querida, dona Elsa Feltrin da Silva, família, 96 anos de idade, faz parte também da história do Clube Santa Rita. Sr. Jandir foi um grande presidente que marcou a história. Dona Elsa, não faz muito tempo, foi homenageada também. Evandro, toda a família querida, já tem participação na íntegra. 6h57, teu rádio está ligado na Espaço Panorama, show de informação. 6h57, recado da Confortec Tecnologia e Soluções. 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
3: Recado, prefeito Jonas Tomazini vai estar em São Luís por causa do mau tempo, vai ser no salão do Grêmio São Luís. Prefeito, passa informação certinha aqui. A professora Neuza também já chama atenção. É no Grêmio São Luís que o prefeito vai estar. Lançamento de obra, asfalto, programa PIA, parceria de empresas também. 8:15 da manhã, comunidade inteira está convidada. Neuza, muito obrigado. Se qualquer novidade, manda pra cá. Deixa eu liberar aqui o feliz aniversário, Rádio Espaço. Feliz aniversário, que delícia. Adriana, Maria Bart, bom dia. Marlene França, bom dia. Preta Niquete, alô Luiz Niquete, a família querida, boa semana. Beto GG, um abraço. Jorge Fantinel tá com a gente também, que privilégio. Fantinel, pra ti e pra Suzy, excelente semana. Pessoal mandando informação pra cá, quem tiver mais fotos, manda também. Quem tá passando pelo local, tem acidente em frente à van, aí no acesso pro Riço, mas é sentido Farroupilha para Caxias, um caminhão e uma van. A princípio, somente danos. Pessoal, nos manda informação para cá, até para alertar, porque tem muita gente, estudante, tá indo para lá também. Pessoal, fica preocupado. 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Aqui, Zélia Amaral, bom dia. Quero homenagear meus pais Ernesto e Zelinda Corá, que hoje completam 63 anos de casamento. Homenagem da filha Zélia, o genro Cláudio, os netos Flávio e Felipe. Que homenagem bonita aqui, gente, há 63 anos juntos, Ernesto e Zelinda Corá, família Corá. Zélio, obrigado pela lembrança. Cláudio, os netos queridos, o Flávio e o Felipe, na homenagem. Doc, Dorli Tonin, bom dia, Doc. Hoje, 20 anos que o Richard trabalha na Colombo. Queríamos parabenizá-lo, Richard. Parabéns pelos 20 anos de Lojas Colombo. Que beleza. Richard, bom dia, Doc. Parabéns, aqui 6 graus em Livramento, não pode faltar a turma de Livramento. Gustavo, um abraço pra ti e pra família. Gustavo, aqui tá 9 graus cravado aí, não saiu desde as 6 da manhã, cravado nos 9 graus. Semana de Romaria de Caravaggio, é Romaria, sábado, domingo, dá uma folgadinha. O pessoal não tá na ordem, não. Mas vai estar, segunda-feira vai estar movimentado também, na segunda-feira que vem, depois volta com tudo na terça, que é o dia de Nossa Senhora. O Edgar De Biasi avisa que no dia 26, que é feriado municipal, não iremos trabalhar em respeito a Nossa Senhora de Caravaggio. Obrigado, Edgar. Vargas, a mensagem vai chegar para ti aí depois das 8:30. Tá chegando. Aqui só dá um recado também. Aqui só dá o crédito, Alexandre. Semana da Romaria de Caravaggio, que Nossa Senhora de Caravaggio abençoe a todos, principalmente as pessoas que estão na organização da Romaria. Amém. Nossa Senhora de Caravaggio, rogai por nós. Multidão ontem também em Caravaggio. Tem mais gente aniversariando aqui. Deixa eu liberar. Hilda, muito obrigado. Bom dia. Aniversariante de hoje, para ninguém ficar de fora. Muito obrigado. Pessoal pedindo a mensagem que o Edson leu hoje de manhã. Olha que presentão. Florianópolis não pode faltar. Leonardo Viegas está com a gente. Que a semana seja guiada pela fé, protegida pela graça e cheia de motivos para sorrir. Uma excelente, produtiva semana. Que essa semana seja guiada pela fé, protegida pela graça e cheia de motivos para sorrir. Leonardo Viegas, Florianópolis, nas ondas da Espaço FM. Parabéns para Valentina Rosa Paza. Só corrigir, Valentina Rossi Paza, completando seus 11 anos hoje, os avós Hélio e Zuleide, os dindos Raquel e Júnior, as primas Maria Eduarda e Helena. Parabéns e muita saúde, linda Valentina. Valentina Rossi Paza, 11 anos, e a homenagem aqui especial do vô L da vó Zuleide e a turma toda. Já tem. Vamos lá com a agenda, hein? Hora, 7:05.
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3: Vamos lá com um feliz aniversário, espaço, feliz aniversário, que delícia. Farroupilha se despede do jovem Cauã Cardoso Machado, já a gente amplia. Homem encontrado morto em residencial no bairro 1º de maio. Entrai em Serra, edição histórica, com mais de 36 mil visitantes. Prefeito Jonas nos passava uma avaliação rápida, mais de 36 mil estiveram nos dois finais de semana no Entrai, encontro das tradições italianas em Nova Milano.
5: Olá, ouvintes da Rádio Espaço, nós estamos aqui no encerramento de mais um Entrai, nosso encontro das tradições italianas, e 2026, essa 22ª edição, uma edição histórica, tanto nos números como também vai ficar marcada no nosso coração e com as melhorias que foram feitas nessa edição, né? Com a maior integração com a comunidade, com a grande ampliação que foi feita aqui das agroindústrias familiares e também o espaço do próprio Entrai, que foi aumentado, e o público respondeu a esse nosso cuidado que a gente fez, aumentando as opções, inclusive da gastronomia e típica italiana, e assim a gente encerra com excelentes resultados. E já anuncia também, o próximo Entrai já tem data marcada para acontecer, vai ser nos dias 5, 6 e 7, 12, 13 e 14 de maio de 2028, quando a gente já tem um novo encontro marcado aqui em Nova Milano, berço da imigração italiana. Mas antes disso, vamos falar já do mais próximo. No dia 12 de junho, a gente tem uma edição especial do nosso Viver de Inverno, na rua Júlio de Castilhos. Então a gente espera encontrar todo mundo lá, e também, claro, já começa agora o trabalho pela nossa grande festa, a Fenaquive de 2027, que vai acontecer do dia 8 ao dia 25 de julho de 2027. A gente se encontra aqui em Farroupilha. Muito obrigado a todos, a comunidade de Nova Milano, a todas as associações, aos expositores, mas principalmente todo o nosso carinho aos visitantes que fizeram esse grande Entrai de 2026.
3: Obrigado, prefeito. Jonas, 7:07, uma saudação à secretária Marli Bortolini da Silva, à rainha Daiane Girelli, às princesas Ana Luísa Sgarbi e Sinara Bogo. Feliz aniversário, Rádio Espaço, feliz aniversário, que delícia. 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estar agora comecinho de junho na Expo Bento, Fenavinho em Bento Gonçalves, Nayana Vetorassi Espada, Madeirinha Anselmi na homenagem, Luiz Carlos de Camargo Ventura, homenagem da Migra, Elisa Lara de Souza, Marli Santos de Lima, Oberdan Eliseu Lourenço do Nascimento, Big Fair, Aline Dalmolin, Jonas Gabriel de Almeida, Máquina Sazi, Tassiana Brogueto, Objetiva Contabilidade, Alcides da Silva, filha Elenir, Ana Júlia Mantelli, os pais Paulo e Cleide, irmã Anne Carolina, Bernadette Trindade Marlene, homenagem do filho Luiz e da nora Elizabeth, Carlos Eduardo Colombo, homenagem da esposa Mariana, o filho Pedro, os irmãos Felipe e Guilherme, aqui homenagem dos pais Betão e Margarete da Tânia, é o Dudu, Carlos Eduardo Colombo, presidente das lojas Colombo, Clério Joel Facchini, homenagem da mãe Iracim, as irmãs Simone e Morgana, Danley Piccolo, homenagem da Dinda Tânia, Darcy Panuccelli, homenagem da esposa Daiane, os filhos Jaqueline e Nicolas, sogros Arlindo e Líbera, Delci Terezinha Malman, homenagem das filhas Viviane e Liliane, Genro Rodolfo, o neto Davi, Douglas Varta, homenagem dos pais Sadi e Jacinta, irmãos Glaucio e Sidney, sobrinhas Amanda e Maria Luísa, cunhados Itacir e Eliane, afilhado Enzo Gabriel, Erinilson e Tereza Cavazola, aniversário de casamento, os filhos Winnie e Gabriel, Ernesto e Zelinda Corá, aniversário de casamento. Aqui tem homenagem, já tá na agenda aqui, sensacional. Depois de um repeteco aí, mais de 60 anos, tem que celebrar Franciele Colombo Silva, os pais Luiz e Sandra, os irmãos Everton, Lucas, Maicon e Cleonice, Juliano Fraron, homenagem da esposa Bruna, a filha Rafaela, pais Lourenço e Santa, irmã Eleonora, cunhado Márcio, sobrinha Isadora, Isabelle Werner. Homenagem dos pais Alex e Kate, a irmã Amanda, a avó Sadi e Ivete, Dindos, Edson e Tamires e o primo Bernardo. Feliz aniversário, João Pedro Mazuco, os pais André e Jaqueline, avós Arilde, Elídia e Ivo, Joelma Piccoli, homenagem do esposo Everaldo, os filhos Guilherme e Gabriel, Lidovino Luiz Somacal, a filha Patrícia, o genro Fábio, Luzia Vera Duarte, o esposo Darcy, filhos Veridiane, William, Wilson, Wesley e Willy, genro Delcimar, Fabrício, Patrícia, Aline, Fábio, todos netos e netas, Luísa Vera Duarte, feliz aniversário, Márcia Castelli Save, homenagem do esposo Ayrton, filhos Matheus e Tiago, pais Arcelino e Leda, irmãos Marcos e Diego, cunhadas Eliane e Angélica, sobrinhos Gabriel, Nicole e Manuela, a nora Mai Kelly, Maria Rosária Bittencourt, homenagem do genro Claudia, filha Fátima, neto Adriana, Olacir, Ana Luísa e Jussara, Michel Chiele, a mãe Dalva, o irmão Gustavo, cunhada Andréia e os dindos Dolores e Lari. Feliz aniversário. Hoje o Coloda tá de aniversário e vai estar com a gente ao vivo hoje, no fim de expediente. Ele e o Maurício Alexandrini, direção integrantes, presidente e vice, o presidente Coloda, o vice da indústria é o Maurício Alexandrini. O Rafael Gustavo Portolan Coloda, homenagem da esposa Cris, aqui homenagem da filha Isadora, a mãe Bea, o irmão Rodrigo, a tia Bere lá em Fortaleza, o primo Estevão, aqui o Gilberto mandando recado também, Coloda, muita saúde, doutor Rafael Gustavo Portolan Coloda, toda a equipe da SIX, vamos estar junto hoje no fim de expediente, Rafaela Morari Magione, os pais Fabiana e Ricardo, a irmã Isabela, os avós Lídia Maria e Mário, Raquel, Rafaela, parabéns, Rafaela, feliz aniversário, Raquel Machado, homenagem dos filhos Pedro, Bruna e Richard, mãe Cleusa e o genro Rafael, Rogério Iscariote, homenagem dos pais Jair e Delma, o irmão Diogo, cunhada Joyce, os padrinhos Antônio e Beatriz, a Rosana Mazo Garbim, homenagem do esposo Clodomar, os filhos Pedro e Rafaela, feliz aniversário, Selvino e Iraci de Miranda, aniversário de casamento, homenagem das filhas Idete, Denise e Andréia, genros Luiz, Aldecir e Mauro, os netos Vanessa, Lucas, Luan, Davi e Tomás, feliz aniversário Iraci e Selvino Miranda, Tânia Regina Soares, Tânia, homenagem do Samuel, aqui dos irmãos Luiz Carlos e o Paulo, Tânia, muita saúde, esse astral maravilhoso sempre, ajudando todos sempre, alô Samuel, Tânia, feliz aniversário, Rádio Espaço, feliz aniversário, que delícia, Valentina Rossi, PASA, homenagem dos pais Rafael, do pai Rafael, os avós Zuleide e Hélio, os dindos Raquel e Júnior, Rafael e Roberta, as primas Maria Eduarda, Cecília e Helena, tá na agenda também completinha aqui, Valentina, feliz aniversário, Rádio Espaço, feliz aniversário, que delícia, 7:14.
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3: Vamos lá para começar bem a semana. Padre Paulo tá chegando em seguida. Deixa eu mandar aqui um bom dia muito especial. Feliz aniversário a esse casal, Silvino e Iraci. Fazem parte da família Longevitar. Aqui, a professora Marli escreve aqui, ó. Um instrucom da prof. Marli. Feliz aniversário, Silvino e Iraci. Toma da Longevitar. Richard, DJ Richard. Parabéns pelos 20 anos nas lojas Colombo hoje. E uma coincidência boa, hoje o aniversário do Dudu, do Carlos Eduardo, presidente das lojas Colombo, no dia do teu aniversário de 20 anos de lojas Colombo. Richard, parabéns, Richard. Sensacional, sensacional, Richard. Celebrar 20 anos de lojas Colombo hoje e no aniversário do presidente Dudu. Dudu, muita saúde. 7:15. Felicidades. Deixa eu liberar, gente. Tem um intervalo rápido. Quem tá chegando agora, a gente tá com uma segunda-feira, pé no fundo. Eu vou dar um repeteco aqui nos destaques de capa do Portal da Espaço. Entrar encerrou uma edição histórica, mais de 36 mil visitantes. Superamos crises sem deixar de acreditar no futuro, ressalta Renato Belaver ao completar 60 anos das lojas Colombo. SIGS volta a defender antecipação de obra no trevo da Grindene. Um país sério, só não acaba com o crime organizado quando faz parte dele. Osmar Terra, aqui os destaques, homem encontrado morto em residencial no bairro 1º de Maio. E a despedida ontem desse herói, Cauã Cardoso Machado, que fica marcado para nossa história, por tudo que ele fez na vida aí, né? Passando por cima de sabe, a garra dele para viver, a mãe dele querida, enfim, depois a gente dá um toquezinho, mas como homenagem, tá, gente? Ontem centenas de pessoas se despediram do Cauã. Vítimas de acidente em Pinhal da Serra são identificadas. Aqui também dois jovens que partem cedo demais: Roger da Silveira, 34 anos, e Jean Darlan Kramer de Almeida, 29 anos de idade. Falso Madrid supera gringos nos pênaltis e conquista a Copa Verão. Aqui no estúdio, a direção do Falso Madrid dizia, pelo histórico, o gringos é favorito. Jogaço, foram para os pênaltis e Falso Madrid supera. Copa Verão, Espaço FM, 7:18.
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Panorama Show da Informação. Padre Paulo está chegando para começar bem a semana. 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Ferragem De Biasi. Não vai trabalhar terça-feira que vem, da semana que vem, que é feriado municipal. Semana que vem, dia 26, é feriado municipal. Em respeito ao Nossa Senhora de Caravaggio, não haverá atendimento. Terça-feira da semana que vem, dia 26, que é feriado, que é o dia de Nossa Senhora de Caravaggio, a grande Romaria. Inclusive, o Edgar está me confirmando aqui, a presença da Ferragem De Biasi, como já virou tradição, vai estar presente na Expo Bento Fenavinho, que vai de 4 a 14 de junho. 7:21. Estamos na Espaço FM, no Panorama Show da Informação. 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Deixa eu mandar um bom dia também aqui, muito especial, a Lucila Alvino do Amaral. Lucila, bom dia, mandando feliz aniversário para Tânia Regina Soares. Alô, Tânia, feliz aniversário. 7:22. Padre Paulo Roque Gasparetto, bom dia, boas-vindas.

0: Bom dia, Rogério. Bom dia, espaço. Como nos diz Jesus no Evangelho: Pai Santo, guarda-os em teu nome, que me destes, para que sejam um assim como somos um. Pois é, meus amigos, estamos vivendo a semana de oração pela unidade dos cristãos. Jesus veio ao mundo para todas as pessoas de boa vontade. Nesse sentido, não devemos ver no outro um inimigo ou uma ameaça, mas sim reconhecer nele uma expressão do amor de Deus. Aliás, no céu vai haver um lugar para todos os que aqui na terra praticaram o amor ao próximo. Em contextos de intolerância, de perseguição religiosa, precisamos fazer a experiência do diálogo. Precisamos tolerar o outro. É na diferença que cada um cresce. Todos nós crescemos. Não podemos querer que os outros sejam e pensem como eu penso. As pessoas têm o direito de pensar diferente da gente, de viver, de beber da mesma fonte da água, água pura, mesmo estando na outra margem do rio. A tolerância é irmã da bondade, da misericórdia e da paz. Possamos caminhar juntos, unidos, olhando na mesma direção, diferentes uns dos outros. Que o Senhor nos abençoe e nos acompanhe ao longo dessa semana, em nome do Pai, Filho e Espírito Santo. Amém. Ligados aqui na nossa Rádio Espaço, nós voltamos na próxima segunda-feira. Até lá, um grande abraço a todos.
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4: Agora 7:28 aqui, Rádio Espaço, aqui, Panorama Show da Informação. 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WhatsApp 98434-6152. Deixa eu agradecer o ouvinte repórter aqui. Pessoal nos ajudando com a informação. Passa para cá que a equipe vai atrás aqui da informação. Deixa eu liberar aqui. Já vou passar na íntegra. Deixa eu conferir, ok, muito obrigado. Tem acidente agora de manhã entre Farroupilha e Caxias do Sul. Aqui agradecer os ouvintes. Deixa eu dar o crédito aqui, o primeiro ouvinte que enviou, Miller, dá uma checada aí com a equipe da Polícia Rodoviária, se tem gente ferida, porque ia dar uma apavorada de manhã cedinho, tem muita gente na rodovia. Acidente foi agora, a informação chegou em cima, 6:47, o Ivair, querido aí, com informação. Ivair, um bom trabalho para ti, muito obrigado. Acidente em frente à van, sentido daqui para lá, Farroupilha para Caxias, caminhão e van. A princípio, pela movimentação, somente danos materiais. É que fica aquela preocupação que tem muito familiar que, de repente, aí é gurizada indo para o colégio, para a faculdade, para a universidade, tudo mais, para o trabalho. Uma van e um caminhão. A princípio, somente danos materiais, sentido Farroupilha para Caxias, aí na região da Vans, no acesso ao desvio Risso. Pessoal, com informação mais. Tiver mais detalhes, manda para cá. Tiver imagens também, por favor. Deixa eu agradecer e parabenizar o patrão Rogério Dujasque do Honda Charrua. Invernada do Honda ficou em segundo lugar no rodeio de Esteio nesse fim de semana. Vamos divulgando aqui, tem muita coisa boa chegando. Rogério do Chesco, um abraço para ti. Puder passar mais detalhes aí sobre o instrutor, enfim. Esse timaço bonito, tô vendo foto aqui. Que indumentária, Rogério, que indumentária linda que vocês escolheram aqui. Nossa, coisa de primeiríssima aqui. Bom, é o Honda Charrua, né, gente? O hipercampeão. Segundo lugar no rodeio de Esteio durante o fim de semana. Aqui, segundo lugar, com a sua invernada, a invernada do Honda, segundo lugar no rodeio de Esteio. Manda mais detalhes para a gente poder dar uma divulgada aqui. Vocês merecem aí. Muito bom. Estamos sem água de novo. Borges de Medeiros, 137, bairro Pio Décimo. Sandra, já fez o protocolo junto à Corsan? Nos manda aqui o último protocolo para a gente dar uma pressionada junto à direção local e também à assessoria de comunicação. 7:32 é regra.
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4: 7:33. A gente já começa uma semana pé no fundo, tem muita informação, tem muita coisa acontecendo. Agora de manhã, o prefeito Jonas, ele só vai mudar de lugar, a localidade é a mesma. Por causa do mau tempo, o evento vai acontecer, mas vai ser no interior do Grêmio Esportivo São Luís. A manifestação do prefeito aqui lançando a assinatura da ordem do início das obras de asfaltamento da Avenida Perimetral Oeste, comunidade de São Luís, terceiro distrito, acontece agora às 8:15 da manhã. Programa de incentivo ao acesso asfáltico PIA-RS. É hoje 8:15 no Grêmio Esportivo São Luís. Grêmio Esportivo São Luís, 8:15. Professora Neuza, muito obrigado. Prefeito Jonas também já confirmou de manhã cedinho. Vai ser no Grêmio Esportivo São Luís às 8:15. 8:15 da manhã. Assinatura da ordem de início de obras do asfaltamento da Avenida Perimetral Oeste, comunidade de São Luís, terceiro distrito. Vai ser no Grêmio Esportivo São Luís. Hora 7:34. 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
4: 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Aproveita, 7:35. Tô falando uma segunda-feira pé no fundo. Hoje, segunda-feira, o Sindicato de Lojas Farroupilha recebe um importante painel sobre o cenário político e econômico do Brasil, com recepção e cofre de boas-vindas. Já a partir das 18:30, vai chegando. O início está marcado para as 19. O encontro vai contar com a participação do cientista político Fernando Schiller, o economista Marcelo Portugal e a mediação do jornalista Guilherme Bonhart, trazendo análise e reflexões sobre o momento atual do país e as perspectivas para as escolhas de 2026 a partir das 19 horas. Local, Cindy Lojas Farroupilha. Hoje, recepção e cofre de abertura vai chegando 18:30. Um convite especial e gratuito para toda a comunidade. O único trabalho, já que é de graça, é você dar uma ligada ou enviar uma mensagem para confirmar a presença por causa do espaço físico. A presença hoje do Fernando Schiller, do Marcelo Portugal e do Guilherme Bonhart. Colocar a conversa em dia, questão de um ano de eleições, a economia brasileira, a realidade, também informações internacionais, mas a realidade brasileira. Hoje com Fernando Schiller, Guilherme Bonhart da mediação e o economista Marcelo Portugal. Presidente do Sindicato de Lojas, Cladir Bono.
7: Agora na segunda-feira, 18:30, no Sindicato de Lojas, vamos receber a Fecomércio com o giro pelo Rio Grande. Então, nós convidar todos os nossos associados e os farroupilhenses que ainda não fizeram a sua inscrição, para que o façam, para participar de um belo debate econômico e político. Então, numa época tão conturbada que nem a nossa, né, que a cada semana que passa é uma decepção, né, tá aí a derrubada do imposto das blusinhas, né? Que em vez de prestigiar o nosso comércio, a nossa indústria, o governo derruba o imposto de importação para trazer de outros países, né? É tudo o contrário, né? Infelizmente, falávamos ontem na reunião da FEComércio que a cada semana esse governo nos traz uma decepção nova, né? Então é uma oportunidade que o pessoal tem de se reunir aí no Sindiloja na segunda-feira para ouvirmos os nossos âncoras aí, qual é o caminho que o Brasil está se direcionando.
8: Presidente, nesta segunda-feira, 18h30, auditório do Sindilojas, a entrada é franca?
7: A entrada é franca, às 18h30, vai ser um evento então da FEComércio, juntamente com o Sindiloja e o Sindigêneros, né? No auditório do Sindiloja.
8: Bono, aproveitando também esse segundo semestre, falar sobre inadimplência, o senhor que é vice-presidente da FEComércio, como é que está a relação hoje?
7: Olha, está muito difícil, né? Nós temos ali mais de 70% das famílias hoje tem dívida, não é que esteja inadimplente, mas nós chegamos a 50% de famílias inadimplentes. Então isso é uma preocupação geral. O próprio governo agora colocou desenrola para tentar amenizar essa situação, né? Mas primeiro ele dá oportunidade para o pessoal se endividar através do consignado, né? Sem limite de juro. Tem clientes nossos aí, funcionários aí de loja, pagando 11% de um consignado, de um dinheiro que é dele, do fundo de garantia. Então isso é inadmissível, né? Nós temos o problema das BET também, que é incentivado de tudo que é jeito nesse país, onde só está sangrando o dinheiro do nosso consumidor nesses jogos eletrônicos. E infelizmente, como falamos há pouco, né, a cada semana é uma decepção nova. Esperamos que esse Brasil, de uma maneira ou de outra, tome o rumo e volte crescimento, que é o que todo mundo espera.
8: E essa nova fase do programa Desenrola 2.0, ela vem para beneficiar, vem para atrapalhar? Como é que é a visão da FEComércio e do Sindilojas?
7: Eu te diria que é mais um jogo político novamente, porque é limitado a uma classe pequena que se habilita para isso, né? Isso aí é mais político do que econômico, né?
4: Bono, muito obrigado. Presidente do Sindilojas Farroupilha, essa promoção de hoje é parceira. Sindilojas e Sindigêneros, giro pelo Rio Grande. Gente, tudo a ver, 18h30, vai chegando, tem um café de boas-vindas e depois, 19 horas, um bom bate-papo com o cientista político Fernando Schiller, o economista Marcelo Portugal, mediação do Guilherme Bonhart, o Schiller que tá na Bandeirantes, né? E um bom bate-papo sobre a atualidade, pessoal que vive economia, política, 24 horas aí, saber de novidades e de opiniões aí sempre é muito bom. Não tem cobrança de ingresso, é só chegar. O único trabalho é você dar uma ligada e confirmar presença. 3268-1888, 99925-1251. Gente, deixa eu parabenizar aqui nossas entidades do comércio, é a CDL, o Sindilojas, é o Sindigêneros. Pessoal, faz acontecer aí. A gente teve dia 15 também, na sexta-feira passada, a gente teve o segundo Fórum Estadual do Comércio, lá no Hotel De Ville, em Porto Alegre, uma organização da Federação Varejista do Rio Grande do Sul. Reportagem com Luiz Carlos Miller, acompanhou o dia inteiro essa conferência, esse segundo Fórum Estadual do Comércio. Presidente Ivonei Pionel.
9: Muita conexão, muita troca de informações e formação para que os nossos líderes possam voltar às suas cidades e comunidades e desempenhar o seu papel lá, que é de liderança, de luz para sistemas difíceis e de farol para quem vai direcionar para onde precisamos ir para crescer.
10: As mensagens todas, os painéis todos apresentados, todas as atividades apresentadas atingiram o seu objetivo?
9: Com certeza atingiram. Todos os panelistas especialistas foram, contribuíram com muito conhecimento, porque eles vivem o que fazem e eles entregam o que comentaram aqui. Então isso é muito importante, não ser uma fala vazia, mas uma fala de quem faz, e quem veio aqui hoje faz, e muito bem feito.
4: Pionec, muito obrigado, parabéns pela administração na Federação Varejista do Rio Grande do Sul. A gente tem muita matéria que o Miller realizou em Porto Alegre, tem várias opiniões, projeções, também comentários sobre a realidade hoje do comércio. Vamos acelerar, vai estar durante a programação de hoje, durante a semana, a gente não vai desperdiçar importantes comentários. João, aqui um detalhe aqui, opa. Muito obrigado aqui, ouvinte, repórter fundamental. Tem informação, tem sugestão de pauta. Envia para a Rádio Espaço. Envia pelo WhatsApp 99611-1971. Ou liga direto, fala com a Eduarda, 3268-2100. Já vamos liberar o pessoal chegando aqui. Muito obrigado. Júlio, um abraço, Júlio. Júlio Lins, muito obrigado. Gente, destaques do fim de semana. Homem encontrado morto ontem à noite, residencial. Um residencial aí no bairro 1º de Maio. Um homem de 37 anos que ainda não teve identidade confirmada. Há pouco a gente recebeu informação aqui do Grupo L Fórmula. Foi encontrado morto no início da noite de ontem no bairro 1º de Maio. A ocorrência foi registrada num residencial situado na rua Santiago, local onde a Brigada Militar isolou a área para o trabalho da perícia. A causa da morte a polícia não divulgou e o caso vai ser investigado pela Polícia Civil. O nome do rapaz é Adão Samuel de Cândido. Grupo L Forma está atendendo. Aqui no detalhe. Ele vai ser velado na capela D, sepultamento às 16, cemitério público municipal. Polícia Civil investiga. Homem encontrado morto em residencial no bairro 1º de Maio. Adão Samuel de Cândido. Consta aqui no detalhe, tem 37 na notícia, 36 aqui na participação. Tá ok? Informação Grupo L Fórmula. Homem encontrado morto em residencial do bairro 1º de Maio, na rua Santiago. Foi no final da tarde, começo da noite de ontem. Adão Samuel de Cândido, aqui consta como 36 anos, 7:44.
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2: Para 7h47, bom dia, teu rádio está ligado aqui na Espaço FM, é panorama, é show da informação. 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Miller me passou a informação há pouco, esse acidente entre um caminhão e uma van, hoje de manhã, aí nos semáforos, aí na pertinho da van, no acesso a Desvio Risso, somente danos materiais, tanto é que a polícia rodoviária nem foi acionada. Problema já resolvido. Ouvintes, muito obrigado. 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
2: 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Estou recebendo aqui participações, homenagens, participação de luto do senhor Dalcir Luiz Dorigon, 84 anos, já tem na íntegra. Homenagem, participação, também o falecimento de Elsa Feltrin da Silva, esposa do ex-presidente do Clube Santa Rita, Jandir Luciano Azevedo da Silva, 96 anos de idade, dona Elza Feltrin da Silva, já a gente passa na íntegra. Dalcir Luiz Dorigon, atendimento Grupo L Fórmulo, e Elza Feltrin da Silva, o atendimento Fornec Matana, já na íntegra. 8:03, atenção Farroupilha, chegou o pré-lançamento que você esperava no bairro 1º de Maio, apartamentos a partir de 190 mil, com renda de 3.200 e possibilidade de 100% financiado. 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Vou pedir para ouvinte aqui, a Sirlei Moraes Espíndola, pelo que eu vi é um ônibus de Caxias do Sul. Me dá o endereço, rua, bairro, para a gente já passar aí direto pro prefeito Adiló também. Tá ok, pessoal de Caxias do Sul, me passa endereço completo aí, rua, bairro, ônibus, mandou vídeo pra cá que fala tudo aí, me manda endereço completo. 8:05, repito, 8:05. A gente tem uma informação aqui e até me permita como homenagem à família e à memória. do Cauã Cardoso Machado. Esse garoto aqui, esse jovem, esse homem aí, 22 anos, isso aí é um herói. Não tem. Quem acompanhou, a gente teve o privilégio de acompanhar e torcer pelo Cauã. O farroupilhense Cauã Cardoso Machado, que faleceu sábado aos 22 anos, foi sepultado ontem. Muita gente, e centenas de pessoas foram se despedir. A despedida reuniu familiares, amigos, pessoas que acompanharam a trajetória do jovem. Uma trajetória construída entre desafios, superação e uma persistência que transformou sua história em exemplo, sem nenhum exagero. A trajetória do Cauã, uma história em exemplo de força e esperança. Para quem acompanhou sua caminhada, foi isso realmente. O velório ocorreu na Capela C do Memorial São José e o sepultamento ocorreu no Cemitério Público Municipal. Portador da síndrome de hiper-IgM, que afeta o sistema imunológico, Cauã enfrentou problemas de saúde desde a infância e chegou a mobilizar a comunidade em campanhas de apoio durante os períodos de solidariedade e incentivo em diferentes momentos. Mesmo diante das dificuldades, ele manteve o desejo de viver intensamente, buscando aproveitar todos os momentos ao lado das pessoas próximas, cultivando sonhos e preservando a vontade de seguir em frente. Em uma homenagem publicada nas redes sociais, a mãe Marli Cardoso relembrou a caminhada do filho e destacou o legado deixado por ele. Segundo ela, Cauã desafiou previsões médicas desde a infância e se transformou num exemplo de fé e persistência. Foram 22 anos de luta, 22 anos de vida e 22 anos de luta, de desafios e de batalhas que muitos de nós nem conseguiríamos imaginar enfrentar. Hoje entendemos que essa luta finalmente chegou ao fim. Fica para nós a saudade, mas também o exemplo de fé, força, coragem e amor pela vida que ele deixou em cada um de nós, escreveu a mãe. Aqui tem, depois vem o câncer também, né? Para ter uma ideia, anos depois, né? De todas as campanhas que foram feitas, as internações longas, veio a batalha contra o câncer, recebendo manifestações de solidariedade e incentivo em diferentes momentos. E aí muitos amigos, gente, uma pessoa muito querida, na torcida, uma corrente muito grande aqui. Sem nenhum exagero, gente, um herói aqui, que a gente pôde acompanhar em alguns momentos aí, e a gente não tem palavras, não dá para expressar o que a Marli Cardoso, a mãe, viveu, e a gente, repito, acompanhou em alguns momentos aqui na Rádio Espaço, as campanhas, o trabalho todo e da Marli, querida, incansável. Marli, que teu exemplo seja, né, repercutido aí, e certamente, eles não têm, o Cauã vai continuar aí nos iluminando cada vez mais, descansando, e depois de 22 anos de luta aí, garoto, né? Um homem aí, 22 anos, a gente ouvia os testemunhos dos amigos, das amigas aí, né? Um herói aí, o que ele teve desde a infância, desde sempre, né? Como a mãe escreveu aqui, 22 anos, fica para nós a saudade, mas também um exemplo de fé, força, coragem e amor pela vida. Foram 22 anos de luta, de desafios e de batalhas que muitos de nós nem conseguiríamos imaginar enfrentar. E ele enfrentou com a mãe, com a família, mas principalmente com a dona Marli. Marli, qualquer novidade nos informa aí. E nossos sentimentos os mais profundos aí, pelo que tu fez pelo filho, o que ele fez pela vida. Até tem um trecho aqui que ele superou também a medicina, porque a medicina sempre era muito negativa muitas vezes, e ele superou, né? 22 anos aí com muita luz aqui. Família, amigos, nossos sentimentos. 8 horas e 10 minutos, temperatura segue nos 9 graus.
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2: Para 8h13, gente, agora contagem regressiva, sábado, domingo e depois na terça-feira que vem, dia 26, a gente vai ter a Romaria ao Caravaggio, mas só um registro aqui triste, porque eu não recordo algo parecido. Pré-Romarias foram canceladas por causa do mau tempo. Agora, não por divergência, pela primeira vez na história, uma pré-Romaria não é realizada por divergências, e ainda mais com essa turma que fazia questão de ter a pré-Romaria com as dificuldades, que são o pessoal da portadores de deficiências. Aqui o Giovanni Capra, que era o coordenador dessa pré-Romaria, explicou por que tiveram que cancelar. Divergências por quê?
6: Olá, ouvintes da Rádio Espaço. Ontem foi com total surpresa que eu vi publicações nas redes sociais do Santuário de Nossa Senhora de Caravaggio, dando conta de que hoje seria realizada a quarta pré-romaria das pessoas com deficiência ao Santuário, que é um evento que é coordenado por mim. A propósito, eu tenho que deixar registrado, é por acaso que este ano nós temos descoberto articulações a respeito do evento que são feitas à revelia da comissão organizadora. Mas enfim, nós estávamos trabalhando desde fevereiro com a intenção de dar amplitude regional ao evento. Nós estávamos articulando a participação de Barão, de Bento Gonçalves, de Carlos Barbosa, Garibaldi e Veranópolis. E uma promoção, né? como a nossa pré-romaria, exige muito esforço e cuidado com muitos detalhes, como, por exemplo, a disponibilização de uma ambulância, a busca de patrocínio para trazer a Farroupilha Romeiros de outras cidades, a realização de uma divulgação acessível, porque a acessibilidade é, enfim, a palavra-chave no nosso meio, no meio das pessoas com deficiência, né? Mas enfim, retomando aí o nosso cronograma, nós estávamos muito felizes com os resultados que nós vínhamos obtendo, até que no dia 10 de abril, cumprindo um mero protocolo, eu tentei marcar uma reunião com a Polícia Rodoviária Estadual. Aí, por telefone, o sargento Bochar disse que o evento precisaria de mudanças no seu formato, mas que uma palavra final só seria dada no dia 22, com o retorno do tenente Stassac, que é o comando da corporação. A informação caiu como uma bomba aos nossos pés, porque aí nós tivemos que ficar por 12 dias, há pouco mais de um mês da pré-romaria, fazendo imprescindível, pelo risco de que todo o trabalho descesse pelo ralo, que foi o que realmente aconteceu, né? Aí que no dia 22 de abril, em resumo, o tenente Stassac diz que só sairia a Romaria PCD se nós saíssemos do Trevo do Saturno. Ou seja, ao invés de um cortejo de 4,1 quilômetros, que sempre é marcante, muito bonito, nós teríamos que fazer um passeiozinho, sabe? De 1,5 quilômetro. Aí imaginem só, nós convidando pessoas de outras cidades para caminhar equivalente a umas 4 quadras, que é uma coisa sem sentido, né? Que eu diria que, dadas essas condições, seria melhor que a pessoa ficasse em casa dando uma caminhada, enfim, em torno de casa e rezasse para Nossa Senhora de Caravaggio.
2: Tá bom. Giovanni, quiser passar mais informações, seria interessante o comandante Stassac se manifestar, o padre Ricardo também, já avisando o ano que vem, porque foi uma conquista, a gente acompanhou desde a primeira, foi uma conquista para os deficientes, enfim, ter uma pré-romaria, mas fazê-la praticamente normal, como todo mundo faz. Agora, destinar um pequeno espaço para não dar problema, para não causar, para não ter mais trabalho, enfim, para quem está no comando, enfim. A gente dá uma consertada nisso, se tiver condições, já avisando uma pré-romaria para 2027. Agora, contagem regressiva, fim de semana a gente vai ter também uma atividade. Deixa eu buscar aqui o cronograma. Sábado agora a gente vai ter missa às 10h30, missa da juventude, padre Gustavo Predebon, agora sábado 23, 24 domingo, depois segunda-feira tem uma folgada entre aspas e 26, semana que vem, a grande romaria a Caravaggio. Comandante Stassac, padre Ricardo, sobre os deficientes aí, merece aí uma manifestação, até em cima de respeito, e já avisando o ano que vem, o inverno chegou, não dá pra morrer, sabe? De repente fica aquela, um lado aqui, outro lado ali, enfim, buscar um meio termo aí pra todo mundo ficar satisfeito. 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E atenção, oportunidade de emprego. 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Mais uma ocorrência aqui que vira destaque, tá no portal da Espaço FM. Identificado um homem encontrado morto em residencial do bairro 1º de Maio, em Farroupilha. Adão Samuel de Cândido tinha 36 anos. Ele completaria 37 em novembro. Foi identificado como Adão Samuel de Cândido, 36 anos, o homem encontrado morto na noite de ontem, no bairro 1º de Maio, Farroupilha. A ocorrência foi registrada em um residencial na rua Santiago, local onde a Brigada Militar isolou a área para o trabalho da perícia. A causa da morte não foi confirmada e o caso será investigado pela Polícia Civil. A despedida ocorre hoje no Memorial São José, Capela D, sepultamento às 16 horas, Cemitério Público Municipal de Farroupilha. 36 anos, Adão Samuel de Cândido. 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A Câmara de Vereadores de Farroupilha convida a população em geral para acompanhar a prestação de contas das atividades realizadas pelo Centro Dia do Idoso, que ocorre hoje às 18 na Câmara de Vereadores. A sessão é aberta ao público e pode ser assistida também ao vivo pelo canal da Câmara no YouTube. Hoje, 18 horas, estará o Centro Dia do Idoso apresentando seu trabalho e respondendo o questionamento dos vereadores. Sessão grande e pequeno expediente. Toda a comunidade convidada a acompanhar os mais diversos assuntos envolvendo a cidade de Farroupilha. 8 horas com 23 minutos.

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4: 8:26. Tempo instável aqui, Centro Farroupilha, no prédio da Rádio Espaço, aqui na Avenida Paulo Bruno, com a 13 de maio. 10 graus a temperatura, tempo instável, cerração fechadíssima, muita umidade. 8:26, Mecânica O Porão.
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4: 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Participação de falecimento, o atendimento funerária Fornec Matana de Farroupilha. Falecimento de Elsa Feltrin da Silva, esposo e memória Jandir Luciano Azevedo da Silva, os filhos Sérgio Azevedo da Silva, Jussara Azevedo da Silva, Evandro Luiz Azevedo da Silva, filhos, esposa e memória, noras, netos, bisnetos e demais familiares da senhora Elza Feltrin da Silva, aos 96 anos de idade. Pesarosos com seu falecimento, participam que as últimas homenagens estão sendo prestadas na Capela Eternidade, Memorial Forneco Matana, Farroupilha. As últimas homenagens serão prestadas, repito, na Capela Eternidade, Memorial Forneco Matana. Começa às 10 da manhã. 10 da manhã inicia a despedida. A celebração de corpo presente às 15 horas. Após a senhora Elza Feltrin da Silva, aos 96 anos de idade, será cremada no crematório Jardim da Memória, em Novo Hamburgo. Funerária Forneco Matana, Farroupilha, participou o falecimento da senhora Elza Feltrin da Silva, aos 96 anos de idade. Gente, uma pessoa que faz parte aqui, só me permita aqui, porque a dona Elza, não faz muito tempo que ela foi homenageada pelo Clube Santa Rita, porque o seu Jandir, o seu esposo, já falecido há um bom tempo, foi um presidente que marcou história no Santa Rita, mas muito querida sempre, muito participativa junto à comunidade, 96 anos. Os filhos queridos aqui, Evandro, toda a família querida, nossos sentimentos. A despedida começa agora às 10 da manhã, aqui na rua Carlos Fetter, quase esquina com a Pena de Moraes, na capela Eternidade da Forneco Matana. Carlos Fetter, quase esquina com a Pena de Moraes. O velório começa às 10 e o sepultamento, na verdade, às 15 horas, tem cerimônia de despedida e vai para o crematório Jardim da Memória, lá em Novo Hamburgo. Funerária Forneco Matana, falecimento de dona Elza Feltrin da Silva, aos 96 anos de idade. Forneco Matana, 8 horas e 30, 8 e meia. Teu rádio está ligado aqui na Espaço FM, é Panorama, é show da informação. Estamos aqui na Espaço, temperatura 10 graus.
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4: 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Grupo L Fórmulo informa, participação de falecimento do senhor Dalcir Luiz Dorigon, 84 anos, Gema Bez Dorigon, Rosane Dorigon e Luiz Pérez Brum, Rogério Dorigon e memória, Ronaldo Tomás Dorigon e família, Dino Dorigon e família, Lila Lourdes Miller e família, esposa, filha, filhos, irmãos, sobrinhos e demais familiares de Dalcir Luiz Dorigon. Com pesar comunicam que as últimas homenagens estão sendo prestadas na Capela C, Memorial São José Farroupilha, de onde sairá o féretro hoje às 14 horas para o Cemitério Público Municipal de Farroupilha, onde será realizado o sepultamento. Antecipam agradecimentos. Noticiamos o falecimento do senhor Dalcir Luiz Dorigon. Toda a família queridíssima nossos sentimentos aqui, a despedida, Capela C, Memorial São José Farroupilha, e o sepultamento às 14 horas, Cemitério Público Municipal. Dalcir Luiz Dorigon, Grupo L Fórmulo, Memorial Crematório e Capela São José.
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4: 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Senhoras e senhores, hoje tem um evento aqui em Farroupilha, parabenizar toda a direção do Sim de Loja, Sim de Gêneros, um evento aqui que vai reunir muita gente, não só de Farroupilha região, é o Giro pelo Rio Grande, para se falar de atualidade, de economia, de política, de eleição. Hoje, segunda-feira, o Sim de Lojas Farroupilha recebe um importante painel sobre o cenário político e econômico do Brasil, com recepção e cofre de boas-vindas a partir das 18h30. O encontro vai contar com a participação do cientista político Fernando Schiller, o economista Marcelo Portugal e mediação do jornalista Guilherme Bonhart, trazendo análise e reflexões sobre o momento atual do país e as perspectivas para as escolhas de 2026 a partir das 19 horas. Local Sim de Lojas Farroupilha. Hoje, segunda-feira, recepção e cofre de abertura. Chega aí 18h30, começa a partir das 19. Um convite especial e gratuito para toda a comunidade participar desse grande debate. Inscrições, gente, é de graça. O único trabalho é você dar uma ligada ou enviar uma mensagem para confirmar a presença, para o pessoal saber a quantidade de pessoas, enfim, para atender bem todo mundo. 3268-1888, Sim de Gêneros 99925-1251. Ainda tem alguns lugares, agiliza. 8:42. O frio tá aí com tudo. 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A Cirlei Moraes Espíndola mandou um vídeo aqui apavorante. Estrada em péssimas condições, é Caxias do Sul, no bairro Vila Lobos, Caxias. Vamos enviar aí pro prefeito Agiló, pro secretário de obras, pra turma aí. Muito obrigado. Caxias do Sul, quiser a presença da reportagem, é só chamar. 8h43. 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O Edgar já está avisando, semana que vem, dia 26, que é feriado, Nossa Senhora de Caravaggio, nossa padroeira, a De Biase, dia 26 não vai trabalhar em respeito a Nossa Senhora de Caravaggio, ok? Dia 26 não estará atendendo em respeito a Nossa Senhora de Caravaggio no dia de Nossa Senhora, no dia da Romaria. 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Atenção, Farroupilha, a Ecofar comunica a todos os farroupilhenses que a coleta de entulhos e galhos vai do dia 18 ao dia 21 de maio. 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
5: Agora 8h48, segue tempo instável, serração fechadíssima, centro Farroupilha, aqui na Paulo Brolho com a 13 de maio. Deixa eu mandar um bom dia, Anderson Cipe, família Cipe, a granja Cipe brilharam lá na Fena Sul, em Esteio. Jânio, filho, se puder fazer um contato, já gravo uma entrevista aí com o Anderson para passar detalhes da participação da granja Cipe. Farroupilha brilhou na Fena Sul, lá em Esteio. Pegar toda a realização aí da Fena Sul, Farroupilha brilhando, campeã, campeonato novilha menor e tudo mais aqui, muito bom. Aqui, campeonato fêmea, jovem, variedade vermelha. Anderson, família Cipe, parabéns. 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Lia Colchões, Bento Gonçalves e Farroupilha. 8h50. 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Rapidinho aqui, gente, um registro. Eu só vou dar um toque, tem muita gente ainda com problema de falta de água suja. Gente, tem que fazer o protocolo para a Cocsan, a direção geral saber, a direção local tá sabendo, a assessoria de comunicação via. Aqui você pode 0800-646-6444, também você pode utilizar agência virtual cliente.cocsan.com.br. denuncia, manda fotos também se tiver necessidade, vídeo 0800-646-6444, ligação gratuita, WhatsApp Cocsan. Aí

0: Ainda hoje, segunda-feira, tem bairros com falta d'água e ainda água suja saindo da torneira. 8h52. Tem um assunto que teve uma repercussão grande aqui. Os vereadores de Farroupilha, semana passada, divulgaram nome de ruas aqui em Farroupilha. Sessão foi marcada pela apresentação de breves biografias de farroupilhenses ou personalidades daqui em memória, que vão ganhar nome de rua. Pastor Davi Almeida, por favor.
1: Essa votação, ela funciona a partir do momento em que os vereadores, eles trazem a sugestão para casa, né? Já há alguns anos a gente não fazia essa indicação de nomes de ruas, haja vista o quantitativo que se tem já de aprovação de nomes aqui no município, né? Então, o vereador, ele traz a sugestão, se faz uma análise aqui na comissão e depois se leva a votação, né? Se passa aí por um parecer jurídico, enfim, a gente segue os trâmites aqui. Então, nós tivemos aí a votação de uma FR do interior, né? O seu Plínio Tonetti, que traz uma relevância significativa aqui para nossa comunidade. E nós tivemos então aqui mais alguns nomes que foram aprovados pelos vereadores aqui de Farroupilha, né? Então, eu cito aqui: foi o seu Ângelo Dalmagro, seu Armando Moroni, a Célia Venzon, né? Professora Célia, o Clédio Eires, Danilo de Césaro, Elias Rick, Heraldo Klein, Inês Borelli Cervenini, Ivone Edela Altaus, José Zabala Padilha, Lucas Estevão Kunzler, Luiz Carlos Garcia, Paulo Azelar Schneider, Otevino Tomasi, Raul Herbst, Sérgio Cláudio Noro e o Zeno Pessin. Então, esses nomes aqui foram trazidos pelos vereadores, né? E agora, então, a gente faz a indicação e precisa que o município também tenha novas ruas, novos logradouros aí, para que, então, o próprio executivo possa determinar aí as ruas em que terão aí os nomes dessas pessoas que marcam a história aqui de Farroupilha.
2: Marcam a história de Farroupilha, ou seja, muito mais do que uma denominação, uma lembrança, também homenagem a esse legado de cada um, de cada uma que fez parte da história do município.
1: Com certeza, né? Todos contribuem para o crescimento de Farroupilha, todos trazem a sua contribuição para a evolução da cidade, então cada um deixa aqui o seu legado, a sua contribuição e para a família, né? Também que perde aí seu ente querido, também é uma maneira de homenagear, mas sobretudo de deixar um legado para a cidade, para a nossa história.
0: Pastor Davi Almeida, que é o presidente da Câmara. Eu toquei nesse assunto, foi destaque, tá no portal, não tinha colocado no ar aqui no Panorama, foi destaque no portal, uma repercussão muito grande. Eu só toquei nisso, não vou entrar em detalhes aqui, só porque muita gente se manifestou questionando vereadores. O detalhe, gente, vamos ser direto, nome de rua hoje, é que tem muita gente que tem que ser homenageado, enfim. Mas tu tem um amigo vereador, tem alguma ponte aí? A pessoa não vai muito a fundo aí. Para mim, todo mundo aqui merece o destaque, mas só porque foi a primeira vez que eu vejo muita gente reclamando. Vem cá, mas por que está recebendo homenagem? O que essa pessoa fez, enfim? Mas aqui tem as explicações na Câmara de Vereadores. Então fica homenagem para todo mundo. Detalhe que muita gente que merecia muitas vezes, porque não tem uma ponte, não é amigo de vereador, isso e aquela coisa, não tem quem faz uma indicação, fica no esquecimento, que muitos vereadores não vão a fundo na nossa história, na representatividade, enfim. E também algumas pessoas, de repente, aí se esquecem do que algumas pessoas fizeram também, e aí são homenageados. Mas isso historicamente. Então não vou entrar em detalhes. Essa briga aí, gente, vai cobrar dos vereadores aí. Essa vez aqui, gente, só vou ler a lista dos homenageados, famílias aí queridas aí que recebam homenagem: Ângelo Dalmagro, Armando Moroni, Célia Dillenburg Venzon, Clédio Vaires, Danilo de Césaro, Elias Rich, Heraldo Klein, Inês Borelli Cervenini, Ivone Edela Altaus, José Zabala Padilha, Lucas Estevão Kunzler, Luiz Carlos Garcia, o querido Didi, Paulo Azelar Schneider, Plínio Tonetti, Otevino Tomasi, Raul Herpes, Sérgio Cláudio Moro e Zeno Pessim. 8:56.
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2: DiCapri 9:04, temperatura 11 graus, tempo instável. 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
2: Teu rádio está ligado aqui na Espaço é Panorama, é show da informação. 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Hora 9:07. 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Luiz Carlos Miller, tá em São Luís, aí no Grêmio Esportivo São Luís, estão iniciando assinatura de obras, pavimentação em rodovia, é uma parceria com empresas também. Miller, eu sei que aí tem problema com contato telefônico. 2026, ainda Farroupilha tem locais que não se pega telefone, é muito difícil, inacreditável. Mas tem. Qualquer novidade, grava aí pelo WhatsApp, manda pra cá, fica à vontade. 9:08. Gente, falava, porque eu sei que esse assunto rende, mas qualquer coisa que se fale, o pessoal, muita gente gosta de deturpar. Muita gente criticando, questão de nome de ruas, tem que respeitar, eu respeito as famílias aí que de repente não tem nada a ver com a história, estão recebendo homenagem, não vou entrar em detalhes aí, gente. Cobra dos vereadores que aprovam, tem nomes e nomes aí. Eu sou a favor de sempre valorizar quem é daqui em termos de, não que tenha nascido, não é quem fez alguma coisa, mas é que eu recordo um passado não tão muito distante, teve homenagem, gente, para pessoas assim que fizeram muito, ganharam o nome de uma ruazinha lá no fim do mundo, quer dizer, tem esse detalhe também, não sei qual o critério, porque a maioria dos vereadores não conhece a nossa história, sabe, porque é amigo do amigo que pediu, então vai atrás, homenageia, vocês vão a fundo na história, enfim, né? Então, parabéns às famílias que vão ser homenageadas agora, tem que comemorar, tem que prestigiar, saber aonde vai ser o nome da rua. Eu sei, tem casos, né, de pessoas que foram responsáveis, né, por muita coisa. Eu sempre falo o setor malheiro aqui de Farroupilha, e de repente receberam homenagem no fim de um bairro, não sei o quê. Então, os critérios aí, eu nunca me esqueço também, a gente, graças a nós aqui, o trabalho de pressionar também, que começou a mudar um pouco as homenagens. Década de 80, homenageia a gente daqui, que tem história aqui. Eu me recordo, década de 80 colocaram, e até aí, não misturem as coisas, não deturpem. Por exemplo, Teutônio Vilela ganhou em 80, não sei, era 80 aí, era a administração do SIAC, né? Teutônio Vilela colocou o nome de, sabe, porque era MDB, porque na época tava o Bambambam, Menestrel do Alagoas, a homenagem da Fafá de Belém com a música pro, que ele parecia, ele tinha um discurso dele na música e tal, porque era, foi aquele Menestrel, mas que esse cara tem a ver com a gente? Por exemplo, década de 80 ainda, recebeu, sabe, ganhou o nome de uma escola, tem nada a ver, bota o nome de uma escola, alguém daqui ou alguém que tem a ver com a nossa história aqui. Tô citando um pequeno exemplo, na época se aceitava, ninguém reclamava, enfim, se fosse hoje seria diferente. Agora, nome de rua também, o pessoal se queixa, gente que teve problemas, enfim, pô, vai cobrar dos vereadores, as famílias têm que ter, não, é bem delicado aí, cobra dos vereadores, vereadores uma responsabilidade e a fundo em cada, porque alguém me indicou, o partido foi procurado, vamos colocar, faz uma coisa mais profunda muitas vezes aí, porque senão hoje em dia é amigo de um vereador, tem uma ponte, todo mundo recebe homenagem, enfim. 9:11, repito, 9:11, assunto delicado aí que envolve famílias aí, toda refeição com peixe é mais saudável e deixa você com sensação leve e feliz, seja pro 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Vamos dar um chego em São Luís, aí no Grêmio Esportivo São Luís. Prefeito Jonas iniciando, assinando, né, início de obras. Grande obra aí, parceria com empresas também, projeto PIA. Tô recebendo aqui uma atualização, Grupo L Fórmula, Memorial Crematório e Capela São José. 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Falecimentos, Caxias do Sul, Ângelo João Boff, 78 anos. Juraci de Lima dos Santos, 70 anos. Terezinha de Jesus Cusi Rats, 91. Johnny da Silva da Rocha, 31 anos, Maria Inês Spader, 83, Maria Solange Fogaça Lima, 68, Osni Gonçalves da Silva, 65, em Bento, João Ferretti, 89 anos, Jorge Luiz Santos Nicola, 70 anos, Farroupilha, Adão Samuel de Cândido, 36 anos, completaria 37 em novembro. O Adão foi encontrado morto ontem no residencial, aí no bairro 1º de Maio. Dalci Luiz Dorigon, mais uma pessoa que faz parte da nossa história, no setor aqui de colchões, enfim, família Dorigon, Dalci Luiz Dorigon, 84 anos, despedida nesse momento, Capela C, Memorial São José, sepultamento às 14, Cemitério Público Municipal, Maria Sueli da Silva, 58 anos, São Marcos, nenhum atendimento, Santa Maria, Nelson Correa Jacques, 72, Ivo Keller, 101 anos de idade, em Osório, nenhum atendimento, até o presente momento. Grupo L Fórmulo, Memorial Crematório e Capela São José.
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2: 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Grêmio Esportivo São Luís, ela passeou o ar livre, mas em razão do mau tempo, lá nas dependências do Grêmio Esportivo São Luís, terceiro distrito, prefeito Jonas Tomazini, ordem de início de obras de asfaltamento da Avenida Perimetral Oeste, projeto PIAR, parceria, município, governo, estado, empresários. Luiz Carlos Miller, bom dia.
11: Bom dia, Rogério. Bom dia, amigos da Espaço FM. Exatamente, Rogério, uma obra importante que começa a ser construída a partir deste momento aqui na Perimetral Oeste, no Grêmio São Luís. Estamos, como o senhor comentou, o prefeito de Farroupilha dando todas as informações sobre essa obra. Bom dia, prefeito.
12: Bom dia, Miller. Bom dia, Rogério. Bom dia a todos os ouvintes da Rádio Espaço. A gente quer primeiro agradecer, claro, esse fim de semana maravilhoso que a gente teve com o encerramento do nosso Entrai, com um público recorde, mas também com uma maior integração aí com a comunidade de Nova Milano. Nós tivemos um aumento das nossas agroindústrias familiares, o aumento do espaço do Entrai, o aumento das opções da nossa gastronomia típica italiana, e o farroupilhense, as pessoas de todo o Rio Grande do Sul visitando aqui o nosso município. A gente está muito feliz com o resultado, mas principalmente a gente quer agradecer a todos que se envolveram, trabalharam, se esforçaram, se empenharam para que a gente pudesse entregar essa 22ª edição do Entrai com tanto sucesso, e assim a gente já marca aí a 23ª edição, que vai acontecer nos dias 5, 6, 7, 12, 13 e 14 de maio de 2028. Então já fica todo mundo convidado também, mas nesse momento, muito obrigado a todos que participaram. Agora a gente vem para uma semana com novos desafios, né? Novos eventos, mas aqui a gente está também iniciando uma nova obra aqui no Grêmio São Luís, aqui no terceiro distrito, onde a gente inicia a pavimentação asfáltica agora da Avenida Perimetral Oeste. E aqui, Rogério, eu quero enaltecer e agradecer, né, a participação da CIX através do presidente Coloda, que está de aniversário hoje. A gente manda os nossos cumprimentos aí, o voto de muitas felicidades, muita saúde, muito sucesso em tantos anos que Deus possa permitir que o nosso presidente da CIX, do Coloda, tenha. Mas a gente vai estar tá aqui com a CIX, está aqui com as empresas, né? Participaram dessa obra Trombini, Planeta Água, Tecnovidro, Biamar Malhas, Fabrita e Eurocompany, que colocaram recursos através desse programa que o governo do estado permite, que é o PIA, para que nós possamos então fazer obras em vias municipais com recursos de ICMS, que as empresas deixam de mandar lá para Porto Alegre, ficam aqui em Farroupilha para que nós possamos fazer esses investimentos. Só nesse pacote agora, a gente já começou a Avenida das Indústrias, a segunda etapa da Avenida dos Imigrantes, e agora estamos aqui então no Grêmio São Luís, aqui no terceiro distrito, começando também a Perimetral Oeste.
11: A gente percebe aqui, prefeito, que inclusive as obras já começaram, as máquinas no local, e que vai tirar depois todo esse barro, todo o pó quando é verão, enfim, ganha qualidade de vida os moradores. Aqui o Grêmio São Luís também ganha qualidade de vida, e o mais importante também começa junto à obra do Grêmio São Luís, que é as arquibancadas.
12: É verdade, Miller, e assim, eu acho que aqui é importante a gente ressaltar, né, a confiança, a credibilidade que a gente tem do nosso governo. A gente há um mês atrás anunciou um pacote de obras, daquelas obras que a gente anunciou, três obras já iniciaram com essa de hoje, então isso também reforça essa credibilidade do trabalho sério que vem sendo realizado pela nossa equipe técnica, pelo nosso secretário Paulo de Urbanismo, pelo Darcy, que faz a captação de recursos, pelo secretário Matheus Paim de Obras, que vai ser o responsável aqui pela fiscalização do que vai acontecer nessa importante melhoria. Claro que também aqui acaba saindo também da manutenção que tem que ser feita pela Secretaria da Agricultura, através do secretário Renan. Então, uma junção de esforços, e aqui a gente quer agradecer, claro, em nome da presidente Neus, aqui do Grêmio São Luís, todo o trabalho que é realizado aqui nesta comunidade, nesta entidade. São 180 crianças que praticam as suas atividades esportivas aqui na escolinha do Grêmio São Luís, e que agora terão também um acesso facilitado através dessa obra que a gente vai realizar, e que vai começar junto com essa obra tão esperada pela própria escolinha, pelo próprio Grêmio São Luís, que é a construção das arquibancadas, que vai ser mais uma etapa importante desse projeto de desenvolvimento aqui dessa região. E que bom que a Prefeitura de Farroupilha consiga também chegar com seus investimentos, fazendo essa melhoria que nós estamos já iniciando, porque as máquinas já estão na pista, já fizeram a primeira movimentação de terra aqui nessa região, e que assim que o tempo voltar a permitir, vão continuar trabalhando firme aqui para que nós possamos entregar essa obra para a comunidade.
11: De repente, Rogério, informações que eu trago diretamente aqui do Grêmio São Luís, na localidade aqui de São Luís, terceiro distrito, onde começa a partir de agora essa obra em parceria com o governo do estado, que é a pavimentação asfáltica da Avenida Perimetral Oeste aqui na região do terceiro distrito, Rogério.
2: Deixa eu aproveitar rapidinho, prefeito Jonas, muito obrigado aí, já desde manhã cedo, o senhor comemorando aí o Entrai, mas só colocar a conversa em dia, o senhor tá com o time desfalcado, tá sem secretário de gestão e governo, alguma novidade para essa semana ou sem pressa?
12: Não, Rogério, nenhuma pressa com relação a esse assunto. A gente tem toda a equipe que vem trabalhando, cada um dando um pouquinho mais de si. A secretaria vem sendo conduzida pelo secretário Plínio, com o nosso olhar também de cuidado com relação a todos os assuntos. E é algo que a gente vai conversar com calma. A gente teve essa semana toda focada, além de todas as obras, né, de todas as melhorias que a gente vem trabalhando. A gente teve a entrega lá na escola Teotônio Vilela, lá no bairro Industrial, uma importante obra há muito tempo solicitada por aquela comunidade. Depois a gente teve uma agenda em Porto Alegre também com o governador em exercício, Gabriel Souza, em que a gente entregou alguns convites e algumas demandas aqui da nossa comunidade. Na semana passada nós tivemos, né, Rogério, o convite, a confirmação aí para esta semana, onde vai se instalar então a Rodonaves, uma gigante do mundo da logística e do mundo de transporte, que vai estar aqui em Farroupilha a partir dessa semana. Nós tivemos também os empresários que vão ali para a feira, para BF Show, né? Uma feira que vai levar os produtos aqui do nosso município de Farroupilha para todo o Brasil e para todo mundo. Nós tivemos a participação na Wine Brasil também, um stand lindíssimo aqui dos vinhos de Farroupilha. Nós tivemos na sexta-feira à tarde também a inauguração de mais uma empresa na área de transportes de cargas especiais, a Renovare, né? Que faz aí projetos de transporte e que estava em outro município da região e que está vindo aqui com 80 veículos para Farroupilha. Então, mais um investimento importante de em torno de 5 milhões de reais. Então, e agora vem esse desafio também dessa semana para a Romaria de Caravaggio. Então, a gente vai trabalhar nessas pautas, entregar as nossas demandas e aos poucos a gente vai conversando, mas não tem ainda nenhuma definição e também nenhuma pressa, e os serviços não estão deixando de ser prestados nesse momento.
2: Pé no fundo dessa semana. Prefeito, um grande abraço, boa semana. Qualquer novidade, por favor.
12: Um grande abraço, Rogério, estamos felizes de estar aqui, né? E muito obrigado pela oportunidade da Rádio Espaço de estar conosco, mas iniciando mais uma semana com mais uma obra que certamente vai melhorar a vida das pessoas.
2: Obrigado, Miller.
11: Oi, Rogério.
2: Qualquer novidade, volta 9:26. O Jota vai comandar agora o Shopping Show. A gente volta ao meio-dia, tem muito assunto. 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Rafael Colada, presidente da SIXT, está aniversariando hoje. Colada, muita saúde. O Colada vai estar com a gente, ele e o Maurício Alexandrini, da direção da SIXT, ao vivo hoje, no fim de expediente. O programa começa 6:15. Deixa eu mandar um abraço também. Não sei se ele já retornou ao Brasil, acredito que sim. Estava viajando para o exterior. O presidente das lojas Colombo, Carlos Eduardo Colombo, querido Dudu Colombo, está de aniversário hoje também. Falando em lojas Colombo, o Richard Paese, hoje, o DJ Richard, está completando hoje 20 anos de lojas Colombo. Muito bom. Doutor Renato Belaver, 60 anos de lojas Colombo, tem matéria já escalada. 9:27. A gente vai aproveitar uma semana, pé no fundo, ritmo acelerado. Por aqui, Centro Farroupilha, cerração fechadíssima, muita umidade, temperatura 10 graus. 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E a gente volta às 12 no Espaço Rádio Jornal. Gente, só mandar aqui, eu abri a programação de hoje, mandar aqui um carinho enorme para os amigos, familiares do Cauã Cardoso Machado. Sem nenhum exagero, esse guri é um herói, ele foi sepultado ontem, 22 anos. A gente acompanhou alguns momentos da vida do Cauã, com as campanhas que foram feitas aqui em Farroupilha, campanhas inéditas, um batalhador pela vida. E eu dedico a programação de hoje inteira para Marli, a mãe dele, que a Marli, desde a vida inteira, o que ela escreveu, uma homenagem publicada nas redes sociais. Ela relembrou a história do filho e destacou o legado deixado por ele. Segundo Marli, desafiou previsões médicas, ele desafiou previsões desde quando nasceu, desde a infância, se transformou em exemplo de fé e superação. A resposta foi aquela multidão de amigos ontem na despedida dele. Vai continuar aí nos iluminando sempre aí. Desde cedo com os problemas aí de hiper IgM, depois se não bastasse toda a batalha, vem um câncer, né? 22 anos aí vai ficar na memória de todos nós, hein? O herói, o Cauã Cardoso Machado. Dona Marli, qualquer novidade aí, por favor, aí um carinho assim que não tem dimensão, trabalho que o acompanhamento aí na vida pelo filho aí, 22 anos de luta literalmente. E aqui essa frase aqui que ela escreve, né, de luta, de desafios, de batalha, desafiando previsões médicas. Salve Cauã Cardoso Machado, foi sepultado ontem no municipal. 9:29, bom dia.
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1: 9:43, Shake Stevens e Rock Burnett abrindo o shopping nesta manhã de segunda-feira. Olha a chegada de uma massa de ar seco e frio ao Rio Grande do Sul nesta segunda-feira 18. Traz um dia de temperaturas invernais, com mínimas, né, e máximas baixas. O sol aparece com nuvens na maior parte do estado, com momentos de céu claro no oeste. Faz frio agora pela manhã, mas as mínimas devem ser registradas à noite na maior parte das cidades. A queda da temperatura vai se acentuar neste começo de semana. Apesar de já fazer frio hoje, as madrugadas mais frias da semana devem ocorrer entre terça e sexta-feira, com mínimas entre 0 e 5 graus em boa parte do interior. Há ainda a previsão de marcas negativas em algumas regiões, como os Campos de Cima da Serra e as baixadas do Planalto Médio, que podem anotar mínimas de até menos 4 graus. Aqui para Farroupilha, hoje máxima de 12. Tá nublado com chuva de manhã, sol e diminuição de nuvens à tarde, noite com muitas nuvens. Amanhã, terça-feira, 5 na mínima, 15 na máxima, não teremos chuva. Quarta-feira, 4 na mínima, 13 na máxima, também não teremos chuva. Quinta, dia 21, 4 na mínima e 10 na máxima, sem chuva também. Sexta-feira, dia 22, 2 graus na mínima e 11 na máxima. Então, pela previsão, o dia mais frio da semana será lá na sexta-feira. E no sábado, dia 23, também não teremos chuva, 6 na mínima e 16 na máxima. Então, para domingo que vem, dia 24, tem sol e muitas nuvens à tarde. À noite ocorrem pancadas de chuva, mas a quantidade de chuva é pequena, menos de 1 milímetro, né? Segunda-feira, para nós aqui, véspera de feriado, né? Aqui em Farroupilha, dia 26 é Nossa Senhora de Caravaggio. Então, para segunda-feira, dia 25, sol com muitas nuvens, 11 na mínima.

0: A entrada de Marte em seu signo agitará o clima. Tome decisões de vida e parta para a ação. Olha, canalizar o excesso de energia na atividade física diminuirá irritações, tá bom? Touro, um empreendimento em parceria ganhará viabilidade. Boas notícias financeiras. Previsões agora para você de Gêmeos: diminua a velocidade e se cuide melhor. Será ótimo momento para tratamentos corporais, estéticos e para recriar sua imagem. Conte com poder de persuasão, brilhantismo, elegância e diplomacia para firmar um contrato poderoso. Caminhos abertos pela frente. Finalize um ciclo e se reinvente. Previsões agora para você de Câncer. A entrada de Vênus em seu signo nesta noite inaugurará uma fase de maior satisfação e de muito brilho. Os sonhos darão dicas preciosas sobre caminhos para o futuro e com consolidação da carreira. Inicie novas amizades, tá bom? Câncer. Na volta do intervalo, previsões para Leão, Virgem, Libra e Escorpião.
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0: Muito bem, participe, contribua. 9:52. 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Lembrando que o código de área é o 55. 9:52, mais 30 segundos. 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
0: Alô, você que nasceu sob o signo de Leão, tome decisões sobre o futuro, impulsione a carreira. Marte trará conquistas e perspectivas positivas na área profissional. A semana já começará com sucesso, visibilidade e reconhecimento. Aposte maior abertura social e expanda sua rede, Leão. Previsões agora para você de Virgem: uma proposta inesperada poderá promover mudanças positivas no trabalho e no lifestyle. lifestyle, ou seja, no estilo de vida. A partir de hoje, Marte incentiva

0: Levará viagens, participação em eventos e estudos. Popularidade e projeção em alta. Previsões agora para você de Libra. Preparativos de viagem e conexões com pessoas de fora darão um sabor especial ao dia. Embarque em uma onda de energia positiva e movimente a vida em uma direção mais atraente. A partir de hoje, Marte incentivará mudanças e novos prazeres. Previsões para você que nasceu sob signo de Escorpião. A partir de hoje, Marte incentivará novos relacionamentos, viu, Escorpião? Aproveite para solucionar conflitos nas parcerias de vida e de trabalho. A partir desta noite, Vênus encurtará distâncias nas relações. Aproveite para se conectar com uma pessoa querida de fora. No amor, o clima esquentará com uma conversa reveladora e planos de viagem a dois. Daqui a pouquinho tem previsões para Sagitário, Capricórnio, Aquário e Peixes. Segura aí.
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0: 9:58, 9:58. 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Skank, sutilmente, depois tem Capital Inicial à sua maneira.

0: Capital Inicial, à sua maneira, Skank, sutilmente. 10:07, temperatura 11 graus, tempo instável, cerração aqui no centro de Farroupilha. 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Na volta do intervalo, tem previsões para Sagitário, Capricórnio, Aquário e Peixes no horóscopo 100.9. Previsões para esta segunda-feira, 18 de maio. 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
2: A banana é fonte de energia para o corpo, rica em potássio e vitaminas. A banana auxilia no funcionamento muscular e é uma ótima opção para começar o dia com mais disposição e energia. A vida é melhor quando se tem saúde.
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3: 10 horas 12 minutos no portal de notícias da Espaço FM. Foi identificado como Adão Samuel de Cândido, 36 anos, o homem encontrado morto na noite do domingo, no bairro 1º de Maio, aqui em Farroupilha. A ocorrência foi registrada em um residencial situado na rua Santiago, local onde a Brigada Militar isolou a área para o trabalho da perícia. A causa da morte não foi confirmada e o caso será investigado pela Polícia Civil. A despedida ocorre hoje no Memorial São José de Farroupilha, Capela D, e o sepultamento às 16 horas no Cemitério Público Municipal de Farroupilha. Matéria completa no site da Espaço. Adão Samuel de Cândido tinha 36 anos.
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3: Alô, Sagitário! A semana começará agitada com muitas demandas dos relacionamentos e decisões importantes no casamento ou namoro. Aprofunde o tom das conversas, você poderá mudar de ideia ou de opinião sobre alguém e se reposicionar nas relações com mais empatia. Previsões agora para você de Capricórnio. Fortaleça sua identidade, crie projetos e revele seus talentos ao mundo. Investimentos poderão mudar e aumentar sua lucratividade, viu, Capricórnio? Reformulações tornarão a rotina mais gostosa. Previsões agora para você de Aquário. O amor inspirará reformulações de vida e ideias geniais de novos projetos. A semana começará com muita criatividade e animação. Poder de atração e de conquista em alta. Previsões agora para você de Peixes. Conversas esclarecedoras harmonizarão as relações. Tome a iniciativa para resolver pendências e renovar padrões de conforto. Aproveite também para ampliar contatos. A partir de hoje à noite, Vênus intensificará o amor, porque a paixão está em alta, Peixes. Horóscopo 100.9 no shopping volta amanhã neste mesmo horário. 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
1: E agora, às 21 minutos, giro pelo Rio Grande. Hoje, segunda-feira, o Sindi Lojas Farroupilha recebe um importante painel sobre o cenário político e econômico do Brasil, com recepção e cofre de boas-vindas a partir das 18 horas e 30 minutos. O encontro contará com a participação do cientista político Fernando Schiller, o economista Marcelo Portugal e mediação do Guilherme Baumhart, trazendo análises e reflexões sobre o momento atual do país e as perspectivas para as escolhas de 2026. A partir das 19 horas. Sindi Lojas Farroupilha é o local. Hoje, segunda-feira, então, 18h30, recepção e cofre de abertura. 19 horas, o painel. Um convite especial e gratuito para toda a comunidade participar. É um grande evento. Inscrições gratuitas pelo WhatsApp do Sindi Lojas, 3268-1888. E Sindi Gêneros, 999-25-1251. 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Confirme sua presença, 3268-1888, WhatsApp, e do Sindi Lojas e do Sindi Gêneros, 999-25-1251. Lembrando que o código de área é o 54.
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1: 10h25, quando o segundo sol chegar. O segundo sol, Ana Carolina, ao vivaço na Espaço, depois tem Jota Quest. Hoje.

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2: O 22º encontro das tradições italianas encerrou neste domingo, uma edição histórica ao reunir mais de 36 mil visitantes durante os 2 finais de semana de programação em Nova Milano, distrito de Farroupilha. O evento consolidou-se como uma das principais celebrações da cultura italiana na Serra Gaúcha, atraindo moradores e turistas para uma programação voltada à valorização das tradições e da herança ítalo-brasileira. Ao longo dos 6 dias de atividades, o público acompanhou apresentações culturais, jogos coloniais, feira de artesanato, exposição de agroindústrias familiares e uma ampla variedade gastronômica. Entre os destaques estiveram produtos típicos como pão colonial, grostoli, fortaia, polenta brustolada, linguiça, queijos e massas caseiras comercializadas nos espaços gastronômicos do evento. Além do sucesso de público, a organização já confirmou as datas da próxima edição. O 23º Entrai ocorrerá nos dias 5, 6 e 7 e 12, 13 e 14 de maio de 2028, novamente na Praça de Nova Milano, reforçando a continuidade de um evento que preserva e fortalece a cultura italiana na região.
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2: Entre a serpente e a estrela. Grande Zé Ramalho. 10 horas 39 minutos. Bom dia para você. Boa segunda ao som da Espaço.

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1: Amarillo by morning, é, Amarillo até de manhã aqui na 100.9 no Espaço Shopping Show, e na primeira teve Zé Ramalho entre a Serpente e a Estrela. Sobre o George Strait, compositor, ator e produtor musical americano, conhecido como King of the Country, e é considerado um dos artistas mais influentes dos Estados Unidos. Nasceu no dia 18 de maio de 1952, lá no Texas. Está, portanto, com 74 anos, o George Harry Strait. Compositor, ator, produtor, cantor, esse é o King of Country, o grande George. Muito bem, 10 horas 46 minutos, 12 graus a temperatura, variando, tem locais aí que a temperatura ainda está bem mais baixa, né? Mas aqui na área central, na 13 de maio, com Paulo Broilo, está 12 graus, tá bom? 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

valor mínimo corresponde a R$ 600. Ao pagamento de 3 adicionais, o benefício variável familiar Nutris paga 6 parcelas de R$ 50 a mães de bebês de até 6 meses de idade para garantir a alimentação das crianças. O Bolsa Família também paga um acréscimo de R$ 50 às famílias com gestantes e filhos de 7 a 18 anos e outro de R$ 150 a famílias com crianças de até 6 anos. A partir de hoje, o aplicativo do Bolsa Família passou a contar com novas funcionalidades e serviços que tornam a utilização mais intuitiva e simples, segundo o Ministério do Desenvolvimento e Assistência Social, Familiar e Combate à Fome, que desenvolveu as melhorias em parceria com a Caixa. A versão atualizada está disponível para download somente em dispositivos Android, por meio da loja Google Play, para as mais de 19 milhões de famílias beneficiárias. Música e informação no teu rádio é o Shopping te fazendo companhia até o meio-dia, sempre para a Ótica Farroupilha, CFC Farroupilha, Ave Serra e Círculo Saúde.

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1: Esse é o WhatsApp da Espaço, 9 9611 1971. É, brasileiro sendo brasileiro, né? Receita fecha dois shoppings em São Paulo em ação contra produtos falsificados. Fim do sonho da casa própria. Construtoras pegam dinheiro da Caixa, mas não concluem obras. Famílias que economizaram a vida inteira descobriram que obras estavam paradas e que os valores liberados pelo banco desapareceram. Mas que barbaridade! Este é o nosso Brasil brasileiro. É, olha só, depois do intervalo eu falo onde isso aconteceu. Segura aí, 10:57, temperatura 12 graus.

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1: 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Um sonho antigo que virou pesadelo. Casais em diferentes regiões do país denunciam um esquema de fraude envolvendo construtoras e financiamentos imobiliários da Caixa Econômica Federal. Mesmo após anos de pagamento e liberação de grandes valores pelo banco, as obras das casas continuam inacabadas ou sequer avançaram, como revelado, né, na reportagem divulgada pelo Fantástico. Em um dos casos, o casal Israel Mendes e Marcela Teles contratou financiamento de cerca de R$400 a R$500 mil para construir a casa própria. 3 anos depois do início das obras, o terreno permanece com sinais de abandono. Era para ser o lugar onde nossa filha ia crescer, lamenta Israel. A família vive de aluguel enquanto a construção permanece parada. Segundo o modelo do financiamento, a Caixa libera o dinheiro em parcelas conforme o avanço da obra, atestado por laudos técnicos. No caso de Israel e Marcela, esses relatórios eram apresentados, né? Construtora Âmbar Prumo, contratada pelo casal. Os documentos apontam que vem mais de 80% da casa já construída, que tem, né? Mas a realidade era bem diferente. Uma perícia apontou falsificação nas assinaturas de Marcela e concluiu que menos da metade da obra havia sido concluída. Após suspeitar da fraude, o casal interrompeu o pagamento das parcelas. Como consequência, recebeu a informação de que o imóvel pode ir a leilão para quitar a dívida. Tá boa coisa, hein? Manchete, foi destaque ontem no Fantástico da Globo: fim do sonho da casa própria. Como construtoras fraudaram famílias com dinheiro da Caixa. Casais que economizaram a vida inteira para construir a casa dos sonhos descobriram que a obra estava parada e o dinheiro do financiamento sumido. 11:01.
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hora de homenagearmos os aniversariantes de hoje para que delícia de sabor. Massa de ar frio toma conta do Rio Grande do Sul hoje, hein? Temperaturas baixas marcam o começo de mais uma semana com características de inverno. Estamos com 11 graus agora aqui na Paulo Broilo. Parabéns, Nayana Vetorassi Espada, homenagem da Malharia Anselme. Luiz Carlos de Camargo Ventura, parabéns da Migra. Elisa Lara de Souza, Marli Santos de Lima e Oberdan Eliseu Lourenço do Nascimento, parabéns da Big Fair. Parabéns Aline Dalmolin, parabéns Jonas Gabriel de Almeida, homenagem de Máquina Saz e Tassiana Broqueto, homenagem da Objetiva Contabilidade. Alcides da Silva, parabéns. Homenagem da filha Helenir. Alô, Ana Júlia Mandelli, parabéns. Homenagem dos pais Paulo e Cleide e da irmã Anne Carolina. Parabéns, Bernadette Trindade Marlene. Homenagem do filho Luiz e da nora Elizabeth. Carlos Eduardo Colombo, homenagem da esposa Mariana, filho Pedro, irmãos Felipe e Guilherme, pais Betão e Margarete e da Tânia também, viu? Carlos. Alô, Clério Joel Faquini, homenagem da mãe Iraci e das irmãs Simone e Morgana. Alô, Danley Piccolo, homenagem da Dinda Tânia. Darcy Pagnocelli, homenagem da esposa Daiane, filhos Jaqueline e Nicolas e dos sogros Arlindo e Libera. Deusi Terezinha Malman, parabéns, homenagem das filhas Viviane e Liliane, as super gêmeas, e também do Gen Rodolfo, do neto Davi e de toda a turma, parabéns, Deusi Terezinha Malman. De aniversário hoje, de aniversário hoje, vamos ver aqui, será que são gêmeas, a Viviane e a Liliane? Alô, Douglas Varta, feliz aniversário, homenagem dos pais Sadi e Jacinta, irmãos Glaucia e Sidney, sobrinhas Amanda e Maria Luísa, cunhados Itaciri e Eliane, e do afilhado Enzo Gabriel, tá, Douglas Varta. Erenilson e Tereza Cavassola, 30 e, olha, 30 anos de casamento, 30 anos de casamento hoje, parabéns então ao casal Erenilson e Tereza Cavassola. Sola, homenagem dos filhos William e Gabriel. É, não é Cavazola, é Cavassola. Alô, Ernesto Ezelinda Corá, 63 anos de casamento. Parabéns, homenagem dos filhos Almir, Zélia Ezelíria e também dos genros Cláudio e Leonardo, nora Maristela e dos netos Flávio, Felipe, Cristiano, Viviana e Rafael. Alô, Franciele Colombo Silva, homenagem dos pais Luiz e Sandra e dos irmãos Everton, Lucas, Maicon e Cleonice. Juliano Fraron, parabéns Juliano, homenagem da esposa Bruna, filha Rafaela, pais Lourenço e Santa, irmã Eleonora, cunhado Márcio e da sobrinha Isadora. Alô, Isabela Werner, homenagem dos pais Alex e Kate, da irmã Amanda, avós Sadi e Ivete, Dindos, Edson e Tamires, e do primo Bernardo, tá, Isabela Werner. Alô, João Pedro Mazô, homenagem dos pais André e Jaqueline, dos avós Arilde, Elídia e Ivo. Alô, Joelma Piccoli, homenagem do esposo Everaldo, filhos Guilherme e Gabriel e dos seus pets, o Maxio Hércules, né? Joelma Piccoli. Alô, Lidovino Luiz Somacal, homenagem da filha Patrícia, do genro Fábio, Luísa Vera Duarte, tá de aniversário hoje, dona Luzia. Não é Luísa, é Luzia, é, né? Não é Luzia, às vezes é a nossa colega aqui da rádio, tá? Um beijo pra ti, tá? Luzia Vera Duarte, homenagem do esposo Darcy, filhos Veridiane, William, Wilson, Wesley e Willy, genro Deus Simar. De quem mais? Do Fabrício, da Patrícia, Aline, Fábio, familiares, amigos, netos, netas, né? Dona Luzia Vera Duarte, um abraço, Luzia, feliz aniversário. De aniversário hoje também a Márcia Castro Tele Save, homenagem do esposo Ayrton, filhos Mateus e Tiago, pais Arcelino e Leda, irmãos Marcos e Diego, cunhadas Eliane e Angélica, sobrinhos Gabriel, Nicole e Manuela e também da nora Maikele, tá, Márcia Castelli Salve, é Save, é Márcia Castela.
Ah, inverti os nomes. Tá bom, então. É Márcia Castelli Save. Feliz aniversário, Márcia. Um beijo pra ti, Márcia. Alô, Maria Rosária Bittencourt. Dona Maria, tá de aniversário hoje. Homenagem do genro Claudir, da Fátima. É, da filha Fátima, dos netos Adriana, Olacir, Ana Luísa e Jussara. Michele Chiele, feliz aniversário. Homenagem da mãe, Dona Dalva, do irmão Gustavo, cunhada Andréia e também dos Dindos, Dolores e Lari. Alô, Rafael, Gustavo, Portolan, Coloda, homenagem da esposa Cris, filha Isadora, da mãe Bea, do irmão Rodrigo, da tia Beli, do primo Estevão, do amigo Gilberto, familiares, amigos, colegas, parabéns ao doutor Rafael Gustavo Portolan Coloda. Parabéns, Rafaela Morari Magione. Homenagem dos pais Fabiana e Ricardo, da irmã Isabela e dos avós Lídia, Maria e Mário. Raquel Machado, feliz aniversário. Homenagem dos filhos Pedro, Bruna e Richard, da mãe Cleusa e do genro Rafael, tá? Dona Raquel Machado. Seu Remildo Cip está de aniversário hoje. Homenagem da esposa Isolde, filhos Edson, Ederson, Anderson, Iraci, Noras, Fabiane e Tatiane e dos netos Júlio César, Gabriel, Matheus, Ana Vitória, Giovana, Taliane, Taila, Agatha e Camille. Alô, Rogério Scariotti, parabéns, homenagem dos pais Jair e Delma, irmão Diogo, cunhada Joyce e dos padrinhos Antônio e Beatriz. Rosana Mazo Garbim, parabéns, Rosana, como uma deusa. Homenagem do esposo Clodomar, dos filhos Pedro e Rafaela, parabéns, Rosana. De aniversário hoje também, Silvino Iraci de Miranda, aniversário de casamento, parabéns, seu Silvino e dona Iraci, homenagem das filhas Idete, Denise e Andréia, genros Luiz, Aldecir e Mauro e dos netos Vanessa, Lucas, Luan, Davi, Tomás, né? Seu Vino e dona Iraci de Miranda, mais um ano de feliz vida a dois. Alô, Tânia Regina Soares, parabéns, Tânia, um beijo pra você. Feliz aniversário. Homenagem do namorado, eterno namorado, né? Samuel, grande Samuel, Samuca, um abraço. Dos irmãos Luiz, Carlos e Paulo e dos colegas, familiares. Tânia, um beijo, feliz aniversário. Dá um abraço aí no Samuca. Diz que foi o Jota que mandou. Alô, Valentina Rossi Paza, parabéns, Valentina. Homenagem do pai Rafael, avó Zuleide e Hélio, dos dindos Raquel e Júnior, Rafaela e Roberta e das primas Maria, Eduarda e Helena. Aniversariantes que estão em nossa agenda. A todos muita saúde, alegria, felicidade, prosperidade, muito amor, só coisas boas, grana também que vai bem, vem bem e que esta data se repita por muitos e muitos anos. Salute, pati, a tutti. É, muita saúde, muita paz a todos.

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2: E a cantora Shakira é absolvida de fraude fiscal na Espanha e receberá reembolso de mais de 350 milhões de reais. A Suprema Corte da Espanha absolveu a cantora colombiana Shakira da acusação de fraude fiscal e ordenou que o Tesouro a reembolse em mais de 60 milhões de euros. Dá mais ou menos 352,8 milhões de reais. O reembolso seria referente a multas já pagas, acrescidas de juros, segundo documento judicial divulgado hoje, segunda-feira. Então, tá aí, né? No dia 8 de maio, o Ministério Público Espanhol anunciou que pediu o arquivamento do segundo processo contra a cantora por não ter provas suficientes para a denúncia. A justiça espanhola arquivou o processo, portanto, agora a Shakira, né, que foi absolvida de fraude fiscal na Espanha, receberá reembolso de mais de 350 milhões. É, mais de 350 milhões de reais.

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1: Excelente segunda-feira, bom dia pra você, obrigado pela audiência, 10 graus a temperatura, OMD, forever live and die, é viver e morrer, né? Você ouviu aqui, para sempre, viver e morrer, forever live and die, é verdade. Nenhum de nós tente outra vez. Juntos até o meio-dia no Shopping Música e Informação no teu rádio, sempre para Círculo Saúde, Ave Serra, CFC Farroupilha e Ótica Farroupilha.

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3: 10 graus a temperatura, 11:35. Falso Madrid supera gringos nos pênaltis e conquista a Copa Verão. É, o Falso Madrid conquistou o título da Copa Verão após superar o Gringos Futsal em uma final marcada pelo equilíbrio e emoção na noite de sábado. A decisão terminou empatada em 5-5 no tempo normal, mantendo disputa aberta até os momentos finais da partida. As duas equipes protagonizaram um confronto movimentado com alternância no placar e intensidade dentro de quadra, né? Dentro de quadra durante toda a decisão. Com igualdade no marcador, após o tempo regulamentar, a definição do campeão ocorreu nas cobranças de pênaltis. Nas penalidades, o Falso Madrid levou a melhor e venceu por 7-6, garantindo a taça da competição em uma final, né? Em uma final emocionante da Copa Verão. O resultado confirmou a conquista após uma campanha encerrada com um duelo decidido nos detalhes. Parabéns aí aos envolvidos, né? E parabéns, né? Para o Falso Madrid, pra galera aí do Falso Madrid que conquistou o título da Copa Verão de Futsal. 11:36, roupa nova e depois tem double. O capitão do seu coração, The Captain of the Heart. A primeira você já está curtindo roupa nova, meu universo é

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1: O capitão do seu coração, Double, the Captain of your heart. Olha, pelo menos 13 pessoas morreram em acidentes registrados nas estradas gaúchas, nas estradas do Rio Grande do Sul, entre sábado 16 e amanhã de hoje. O caso mais grave aconteceu em Pinhal da Serra, na Serra Gaúcha, onde dois homens faleceram após uma colisão frontal envolvendo dois carros na RS-456. A região noroeste contabilizou 4 mortes. A Serra teve ao menos 3 mortes. Que barbaridade, que coisa complicada no trânsito, né? Então, tá aí o toque para você. Você que está no trânsito, dirija com cuidado, redobre atenção e vá com calma, né? Lembrando que a Serra teve ao menos 3 vítimas em 2 acidentes. Outras 3 foram registradas no norte. No sul foram 2 mortes. Ainda houve uma vítima na região metropolitana de Porto Alegre. 11:47, CFC Farroupilha. Trânsito seguro é um dever de todos.

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4: No seu ritmo, 11:50. Granja CIP conquista títulos na FenaSul e confirma destaque na genética leiteira gaúcha. É destaque no portal de notícias da Espaço. Também, prefeito assina ordem de início para pavimentação da Avenida Perimetral. Perimetral Oeste, né? Em São Luís, terceiro distrito. Invernada veterana do Honda Charrua conquista segundo lugar em rodeio de Esteio. Tudo isso e muito mais no portal de notícias da 100.9. Chegando por aqui pra ti, Titãs.

0: Lady, Joe Espósito. Na primeira teve Titãs, Um Certo Alguém.
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0: Contato imediato com Flávio Andréa Vidor na comunicação. Eu volto amanhã no shopping após o panorama, se Deus permitir, para a Ótica Farroupilha, CFC Farroupilha, Ave Serra e Círculo Saúde. Oscilando entre 9 e 10 graus, agora a temperatura aqui no centro de Farroupilha. Vem aí, Espaço Economia com Lúcia Cristina e Espaço Rádio Jornal com Rogério Portolan. Dalton, Muito Estranho, fechando o shopping. Bom almoço, boa segunda, boa semana. Se cuide, até mais. Tchau.

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10: Agora 12:06, boa tarde, temperatura 10 graus, tempo instável. Vamos ver, Espaço Economia, Banco do Brasil e Máquina Sazi, Lúcia Cristina.
11: O Banco Central informou nesta segunda-feira que o Índice de Atividade Econômica, IBCEBR, considerado a prévia do Produto Interno Bruto PIB, registrou o crescimento de 1,3% no primeiro trimestre deste ano. O resultado pelo Banco Central foi calculado após ajuste sazonal, que é uma espécie de compensação para comparar períodos diferentes. A comparação foi feita com o quarto trimestre de 2025. O resultado oficial do período, medido pelo Instituto Brasileiro de Geografia e Estatística, IBGE, será divulgado em 29 de maio. Se o PIB cresce, significa que a economia vai bem e produz mais. Se o PIB cai, quer dizer que a economia está encolhendo. Ou seja, se cair, o consumo e o investimento total é menor. Entretanto, nem sempre crescimento do PIB equivale a bem-estar social. Com os conflitos avançando pelo mundo, os gastos militares seguem em tendência de alta. E os gastos militares no país aumentaram 13% no ano passado, muito acima da média global de quase 3% no mesmo período. Além de gastar mais, o Brasil tem exportado mais, com a ampla demanda global por equipamentos brasileiros que vão de munição convencional a aviões. Com esse mercado aquecido, grandes negócios no setor militar brasileiro chamam a atenção de investidores e analistas nos últimos meses. Um deles foi o aporte milionário de diversos investidores da Avibraz, empresa brasileira líder na produção de sistemas de defesa e do setor aeroespacial, especializada em foguetes e mísseis. Nos últimos anos, movimentos pela aquisição da Avibraz por grupos da China e dos Emirados Árabes chegaram a ser reportados, mas a produção de mísseis e foguetes está sendo retomada graças a um aporte de 300 milhões de reais de diversos investidores, entre eles o bilionário Joesley Batista, do grupo JBS. O contribuinte pode saber um dia após o envio da declaração do Imposto de Renda à Pessoa Física 2026, ano base 2025, se está com a situação regular ou se possui pendências, ou seja, se caiu na malha fina. A informação foi divulgada pelo supervisor do Imposto de Renda da Receita Federal, o José Carlos da Fonseca. Não existe uma situação chamada malha fina na declaração. É a pendência. A Receita coloca que a declaração está com pendência e a sociedade chama de malha fina. Quando a declaração de imposto de renda cai na malha fina, significa que ela está retida pelo fisco por conta de pendências relativas à discrepância de dados. E neste ano, o prazo de entrega do imposto de renda começou em 23 de março e se estende até o dia 29 de maio. São esperadas 44 milhões de declarações. Quem não entregar dentro do prazo fixado estará sujeito a uma multa mínima de R$ 165,74 e valor máximo correspondente a 20% do imposto de renda sobre a renda devida. Banco do Brasil e Máquina Sazi. Por hoje é isso, bons negócios e até amanhã. Boa tarde.
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10: Agora 12:13. Boa tarde, temperatura 10 graus. 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Identificado o homem encontrado morto em residencial no bairro 1º de Maio. Farroupilha se despede do jovem Cauã Cardoso Machado. Granja Cipe conquista títulos na Fena Sul e confirma destaque na genética leiteira gaúcha. Prefeito Jonas Tomazini assina ordem de início para pavimentação da Avenida Perimetral Oeste em São Luís, terceiro distrito. Veículo pega fogo no bairro Barracão, em Bento Gonçalves. Invernada veterana do Ronda Charrua conquista segundo lugar em rodeio em Esteio. Despedidas necessárias. Ouça a mensagem interpretada por Edson de Souza no programa Noite da Espaço de ontem. Despedidas necessárias. Vítimas de acidente em Pinhal da Serra são identificadas. Falso Madri supera gringos nos pênaltis e conquista a Copa Verão. 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O sucesso do Entrar foi a prova de que Farroupilha sabe acolher e celebrar suas tradições. Destaca a rainha Daiane Girelli. As obras que a CSG vai realizar nesta semana em rodovias da Serra Gaúcha e Vale do Caí. 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O entrar e o público divulgado, 36 mil visitantes. Jerônimo Filho, previsão do tempo.
17: A instabilidade predomina com chuvas em pontos isolados a partir da tarde desta segunda. Na Serra, a máxima não passa dos 15 graus. Para a terça, o tempo muda, ficando seco, com a temperatura baixa no início do dia e se elevando aos poucos ao longo da tarde, mínima 5, máxima 15 graus. A tendência a partir da tarde desta segunda é que o tempo volte a ficar seco, com alerta para temperaturas baixas em grande parte do estado. Ao longo da semana, as temperaturas devem amanhecer próximas dos 4 graus positivos, não passando dos 15 graus ao longo da semana. Informações do tempo para o Espaço Rádio Jornal.
10: Nesse momento, segue 10 graus aqui no prédio da Espaço FM, Centro Farroupilha, Avenida Paulo Broilo, com a 13 de maio. Nós temos aqui notas de falecimento, participação de falecimento de Dalci Luiz Dorigon, 84 anos, e Elsa Feltrin da Silva. Já a gente libera participações. Elsa Feltrin da Silva e Dalci Luiz Dorigon, já aqui no Espaço Rádio Jornal, homenagem, participações na íntegra. 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Veículo pega fogo no Barracão, bairro Barracão, em Bento. Mulher é detida com R$8,2 mil e mais de 5 quilos de maconha. Briga entre homens em situação de rua termina com ataque à faca. Identificado o homem encontrado morto em residencial no bairro 1º de Maio, Farroupilha. Voltar para a redação. Jerônimo Filho.
17: Um ecoesporte pegou fogo por volta das 7 da noite de ontem no bairro Barracão, em Bento. De acordo com o Corpo de Bombeiros, o caso foi registrado na rua Alcides Garbim. Uma equipe foi até o local, onde utilizou espuma mecânica, realizando a extinção do fogo. Não houve o registro de vítimas. Em Caxias, uma mulher foi detida por tráfico de drogas no sábado, no bairro Desvio Risso. Ela foi abordada pela Brigada Militar, que encontrou 5 quilos de maconha, porções de crack, cocaína, balanças de precisão, celular, câmeras de vigilância e mais de R$8.200. Também em Caxias, no sábado, foi registrado pela Brigada Militar uma ocorrência de lesão corporal no bairro São Pelegrino, onde dois homens de 38 e 50 anos que estariam em situação de rua se envolveram em uma briga. Durante as agressões, um deles utilizou uma faca, causando ferimentos superficiais no outro. Os envolvidos receberam atendimento pelo SAMU e foram encaminhados para atendimento médico. Em Farroupilha, Adão Samuel de Cândido, 36 anos, foi encontrado morto na noite de ontem no bairro 1º de Maio. A ocorrência foi registrada em um residencial na rua São Tiago, onde a Brigada Militar atendeu a ocorrência e isolou a área. A Polícia Civil investiga o caso. Adão Samuel de Cândido, 36 anos, será sepultado no cemitério público de Farroupilha às 16h desta segunda. Informações do plantão para o Espaço Rádio Jornal.
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10: Para 12h22, participação de falecimento do senhor Dalcir Luiz Dorigon, idade 84 anos. Gema Bez Dorigon, Rosane Dorigon e Luiz Pérez Brum, Rogério Dorigon e memória, Ronaldo Tomás Dorigon e família, Dino Dorigon e família, Lila Lourdes Miller e família, esposa, filha, filhos, irmãos, sobrinhos e demais familiares de Dalcir Luiz Dorigon. Com pesar comunicam que as últimas homenagens estão sendo prestadas na Capela C, Memorial São José Farroupilha, de onde sairá o féretro hoje às 14 horas para o cemitério municipal de Farroupilha, na Papa João 23, onde será realizado o sepultamento. Antecipam agradecimentos. Noticiamos o falecimento do senhor Dalcir Luiz Dorigon, aos 84 anos. O atendimento, Grupo L Fórmulo, Memorial Crematório e Capela São José.
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10: 12h23, temperatura 10 graus, participação de luto. A diretoria e associados do Clube Santa Rita, com profundo pesar, comunicam o falecimento de Elsa Feltrin da Silva, esposa do seu ex-presidente Jandir Luciano Azevedo da Silva. Dona Elsa foi uma presença incansável e dedicada ao Clube Santa Rita, deixando sua marca pela generosidade, carinho e compromisso ao longo dos anos. Sua história se confunde com a trajetória do Clube Santa Rita, construída com dedicação, amizade e amor pela comunidade. Sua ausência será sentida por todos que tiveram o privilégio de conviver com a sua bondade e exemplo de vida. Neste momento de dor, a diretoria e associados do Clube Santa Rita se solidarizam com familiares e amigos, desejando força e conforto para enfrentar esta perda irreparável, e comunicam que as últimas homenagens estão sendo prestadas na Capela Eternidade, no Memorial Fornec Matana, e às 15 horas a senhora Elsa Feltrin da Silva será cremada no crematório Jardim da Memória, em Novo Hamburgo. Às 15 horas sai o translado até Novo Hamburgo. Diretoria e associados do Clube Santa Rita participaram. O falecimento de Elsa Feltrin da Silva. 12h25.
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4: 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Aqui um destaque do fim de semana e também homenagem a família querida aqui, o herói, o Cauã Cardoso Machado. Farroupilha se despede do jovem Cauã. O farroupilhense Cauã Cardoso Machado, que faleceu sábado passado, dia 16, aos 22 anos, foi sepultado ontem à tarde no cemitério público municipal de Farroupilha. A despedida reuniu centenas de amigos aqui, familiares, pessoas que acompanharam a trajetória do jovem, construída entre desafios, superação e uma persistência que transformou sua história em exemplo de força e esperança para quem acompanhou sua caminhada. O velório ocorreu na Capela C do Memorial São José, aqui de Farroupilha. Portador da síndrome de hiper-IgM, que afeta o sistema imunológico, Cauã enfrentou problemas de saúde desde a infância e chegou a mobilizar a comunidade em campanhas de apoio durante os períodos de tratamento. Anos depois, também enfrentou uma batalha contra o câncer, recebendo manifestações de solidariedade e incentivo em diferentes momentos. Mesmo diante das dificuldades, manteve o desejo de viver intensamente, buscando aproveitar todos os momentos ao lado das pessoas próximas, cultivando sonhos e preservando a vontade de seguir em frente. Em uma homenagem publicada nas redes sociais, a mãe, Marli Cardoso, relembrou a história do filho e destacou o legado deixado por ele. Segundo Marli, Cauã desafiou previsões médicas desde a infância e se transformou num exemplo de fé e superação. foram 22 anos de vida e 22 anos de luta, de desafios e de batalhas que muitos de nós nem conseguiríamos imaginar enfrentar. Hoje entendemos que essa luta finalmente chegou ao fim. Fica para nós a saudade, mas também um exemplo de fé, força, coragem e amor pela vida que ele deixou em cada um de nós, escreveu a mãe, querida Marli Cardoso. Herói aí, o Cauã Cardoso Machado. Foi sepultado ontem, repito, com um grande número de pessoas, centenas de pessoas que acompanharam a despedida do Cauã. 12:32 aqui no Espaço Rádio Jornal, oferecimento Cressol Coxan, Central de Rações e Rosler Diagnósticos. Um registro rápido aqui com algumas lideranças. Tivemos hoje pela parte da manhã, em São Luís, terceiro distrito aqui de Farroupilha, o prefeito Jonas Tomazini assinando a ordem de início de obras de pavimentação asfáltica da Avenida Perimetral Oeste, na região da comunidade de São Luís, terceiro distrito. As obras são viabilizadas através do programa de incentivo ao acesso asfáltico, conhecido PIA-RS. Vice-prefeito Tiago Brunet.
5: O município não para e, através da parceria com o Estado, através da parceria com as empresas, com a SICS, nós conseguimos, nesse mês, dar início à terceira obra de desenvolvimento e infraestrutura na nossa cidade. Aqui, na frente do Grêmio São Luís, onde, além de também colaborar com a comunidade para sair do barro, para sair do pó, também vamos colaborar com esse projeto incrível que nós temos na nossa cidade, que contempla 180 crianças que vêm aqui todos os dias para aprender futebol, para aprender a ser esportista, para aprender a fazer as coisas melhores da vida. Então, esse é o nosso objetivo, é sempre estar ao lado da nossa comunidade, é sempre estar buscando esse desenvolvimento, neste caso aqui em infraestrutura, terceira obra já que iniciamos, começamos semana passada na Avenida das Indústrias, depois na Avenida dos Imigrantes. Então, é essa parceria, quando a gente diz a frase, tamo junto, é isso aí. Basicamente, é nós estarmos juntos, todos mesmo, nessas parcerias público-privadas com as empresas, com a SICS e com o governo do Estado do Rio Grande do Sul, para fazer com que o nosso dinheiro, aquele imposto que nós pagamos, não saia daqui e vá para não sei aonde. Então, esse dinheiro hoje, cada vez mais, ele tem conseguido ficar aqui no nosso município e, com isso, a gente consegue mais obras e mais desenvolvimento para a nossa comunidade.
6: Obras essas que são possíveis graças ao comprometimento também da administração municipal no sentido de fazer os projetos para que sejam contemplados através do governo do estado com essas parcerias com as empresas.
5: Sem dúvida nenhuma, Miller, nós estamos, né, num momento político instável, num momento econômico instável, onde os municípios deixam de arrecadar, né? E para que a gente possa continuar fazendo obras, para que a gente possa continuar perto da nossa comunidade e auxiliando, nós precisamos dessas parcerias, nós precisamos das empresas, nós precisamos do Estado do Rio Grande do Sul, que há pouco tempo não conseguia nem pagar as contas. Minha mãe é professora e eu dizia que há 8 anos atrás ela ganhava o salário dela dividido em 5, 6 parcelas, e hoje todos os funcionários ganham no seu dia, as contas estão em dia e o Estado agora consegue dar essa cobertura, consegue dar esse apoio para esse programa PIA, que é fantástico, programa de acesso asfáltico, mas também não é só na obras de infraestrutura, a gente vê nos hospitais. Eu sou médico e tenho visto a transformação, inclusive quinta-feira estive com a Secretaria Estadual de Saúde, onde nós aqui na frente vamos ter boas notícias para o Hospital São Carlos, para nossa comunidade, mas eu posso afirmar que houve uma transformação da saúde, principalmente do interior do Estado do Rio Grande do Sul, nos últimos anos, onde nós descentralizamos os serviços de alta complexidade, que antes eram destinados basicamente na região metropolitana e Porto Alegre, e a gente fazia no interior do estado ambulancioterapia, botava o nosso doente na ambulância e levava até a capital, e hoje nós conseguimos ter vários centros regionais de alta complexidade e somos contemplados aqui na nossa cidade, em Farroupilha, com o Hospital São Carlos, tendo vários serviços de alta complexidade financiados também pelo Estado do Rio Grande do Sul. Então, é com muita satisfação que nós começamos essa segunda-feira dando mais esse início de obra e mais essa boa notícia para nós. nossa comunidade.
4: Tiago Brunet, vice-prefeito de Farroupilha, 12:37. Rápidas manifestações, professora Neuza Molon, a Neuza Molon Mansan, que é presidente do Grêmio Esportivo São Luís, importante obra. Hoje de manhã foi a assinatura da ordem de início das obras de pavimentação asfáltica na Avenida Perimetral Oeste, Farroupilha, São Luís, terceiro distrito. Professora Neuza Molon Mansan, por favor.
7: Nós estamos em ritmo de festa, porque no sábado a gente comemorou os 60 anos da Associação Grêmio São Luís, então começamos a semana com muita alegria, com essa obra que está saindo na frente da associação, que nos permitirá um melhor acesso e terminar um pouquinho com a poeira que tinha, né? Tanto nos nossos eventos como na escolinha que essas crianças treinam no campo, e tinha muita poeira. Então, com essa obra vai amenizar bastante. E esperamos que continue as obras até a RS. A comunidade usa muito essa estrada e também outras pessoas. Ela tem muito movimento essa estrada. Então, para nós é motivo de grande alegria. E a semana também, além desse início de obra que o prefeito está anunciando, que a gente agradece muito, nós temos o início da nossa obra da arquibancada da Associação Grêmio São Luís. Isso para nós é motivo de muita alegria. Então só temos a comemorar, dentro desses 60 anos, essas novas obras dentro da nossa comunidade.
6: Duas obras importantes: o asfalto que vai passar em frente à Associação do Grêmio São Luís, que, como a senhora comentou, elimina todo o pó, elimina o barro no dia de chuva, melhora a qualidade dos eventos e, claro, a construção também da arquibancada.
7: É verdade. Para nós é muito bom essas coisas. Notícia boa sempre é bom, né? Então, nós agradecemos às pessoas envolvidas, empresas que colaboraram, ao governo do estado, também a prefeitura municipal, a todas as pessoas que se envolveram. E também na nossa obra, essas pessoas que se envolveram, ao Darcy principalmente, que faz os nossos projetos, né? E a todos os nossos sócios, a comunidade que se envolve bastante. Então eu só tenho que agradecer. Eu sempre digo assim, eu, por exemplo, e outras pessoas que tiveram à frente da Associação Grêmio São Luís, nós somos pedintes, porque trabalhamos em prol dos outros, das nossas crianças. Então, nós recebemos muitos não, mas também recebemos muitos sim. E é com esses que nós queremos contar e continuar com essa carga de força que a gente tem para levar avante essa nossa sociedade.
4: Obrigado, Neuza. Empresário Leandro Perger, asfalto, começando aí obras. Hoje foi a assinatura da ordem de início de asfaltamento na Perimetral Oeste, São Luís, terceiro distrito. Leandro Perger, que é do Planeta Água.
8: É um presentão, né, para nós aqui, para a comunidade também, está fazendo 60 anos, né, o Grêmio São Luís. E a gente percebe, né, que quando começa a se movimentar, vem trazendo prosperidade, né? Então, da parte aí da prefeitura também, Darcy Leves, né, que conseguiu essa questão do PIA para fazer o asfalto, né? E onde passa asfalto, tem estrada, as coisas vão melhorando e vão prosperando. Então, está todo mundo aí de parabéns e a gente está muito feliz aqui por estar iniciando esse asfalto.
4: Obrigado, Leandro Perger, do Planeta Água. Cleiton Ferraboli, da Associação de Moradores do Terceiro Distrito.
9: Sem dúvida nenhuma, é mais uma fuga de carros aqui no Terceiro Distrito, onde um dos nossos problemas maiores é a subida de carros aqui no Moro São Luís. Isso vai diminuir em virtude desse início de projeto que está sendo feito nessa perimetral aqui. Lógico, está sendo feita uma etapa muito importante, uma pista de rolamento de 10 metros já estruturada para fluxo de carros de alto porte, enfim, que vai, sem dúvida nenhuma, já desovar um pouquinho o fluxo que nós temos na nossa rodovia.
6: Cleito, uma rodovia importante que ela passa pela 813, entra na perimetral e chega até a RSC 453.
9: Isso mesmo, sai da 813 e chega na 453, ali próximo da Lema, enfim, ao Poço Silvestrinho, nessa região ali. Mas agora, nesse primeiro momento, é feita a primeira etapa, aqui que vai passar logo o campo do Grêmio São Luís aqui, onde se inicia o primeiro projeto, o primeiro passo de tudo isso. Lógico, se vai algum tempo ainda para contemplar todo o percurso, né? Mas sem dúvida nenhuma, já o grande fluxo de veículos que trafegam aqui começam a ser reduzidos, que passam pela 813.
4: Agora, 12h42, giro pelo Rio Grande. Hoje, segunda-feira, o Sindi Lojas Farroupilha recebe um importante painel sobre o cenário político e econômico do Brasil, com recepção e cofre de boas-vindas a partir das 18h30. O encontro contará com a participação do cientista político Fernando Schiller, o economista Marcelo Portugal e mediação de Guilherme Bonhart, trazendo análises e reflexões sobre o momento atual do Brasil e as perspectivas para as escolhas de 2026 a partir das 19 horas. Local: Sindi Lojas Farroupilha. Hoje, segunda-feira, recepção e cofre de abertura. Pessoal começa a chegar às 18h15, 18h30. O início é às 19 horas. Hoje, segunda-feira, um convite especial e mais, de graça. O único que trabalha é você dar uma ligada para o Sindi Lojas ou para o Sindi Gêneros e confirmar presença. 3268-1888, tem o WhatsApp aqui do Sindi Gêneros, 99925-1251. Ecofar comunica a todos os farroupilhenses que a coleta de entulhos e galhos acontecerá de hoje, dia 18, até quinta-feira, dia 21, nos seguintes bairros: Belvedere, Bela Vista, Cinquentenário e Nova Vicenza. Os entulhos deverão ser deixados em frente às residências. Cidadão consciente faz a sua parte para manter a cidade limpa. A cidade é de todos nós, o compromisso também. 12h44, Festival da Dona de Casa, Bristotti Carnes, para hoje até sábado de manhã. 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A Câmara de Vereadores convida da população em geral para acompanhar a prestação de contas das atividades realizadas pelo Centro Dia do Idoso, que ocorre hoje às 18 horas na Casa Legislativa. A sessão é aberta ao público e pode ser assistida também ao vivo pelo canal do YouTube Câmara de Vereadores de Farroupilha. Hoje, 18 horas, estará o Centro Dia do Idoso apresentando seu trabalho e respondendo o questionamento dos vereadores. Sessão grande e pequeno expediente. População, toda a comunidade convidada a acompanhar os mais diversos assuntos envolvendo a cidade de Farroupilha, Câmara Municipal de Vereadores, 12h45.
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8: Agora 12h53 aqui, Rádio Espaço, Espaço Rádio Jornal, Rosler Diagnósticos, Cressol Coxan e Central de Rações. 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Dois comentários rápidos aqui do Thiago Simon e do Diogo Siqueira. Supressão desde que elo com Vorcaro veio à tona, Flávio Bolsonaro diz que não vai desistir. Em evento no sábado, pré-candidato à presidência diz ter sangue de Bolsonaro e que não será intimidado pelas suspeitas geradas pelo pedido de 134 milhões ao banqueiro para filme do pai. Não vou desistir, diz Flávio Bolsonaro, sobre pré-candidatura à presidência. Pesquisa Datafolha aponta que o senador Flávio Bolsonaro e o presidente Lula empatam com 45% das intenções de voto em um eventual segundo turno da disputa presidencial. E Zema afirma que críticas feitas a Flávio Bolsonaro são página virada. Antes, havia dito que o pedido de dinheiro a Vorcaro era imperdoável. Deputado estadual do

0: O MDB que apoia Flávio Bolsonaro, Thiago Simon.
1: Infelizmente, o sistema político brasileiro está completamente apodrecido. E quanto mais luz, mais fede. Então, infelizmente, o que nós vemos é que tivemos o Mensalão, tivemos o Petrolão, agora o Masterzão, uma coisa que os tentáculos estão em tudo, estão no Congresso, estão no Planalto, estão no Supremo, estão nas empresas privadas. E eu acho, na minha percepção, não acho recomendável, não vou dizer outra palavra porque não é crime, né? Mas eu não acho moralmente recomendável que um candidato à presidência da República ligue para um sujeito completamente enrolado com a corrupção para pedir 60 milhões. Pode ser até para uma, até para caridade. Não interessa se é pedir para o filme de. Não é essa a questão, é que não é correto fazer isso. Como não é correto colocar ele no mesmo patamar de outras pessoas que tiveram ligações espúrias, como o Alexandre de Moraes, que estava se utilizando da função pública dele como magistrado, obstruindo a justiça, avisando ele antes da prisão, que ele mandou um WhatsApp, né? Logo antes da prisão. Não, ele não está no mesmo patamar que outras pessoas que obtiveram favorecimento. Não, realmente não é a mesma coisa. O esquema de corrupção em torno do Banco Master, de ganhos ilícitos, que o PT é diferente do caso dele. Não tenho dúvida. Mas na minha avaliação, não está correto. Moralmente pedir 60 milhões para alguém como Vorcaro, eu não vejo isso simplesmente como dinheiro privado. Isso é dinheiro roubado. É dinheiro roubado dos aposentados, dos fundos previdenciários, do povo brasileiro. Dinheiro que, então, na minha opinião, não está certo. Todos nós vamos votar, e quem tiver com o Lula, nós vamos votar contra. Porque todo mundo sabe que o Lula é uma organização criminosa ali que está governando o Brasil. A gente sabe disso. Mas nós temos que falar a verdade, até porque não é escondendo a sujeira debaixo do tapete que a gente vai ganhar a eleição. Assume isso, que é mais fácil a gente superar do que ficar dizendo que isso não foi nada.
2: Em relação a esses recursos solicitados pelo Flávio Bolsonaro, o que que isso pode impactar na candidatura dele como presidente?
1: Ah, eu não sei, Nath. É muito complicado, né? Acho que o Zema se precipitou muito em sair atacando daquele jeito, não sei. Eu fico muito triste, né? Eu lamento profundamente o que aconteceu. Não estou feliz com isso. Acho que nós todos que queremos um novo Brasil, uma mudança, né, nesse sistema político, um governo decente que propõe um novo rumo, todos nós lamentamos profundamente. Eu acho que o ponto mais importante é chegar, dar uma coletiva e explicar o que aconteceu.
0: Thiago Simon, deputado estadual, ex-prefeito de Bento, pré-candidato à Câmara Federal, Diogo Siqueira.
3: A gente teve essa notícia, todo mundo é pego de surpresa quando acontece algo como isso, mas é explicar. Eu acho que o Flávio Bolsonaro está explicando, tá tentando mostrar o que aconteceu realmente. A gente vê esse Vorcaro envolvido em tudo que é situação, tá junto com o executivo, tá junto do legislativo, tá junto do judiciário, ele conseguiu fazer uma teia gigantesca aí. Então, ele tem que explicar, ele está fazendo isso, eu acho que ele é obrigação agora fazer isso também, mas logicamente, que nem o Flávio Bolsonaro está falando, é um investimento privado, não sabia que ele tinha todo esse envolvimento antes, então agora é apoiar para ter uma CPI. E aí sim a gente vai tentar entender o que aconteceu, tem que investigar esse Vorcaro, tem que investigar esse banco. Isso aí não é pouca coisa não, é o maior escândalo que está acontecendo no Brasil e tem que ser feito de frente esse negócio. Não dá para ficar tergiversando, não dá para ficar enrolando. Tem que realmente investigar, descobrir o que aconteceu e punir quem tem que ser punido.
2: O que isso pode impactar na candidatura de Flávio Bolsonaro?
3: Ele tem que explicar, Miller. A gente não consegue imaginar o que pode acontecer. A política é muito dinâmica no Brasil, muda muito rápido. Então, a gente viu esses dias, tinham pessoas ligadas ao governo envolvidas, a gente viu pessoas do Centrão envolvidas, agora a gente vê essa conversa do Flávio. Então, tem que investigar, é isso que tem que ser. E a investigação tem que acontecer numa CPI. E aí a gente vai descobrir o que aconteceu realmente.
0: Eu sei que era obrigado. 12:59, sua pressão desde que elo com Vorcaro veio à tona, Flávio Bolsonaro diz que não vai desistir. 12:59, churrascaria Ronda Charrua atende ao meio-dia de terça a domingo. 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Flávia comanda contato imediato, tem hora da saudade. A gente volta 17:55 no fim do expediente. Na abertura vai estar com a gente o presidente da SIGS de Farroupilha, tá de aniversário hoje, o advogado Rafael Portolan Coloda, vai estar com a gente aqui no estúdio, junto com o Maurício Alexandrini, vice-presidente da indústria, da Câmara da Indústria, Comércio, Serviços e Agronegócios de Farroupilha, a nossa SIGS na arrancada. 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De volta amanhã a partir das 12, aqui no Espaço Rádio Jornal.
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Deixa eu falar para vocês que entre quarta e quinta-feira teremos um pico de intensidade de frio com mínimas previstas para 3, 4 graus aí em boa parte do Rio Grande.

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5: 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Hoje, segunda-feira, o Sindicato de Lojas Farroupilha recebe um importante painel sobre o cenário político e econômico do Brasil, com recepção e cofre de boas-vindas a partir das 18h30. 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Local Sindicato de Lojas Farroupilha, hoje, segunda-feira, a partir das 18h30, recepção, cofre de abertura, 18h, recepção, 18h30, cofre de abertura. 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
5: 1:40, 10 graus, senhora da saudade. Hello.

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tranquilaço, de boa, é, curtindo. Curtindo do nosso jeito, né? É, porque a gente não para, né? Cabeça tá sempre a mil, mas vamos nessa. 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

0: Vamos de informação. Pelo menos 13 pessoas morreram em acidentes registrados nas estradas do Rio Grande do Sul entre sábado, dia 16, sábado, e amanhã desta segunda-feira, dia 18. O caso mais grave aconteceu em Pinhal da Serra, Serra Gaúcha, onde dois homens faleceram após uma colisão frontal envolvendo dois carros na RS-456. A região noroeste contabilizou 4 mortes. A Serra teve ao menos 3 vítimas em 2 acidentes. Outras 3 foram registradas no norte. No sul foram 2 mortes. Ainda houve uma vítima na região metropolitana. É falar o óbvio, né, gente? É a gente se cuidar no trânsito e não só cuidar da gente, cuidar de quem tá do nosso lado, quem tá atrás, quem tá na frente. Não adianta. A gente tem que estar muito atento. É mais do que atento, né, gente? Mais do que atento. E principalmente, né, respeitar a sinalização. Porque as pessoas não colocam placas de limite de velocidade à toa em determinados lugares. Então, se você tem pressa, sai antes de casa. Te organiza, né? Te organiza porque facilita a vida dos outros também, né? Que não saem com pressa, que saem tranquilos numa boa. Espaço FM 2:32. 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
1: O Juventude ficou no 1-1 com o Atlético ontem na Arena Sicredi em São João del Rei, Minas Gerais, pela Série B do Campeonato Brasileiro. Com o resultado, a equipe amplia a sequência positiva, chega a 6 jogos aí de invencibilidade na competição nacional. O time alviverde chegou aos 13 pontos na classificação. Na 10ª rodada, o Ju recebe o Sport, próximo sábado, dia 23, às 20h30 no Jacone. E a vitória de número 600 do Caxias dentro do Centenário foi com imposição diante do líder e até então invicto Paysandu. O time Grená fez 2-0 na tarde de ontem pela 7ª rodada da Série C do Brasileiro. Com o resultado, a equipe pula para 11 pontos na 7ª colocação, reingressando ao G8. Além disso, continua com 100% de aproveitamento como mandante. Na próxima rodada, o Grená enfrenta o Maranhão fora de casa, sábado, 19h30. 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
1: 12:39, 10 graus. Engenheiros do Havaí.

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1: Se foi o Bruno Mars, I Just Might, Skank, Acima do Sol, Man at Work, It's a Mistake, Orlando Moraes, Firmamento, Michael Bolton e Justin Jessel, Beautiful World, Engenheiros do Havaí, Crônica. E o evento de convocação da seleção brasileira para a Copa do Mundo de 2026 será muito mais do que o anúncio dos 26 nomes que estarão na lista do Carlo Ancelotti. A CBF preparou uma solenidade que envolve shows, discursos e muitos convidados. O lugar escolhido foi o Museu do Amanhã, que foi inaugurado em 2015, fica ao lado da Praça Mauá, na zona portuária, no Rio de Janeiro, tendo ao fundo a Baía de Guanabara, né? E bom, o início do evento está marcado para 5 da tarde, mas com toda a programação prevista, o anúncio dos 26 jogadores, né, deve ocorrer por volta das 5:45. Depois ainda tem entrevista coletiva. 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
2: A banana é fonte de energia para o corpo, rica em potássio e vitaminas. A banana auxilia no funcionamento muscular e é uma ótima opção para começar o dia com mais disposição e energia. A vida é melhor quando se tem saúde.
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0: E o Instituto Nacional de Meteorologia, o IMET, emitiu hoje um aviso de perigo potencial para geada em grande parte do Rio Grande do Sul. O fenômeno está previsto para amanhã desta terça, com temperaturas que podem ser negativas, o que representa um risco de perda nas plantações. O aviso tem início à meia-noite, se estende até às 10 horas, né, do mesmo dia. Entre as áreas que podem ser afetadas estão as regiões metropolitana, central, serra, noroeste e campanha, e a Defesa Civil orienta que, em caso de necessidade, a população pode entrar em contato pelo número 199. 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
0: 13:31.

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0: Cazuza exagerado. E o 22º Intrai encerrou ontem, domingo, uma edição histórica, reuniu mais de 36 mil visitantes durante os dois finais de semana de programação em Nova Milano, distrito de Farroupilha. E o evento consolidou-se como uma das principais celebrações da cultura italiana na Serra Gaúcha, atraindo moradores, turistas para uma programação voltada à valorização das tradições e da herança ítalo-brasileira. Então, ao longo dos 6 dias de atividades, né, os dois fins de semana, finais de semana, o público acompanhou apresentações culturais, jogos coloniais, feira de artesanato, exposição de agroindústrias familiares e também uma ampla variedade gastronômica. E além do sucesso de público, a organização já confirmou as datas da próxima edição, o 23º Intrai, ocorrerá nos dias 5, 6 e 7, 12, 13 e 14 de maio de 2028, na Praça de Nova Milano, reforçando a continuidade de um evento que preserva e fortalece a cultura italiana na região. Espaço FM 4:32.
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1: 4:38, Cio.

0: Fernanda, veterana do CTG Ronda Charrua, conquistou ontem o segundo lugar no Rodeio Fenassul em Esteio, reforçando o destaque do tradicionalismo farroupilhense nas competições do Rio Grande do Sul. A participação da entidade reuniu integrantes da categoria veterana que levaram ao evento apresentações marcadas pela técnica, integração e valorização da cultura gaúcha. O resultado foi comemorado pelos integrantes da Invernada. 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
1: 5:03, 10 graus é a temperatura. Aniversariantes homenageados nesta segunda-feira, 18 de maio.

Lopes, São Pelegrino, 18 do Forte Cristo Redentor. Parabéns para Nayana Vitorazzi Espada, homenagem da Maria Anselmi, Luiz Carlos de Camargo Ventura, homenagem da Migra, Elisa Lara de Souza, Marli Santos de Lima, Oberdan Eliseu Lourenço do Nascimento, homenagem da Big Fair, Aline Dalmolin, Jonas Gabriel de Almeida, homenagem de Máquina Sá.

homenagem da esposa Daiane, filhos Jaqueline, Nicolas e dos sogros Arlindo e Líbera. Deuci Terezinha Malman, homenagem das filhas Viviane, Liliane e genro Rodolfo e do neto Davi. Douglas Varta, homenagem dos pais Sadi e Jacinta, irmãos Glaucia e Sidney, sobrinhas Amanda e Maria Luísa, cunhados Itacir e Eliane, do afilhado Enzo Gabriel, Erinilce e Tereza Cavassol.

Maicon e Cleonice. Juliano Fraron, homenagem da esposa Bruna, filha Rafaela, pais Lourenço e Santa, irmã Eleonora, cunhado Márcio e da sobrinha Isadora, Isabela Werner, homenagem dos pais Alex e Kay,

Elidia e Ivo. Joelma Piccoli, em homenagem do esposo Everaldo, filhos Guilherme e Gabriel e de seus pets Hércules e Max. Lidovino Luiz Somacau, homenagem da filha Patrícia e do genro Fábio. Luzia Vera Duarte, homenagem do esposo Darcy, filhos Veridiane, William, Wilson, Wesley, Willy, genro Delcimar, do Fabrício, Patrícia, Aline, Fábio e de todos os netos e netas. Márcia Castelli Savi, homenagem do esposo Ayrton, filhos Matheus e Tiago, pais Arcelino e Leda, irmãos Marcos e Diego, cunhadas Eliane e Angélica, sobrinhos Gabriel, Nicole e Manuela e da nora Maikele. Maria Rosária Bittencourt, homenagem do genro Claudir, filha Fátima, netos Adriana, Olacira, Ana

Rafael Gustavo Portolan Coloda, homenagem da esposa Cris, filha Isadora, mãe Bea, irmão Rodrigo Tchaberi, primo Estevam e do amigo Gilberto. Rafaela Morari Maggione, homenagem dos pais Fabiana e Ricardo, irmã Isabela e dos avós Lídia, Maria e Mário. Raquel Machado, homenagem dos filhos Pedro, Bruna e Richard, mãe Cleusa e do genro Rafael. Renildo Cipe, homenagem da esposa Isolde, filhos Edson, Ederson, Anderson e Iraci. Noras Fabiane e Tatiane, dos netos Júlio César, Gabriel, Matheus, Ana Vitória, Giovana, Taliane, Taila, Agatha e Camille. Rogério Scariotti, homenagem dos pais

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1: Se foi o Robbie Williams, Angels, Alex Warren, Fever Dream, Roupa Nova, Anjo, Aretha Franklin, I See a Little Prayer e Fá, Topo do Mundo. 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
8: E o Grêmio empatou em 1-1 com o Bahia na Arena Fonte Nova ontem, pela 16ª rodada do Campeonato Brasileiro. Com o resultado, o Grêmio chega aí aos 18 pontos em 16 jogos. Está na 15ª colocação da tabela. Volta a atuar no Brasileirão em casa, diante do Santos, no próximo sábado. Mas, antes disso, também na Arena, encara o Palestino de Chile pela Comebol Sul-Americana na quarta-feira. O Internacional, pela 16ª rodada do Campeonato Brasileiro, venceu o Vasco por 4-1 no Beira-Rio. Está na 8ª posição, tem 21 pontos e antes do apito inicial, a torcida fez uma homenagem ao Fernandão, com um mosaico que fazia alusão à conquista do Mundial de 2006, tema da camisa que o Inter estreou. A torcida colorada prestou então aí o seu carinho ao ex-atacante. O Internacional volta a campo na próxima quinta contra o Vitória pelo Campeonato Brasileiro. 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
8: 5:34, 10 graus é a temperatura. 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Ótimo fim de tarde para você. Agora tem Toto África. Beijos, cuide.

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1: Senhoras e senhores, bom fim de tarde. Nas ondas da Espaço FM, 17h45, hora oficial de Brasília. 5h45, tempo instável, um friozinho de 11 graus. Começando o fim de expediente, jornalismo, diversão e prestação de serviço. 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Já já o presidente da Six Farroupilha, Rafael Colada, vai estar com a gente aqui no estúdio. O vice-presidente da indústria, Maurício Alexandrini, com a gente no estúdio. Bibo Nunes por aqui também, vai estar por telefone direto. Bibo Nunes, deputado federal do PL, os campeões da Copa Verão, Espaço FM, pessoal do Falso Madrid vai estar por aqui. Gabriel Marqueto ao vivo, direto com a Espaço Móvel. Tem acidente que ocorreu há poucos instantes, também tem o encontro, o giro pelo Rio Grande que está acontecendo hoje aqui em Farroupilha, aí no Sim de Lojas, no auditório Adelino Colombo, casa cheia, tá, gente? Desde o começo da tarde, já ingressos esgotados para assistir o Fernando Schiller, o Marcelo Portugal e o Guilherme Bonrat na mediação. Giro pelo Rio Grande, Brasil em decisão, política, economia, e que mais? E as escolhas para 2026. Também a gente tá de olho aqui para assistir e conferir também. Neymar vai ou não vai? Já vai sair a lista do Ancelotti aí para os dois amistosos e para a Copa, que começa dentro de 24 dias. Alô, Rio Grande, fim de expediente. 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Deixa eu fechar a rodada, vamos fazer um intervalo já já. Presidente da CIC com a gente aqui no estúdio da Espaço FM. As duas notícias estão repercutindo desde ontem. Identificado um homem encontrado morto em residência, aí no bairro 1º de Maio, no residencial, na rua, tem a nome da rua aqui, na rua Santiago, 1º de Maio, Adão Samuel de Cândido, 36 anos de idade. Farroupilha se despediu ontem do Cauã, faleceu no sábado, um herói, aqui tem um histórico aqui de garra, de luta. Tem a mensagem linda da mãe dele aqui, a Marli Cardoso. Desafiou previsões médicas desde a infância. São 22 anos, foram 22 anos de vida, 22 anos de luta, e um cara muito querido por todos aí. Despedida foi ontem. Ele nasceu já com a síndrome de hiper-IgM e depois, no decorrer aí da vida, veio um câncer também que foi fatal. espaçofm.com.br. Farroupilha aplica mais de 9 mil doses da vacina contra a gripe. Massa de ar frio trará geada e temperaturas negativas. Os governos do PT fizeram o Brasil perder protagonismo em relação a outros países, salienta deputado Felipe Camozato. Pai veste recém-nascida com pilcha para cumprir desejo de mãe que morreu no parto. 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

0: entrevistar eles. O que está acontecendo aí? Qual é o problema na esquina da 14 de julho com a Marechal Deodoro? Qual é a orientação? Por que tanto acidente no local? O pessoal está preocupado com um acidente mais grave. Gabriel, quando tiver condições de entrar no ar direto, me dá um toque que eu dou a prioridade para ti. O pessoal do Empório das Carnes, segundo aqui os ouvintes, poderiam passar. Eu tenho o Éder e a Ana, vê se confere aí, porque o assunto é utilidade pública, até para a Brigada Militar que cuida do trânsito, juntamente com o Matheus Paim, com o pessoal do trânsito da prefeitura, para tomar providências. 5:53. Quando tiver informação, Gabriel, se puder o quanto antes, já libero antes da entrevista aqui com a equipe da SIX, para não precisar interromper. 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Aqui um recado para quem deixa para última hora. Casa cheia, tá, gente? Pessoal já vinha avisando já há bastante tempo. 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
0: Gente, a preocupação, os moradores preocupados aí com a série de acidentes no mesmo local, na 14 de julho, esquina com a Marechal, pertinho aí do Empório das Carnes, da Quidelis, nessa região. Morador, a reportagem, o Gabriel Marqueto, o jornalista Gabriel Marqueto, está em loco, está em local. Os carros que se envolveram em acidente já foram retirados. Mas só um testemunho, Gabriel, para ver da preocupação do pessoal que trabalha, que mora aí nessa redondeza, na região. Gabriel, boa tarde.
2: Oi, Rogério, boa tarde a você, boa tarde aos amigos da Espaço. Estou aqui no Empório das Carnes com o pessoal que trabalha aqui, com o Éder, com a sua equipe. Nosso amigo aqui, como é que é o teu nome?
3: Fernando.
2: Fernando, você viu o acidente? O que aconteceu?
3: Eu vi parte do acidente. O cara, o condutor do carro, eu acho que era um Argo, ele atravessou sem olhar pro lado e acabou batendo no Jeep Compass, que tava uma mulher e uma criança no carro.
2: E com o impacto, esse Jeep então colidiu no muro da academia?
3: Colidiu no muro da academia.
2: Sabe se elas ficaram feridas, foram atendidas, como é que foi essa circunstância?
3: Não, tava, a princípio, todo mundo bem.
2: E é seguido os acidentes aqui?
3: É muito seguido.
2: local que registra

0: muitas colisões, muitos acidentes?
1: Muito acidente.
0: Obrigado, Fernando. Éder, que também responde aqui pela direção do Empório das Carnes, o senhor que está aqui nesse local há bastante tempo, não é a primeira vez que acontece, né? Bem-vindo, boa tarde.
2: Boa tarde. Cada 2 dias acontece um acidente nessa via aí. Essa a 14 está muito perigosa. O pessoal não para de lá para cá, que vem e daí dá os acidentes.
0: Tá faltando respeitar a preferência ou é falta de visibilidade?
2: Na verdade, é a que tem que parar mesmo, que tá faltando respeitar.
0: Teria que ter um reforço na sinalização, o que vocês estão pedindo?
2: A gente precisa de um reforço na sinalização e umas faixas amarelas mais nas pontas, porque o pessoal encosta muito nas partes das curvas e daí não tem visibilidade.
0: Não tem visibilidade. Só para reforçar, não é o primeiro e também talvez não seja o último. São vários acidentes em pouco tempo aqui na 14.
2: É, sexta-feira teve um acidente bem parecido com esse aí que deu hoje.
0: Indiferente do horário.
2: Aquele foi de manhã, umas 8 horas da manhã.
0: Vazio. Já não era tão no horário de pico, né?
2: É, não era horário de pico, é isso aí.
3: Ô, Gabriel.
0: Chegaram a conversar com a prefeitura?
2: Não, a gente não se pronunciou com a prefeitura sobre isso, mas tem gente que já pediu.
0: Qual que é o receio de vocês?
2: Ah, uma hora dessa entrar um veículo aqui dentro da loja.
0: Essa é a situação, Rogério.
3: Tá bom. Gabriel, muito obrigado. Fica com o fone aí, que a gente dialogue no meio da entrevista, então a gente tem que ficar repetindo aí. Obrigado, Gabriel. Volta qualquer novidade direto sim de loja. Aí eu tenho opinião como motorista aí. Problema é, gente, que tu tem que botar a ponta do carro muitas vezes no meio da pista aí da Marechal, quem vem na 14, que não tem, se tem um carro estacionado no sentido bairro centro, subindo, no lugar que seria subindo a Marechal, tu tá na 14, que é mão dupla aí a Marechal, tu tem que botar o carro no meio da pista aí. 5:05. Trabalha com fone, Gabriel, para poder conversar contigo, senão a gente fica, né, tem que repetir. 5:59. Deixa eu chamar aqui pro estúdio da Espaço FM o presidente Rafael Colada, presidente da SICS, e o Maurício Alexandre, que é o vice-presidente, segmento da indústria. Maurício Alexandre, da direção do grupo Big Fair. Rafael Colada, advogado, presidente da SICS, colocar em dia a conversa. 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Colada, feliz aniversário, Colada. Você queria ver com uma torta daqui deliz, né? Aqui, Maurício. Você queria ver com uma torta aqui deliz, um espumantezinho aqui. Vambora. Senhores, muito obrigado aqui pela presença. Gente, vamos no pique aqui, tem muito assunto aí. Eu vou deixar. Eu tô com o fone desligado, como é que é?
4: Opa.
3: Era
4: não,
3: pra...
4: não, a gente agradece o convite, Rogério.
5: Exatamente. Muito obrigado
3: por a gente que agradece. Não, tô dizendo o seguinte, a torta é um espumantezinho, mas tudo certo. Só que, Colada, muita saúde pra ti, tá, Colada?
4: Muito obrigado.
3: Coisas boas que tu merece sempre.
4: Gratidão do coração.
3: Esse cara querido aí, competente. E hoje tá só na carona.
4: Eu sou muito grato, Rogério, porque Deus, ele sempre colocou pessoas boas no meu caminho, sabe? Então, passar um dia como passei hoje, assim, com as felicitações, com as manifestações de carinho, a gente só tem a agradecer, né? Desde casa, né? Trabalho, comunidade, então, ótimo.
3: É só aproveitar, Colado, no teu dia de aniversário, hoje o Dudu, o Eduardo Colombo, presidente da Como, também tá de aniversário. Não sei se o Eduardo já voltou, tava no exterior também.
5: Tá viajando
3: ainda. Muito bom. Deixa eu mandar um abraço pro Richard Paes, que tá completando hoje 20 anos de
4: grande
3: Colombo.
4: Grande
3: DJ Richard
4: Paes. Ele tava na inauguração aí da loja sexta-feira.
3: Espetáculo. Quantos anos de Colombo no teu caso, Colada?
4: Eu fiquei lá 6 anos.
3: Muito
4: seis
3: bom,
4: anos. Foi o único lugar que eu tenho a carteira assinada é nas lojas Colombo.
3: Colada, muita saúde.
4: 95 é 2001.
3: Né? Muita pra tua família. Obrigado. Vamos dar uma acelerada aí, Maurício e Colada. SIGS de Farroupilha, já fechou quantos meses aí de... de trabalho direto, que assumiram oficialmente em janeiro. Mas antes já estavam trabalhando, certamente, né?
4: É que a Six, ela é uma entidade que a gente se envolve por inteiro há bastante tempo, né, Maurício? A gente era do conselho, inclusive, antes.
1: Exatamente, de ser da diretoria. Estávamos no conselho aí quando a gente foi convidado, foi eu, no meu caso, fui convidado pelo presidente aqui para ajudar a carregar o piano.
4: O piano.
1: E a gente começou a se reunir já preparando o mandato, a gestão aí, foi em outubro, se eu não estou enganado, né?
4: Por ali começou. E com o Vini ali, o Vini foi uma pessoa fantástica, né? Ele foi passando todas as informações e a gente ia acompanhando o trabalho. A
3: transição foi tudo muito.
4: Tudo tranquilo.
3: Fantástico. Muito boa aí.
4: Tudo tranquilo.
3: Mas, senhores, um papo pra gente ouvir aqui, que tem vários aí, pra gente dar uma acelerada, poder de síntese também. Jornada, redução de jornada de trabalho, o que que a CIGS de Farroupilha oficialmente tem se mobilizado, tem Sim, pressionado, se manifestado em relação a quem vai votar?
4: Tá, a Federação, né, ela tem debatido essa pauta no nível estadual e a posição das entidades, ela tem sido uníssona no sentido de que não é o momento, né, em ano eleitoral, uma proposta que é eleitoreira, né, um governo que deveria olhar para outras situações, né, mais prementes do que a jornada de trabalho.
1: Eu vou interrompendo. Eles tiveram Sim. 4 anos para fazer isso, vamos lá, 3 anos e meio. Eles tiveram 3 anos e meio para fazer isso, aí convenientemente a gente faz isso 4 meses antes da eleição. Entendeu?
4: Porque coloca todos os legisladores em uma saia curta, né? Tanto os de oposição quanto os da situação vão votar a favor desse projeto, se for a votação.
1: Que a discussão em si, ela é legítima. Né? Tem que existir a discussão, mas depois o como implementar, eu acho que exigiria mais tempo para discutir como fazer, se deve fazer, com que instrumentos faz, enfim, né? E vamos combinar que não é antes da eleição que se faz isso.
4: E geralmente, assim, quando o Estado tenta regrar esse tipo de situação, nunca vem para melhorar. Nós conversamos aqui naquele programa que estivemos aqui, eu, o Maurício e os demais vices, sobre a questão da liberdade de contratação. A CLT daqui a pouco é uma ferramenta que ela não está mais na roupa que cabe para todo tipo de trabalho. Então a gente tem que repensar isso aí também.
1: Ela é da década de 40 do século passado, ela vai fazer 100 anos aí em breve.
4: Quero agradecer a Márcia, que é a nossa tesoureira lá da CICS, a Márcia Montemeso, ela fez um levantamento aqui com salários, né? Por exemplo, quem ganha 5 mil de salário, pro empregador custa 8.556. O funcionário recebe 4.498,50, o governo em cargos, né? 3.507,06. Um salário de 6 mil, por exemplo, a empresa vai pagar 9.606,67. O funcionário recebe 4.973,39. E os encargos representam 4.633,28. Um salário de 7.400, que é o que te mandei com exemplo, porque aqui começa a pesar mais o imposto de renda também. Para a empresa custa 11.848,22. A pessoa recebe 5.666,54 e de encargo 6.181,68. E aí um salário bom, digamos assim, 10 mil reais. Para a empresa vai custar 16.011,11. O funcionário vai receber 7.442,38. E os encargos vão somar 8.568,73, muito mais do que a pessoa efetivamente recebeu. Então, isso é uma coisa que tem que ser discutida também com a sociedade, né? E às vezes querem parecer que estão os empregados contra os empregadores contra os empregados, quando na verdade a discussão ela tem que partir para outra ponta.
1: As empresas não existem sem os seus funcionários. Então nós estamos todos irmanados, somos todos parceiros, né?
4: Exato, estamos no mesmo lado.
1: O Coloda acabou de apresentar aí, o nosso maior sócio, não só do empresário, nosso sócio maior do nosso funcionário é o governo, né? Que muitas vezes leva mais do que o próprio trabalhador.
4: O que as entidades empresariais defendem, né? Que o governo tem que fazer o seu dever de casa, tem que cortar na carne, tem que reduzir a carga tributária. Tem que fazer as reformas administrativas para se
3: ter. Eu ia falar, a briga nossa deve ser outra ponta.
4: Exatamente. Tem que racionalizar os processos, diminuir custo, enxugar a máquina pública e reduzir tributo para que sobre mais dinheiro no bolso das pessoas, para que as pessoas possam fazer o uso desse dinheiro. O que a gente vê ali, por exemplo, vocês entrevistaram o Bono, né, do Sindilojas, a questão do endividamento e tudo mais. O que você tá fazendo com a questão das bets? Né? Esse é um problema. As pessoas estão gastando o dinheiro com essas apostas, faltando recurso, aí vai pro mercado financeiro, contrai o empréstimo, aí depois tem que fazer
1: 10% ao mês no cartão, na Crefisa, enfim, né?
4: E aí depois tem que fazer um programa, o desenrola um, dois, três.
1: Se tem infinito. Que desenrolar é porque antes enrolou. Né? Então a gente não precisa enrolar, né? Tem que fazer alguma coisa para diminuir tudo isso.
4: E outras coisas, né? A questão da redução da taxa das blusinhas, que foi criada pelo próprio governo e retirado agora. Vai prejudicar a própria indústria nacional. O que você está olhando para a indústria nacional? Que está vindo tudo de fora. Que a indústria nacional ela está passando por um perrengue muito grande. Né? Que o pessoal aqui tem que fazer uma ginástica incrível para poder manter a competitividade.
1: Deixa eu aproveitar esse gancho é importantíssimo, tá? Dá para falar muito tempo aqui sobre essa questão de livre contratação e muita gente que tá em casa escutando, que não é empresário, vai entender o que eu vou dizer agora, que é o seguinte: quantas mil pessoas tem em Farroupilha que hoje optaram por não ser mais CLT porque elas querem liberdade de contratação e montaram um MEI, certo? São milhares, tá? Eu não vou falar o número exato porque eu não sei ele, mas é vários mil, tá? Então, para essas pessoas, com certeza que o Colada disse, essa roupa não serve mais. E o governo tá tentando, vamos dizer assim, apertar mais ainda essa roupa. O resultado disso é que as pessoas vão fugir para outro modelo, certo? As empresas vão fugir para outro modelo. Na medida em que fica mais difícil para as empresas, claro que tem muitas atividades que não dá para importar, por exemplo, a blusinha da China, certo? Mas tem muita coisa que dá, certo? Então, cada vez mais, muitas empresas vão acabar indo por um caminho que elas vão trazer o seu produto pronto de outros locais, tá? A gente usa a China como exemplo, mas tem outros países vindo aí, né? Índia, Vietnã, Bangladesh, escambau, né? E nós aqui vamos virar meramente revendedores de coisa importada, certo? E isso se deve ao quê? Falta de competitividade e produtividade baixa, certo? Eu não estou dizendo que o povo não trabalha, estou dizendo que as amarras que a gente tem nos impedem de ser mais produtivos e mais competitivos, tá? E em vez de desamarrar, a gente está correndo atrás de amarrar mais ainda, tá? Então, isso, cara, na soma é nocivo, é ruim.
3: O apelidado Finda do Imposto das Blusinhas, para nós aqui, falando em termos de Serra, mas puxando o assunto para Farroupilha, com a nossa indústria, se perde...
1: Vamos olhar em princípio, se tá lá a minha esposa, a esposa do Colada, qualquer pessoa aí no aplicativo da Shein, da Shopee, sei lá, trazendo tranqueira importada, certo? Esse dinheiro podia estar sendo gasto aqui no centro da cidade, no nosso varejo, certo? Uma mercadoria que foi produzida em Farroupilha, ou numa cidade vizinha, que emprega a gente aqui, que o dinheiro circula na economia, que a pessoa que vendeu isso vai gastar o dinheiro para abastecer o seu carro no posto de gasolina, e tem um efeito cadeia aí fantástico, né? Em compensação, exatamente. Em compensação, a gente tá ali pagando no cartão, ali no aplicativo, esse dinheiro tá indo embora, né? E inclusive tem um efeito no país nas divisas, né? Vai dólar embora e vem blusinha, enfim.
3: Mas, Colada, deixa eu permitir, eu sempre exploro aqui a presença, Colada, do Maurício, porque a Big Fair é a maior empregadora de Farroupilha. Ponto. A questão de uma redução aprovada, que tudo encaminha, talvez tenha. Eu me lembro da tua manifestação, do Geraldo também, desde o começo. A livre negociação seria interessante?
1: Olha, eu acho assim. Vamos lá, a gente ainda vem de um arcabouço legal. A palavra é hipossuficiente, certo? É o advogado aqui, o doutor tá aqui do meu lado para me aconselhar. Que o funcionário, ele é hipossuficiente, né? Que ele, falando em português muito claro, que o funcionário é um coitado e o patrão abusa dele, certo? Isso não é verdade, nós estamos em 2026, as pessoas tomam suas próprias decisões, são plenamente capazes de fazer isso. Eu sou a favor do seguinte: a empresa apresenta as oportunidades que tem, as pessoas, se acharem interessante, topam, se não acharem, não topam, certo? Tanto é que isso é assim, que hoje tem muitas empresas com muita dificuldade de contratar, certo? Ninguém é obrigado a aceitar proposta de trabalho nenhuma, né? Se a gente tivesse num ambiente que tivesse um desemprego desenfreado, dificuldades, enfim, do ponto de vista da população, toda essa conversa é diferente. Mas a gente está hoje num ambiente que tem emprego à vontade e o povo pode escolher, né? Então, se a minha empresa, por exemplo, não vai mais ter 6x1, eu vou oferecer 5x2, com certeza eu vou ter mais facilidade de contratação, né? Em compensação, tu tens a farmácia, o próprio posto de gasolina, que o supermercado, etc, que pra poder abrir sábado, domingo, de dia, de noite, eu quero ir no super no domingo de tarde. Cara, tem que ter 6x1. Né? E assim por diante. Então, eu acho que para cada oportunidade vai ter alguém para topar e a gente vai regular isso no mercado. Né? A coisa mais normal do mundo e tem funcionado assim.
3: Mexe muito no caso. Hoje, a Big Fair em Farroupilha tem quantos colaboradores hoje?
1: Ao redor de 1.600.
3: Só em Farroupilha?
1: Exatamente.
3: Vai mexer muita coisa?
1: A gente vai ter que... Não, vai ser aprovado, né? Eu tava escutando essa semana mesmo uma entrevista do Caiado. Né, que os candidatos estão se mexendo aí para dar entrevista. E perguntaram para ele qual era a opinião dele. Ele disse: a minha opinião é irrelevante porque esse assunto já está vencido. Né? E aí perguntaram para ele por quê. Ele disse: não, pode ver que o acordo político é esse e quando for para votação vai ser exatamente aquela situação do imposto de renda lá, abaixo de 5 mil, que eu também sou a favor. Né? Que mais dinheiro no Brasil e menos em Brasília. Né? Mas a situação é uma situação que ninguém de sua consciência vai lá votar contra. Né?
4: Nem a imagina, oposição, nem
1: exato,
4: a
1: não tem situação, não tem oposição, vai ser unânime. E se não for unânime, vai ser medo de votos contra.
4: Por isso que não seria o momento de colocar em discussão.
1: E a gente não está aqui discutindo o mérito, a gente só está dizendo o seguinte: é uma questão de, se for para a rua hoje fazer uma pesquisa, eu acho que vai dar 90% a favor que isso mude. Né? E a discussão é legítima, não está errado discutir. Né? Está errado fazer o que está sendo feito, mérito eleitoral.
3: Politicagem.
1: Exato. E voltando um minutinho para tua pergunta especificamente, vai mudar a vida de todo mundo, não é, na Big Fair? Certo? Vai ter que recalcular a escala de todo mundo.
4: Próprio agro, né?
1: Exato.
4: A natureza é 7 dias por semana.
1: Vai mudar toda a indústria, porque a grande parte da indústria trabalha assim, vai mudar muito no comércio. O serviço eu acho que é menos grave, mas depende da natureza do serviço também.
4: Um exercício de reflexão, né, Rogério? Eu tinha te mandado também ali. O maior programa social que a gente poderia fazer em termos de renda no país seria caminhar esse sistema de bolsas que a gente tem para alguma coisa em que o empresário vai pagar um valor e que esse valor fique todo com o funcionário, sem esses encargos, sem tributação, sem incidência disso aí, especialmente para passar desse modelo das bolsas para algo mais produtivo. A gente precisa avançar como país, a gente não pode ficar mais na letargia que a gente está. E a gente vê exemplos, né? A própria China mudou as redes sociais ali para colocar fomento ao trabalho, fomento
1: vamos lá, para não puxar viés ideológico aqui e não falar dos Estados Unidos, né? Acabei de voltar da China, né? Lá é um dos países do mundo onde mais se trabalha e é comunista, certo? Então aqui a gente aqui definiria como de esquerda, certo? Desde os anos 70, certo? Eles tiveram um presidente lá chamado Deng Xiaoping que falava que enriquecer é glorioso, exatamente com essas palavras que eu tô falando. Imagina, né? Esquerda, comunismo, certo? Vai lá hoje, cara, eles estão décadas na nossa frente, se trabalha muito e o regime de contratação lá é livre. Certo? Se contrata por hora e se paga por hora, exatamente como é nos Estados Unidos. Olha que interessante.
4: E os Estados Unidos também é um belo exemplo de economia, né? Então a gente tem que seguir quem tá dando certo, né?
3: Então tem muito assunto aí. Mas só não vou perder a oportunidade. Bem rapidinho, Maurício, foi tua primeira viagem pra China?
1: Segunda. Fui há uma década atrás e voltei agora. Não, e mudou muito.
3: Zé, respondendo, falou fechar negócio?
1: Sim.
3: Bons negócios pra nós aqui? Ou eles estão mais interessados...
1: Na verdade, é o que eu acabei de falar. Eles produzem tudo que a gente produz aqui mais barato. E uma vez a gente falava do Xing Ling, que era ruim e tal, essa fase passou. Né? Então hoje muitas coisas que a gente faz aqui, eles fazem lá muito mais barato, com a mesma qualidade ou até melhor.
4: Aí tem a Big Fair Indústria e a Big Fair Comércio.
1: Exatamente.
4: A Big Fair Comércio daqui a pouco vai estar maior.
1: Exatamente. Então, qualquer pessoa que está nos ouvindo aí, se já andou pelo litoral de Santa Catarina, quando andar lá por Itajaí Navegantes, ali ao redor do porto, vai ver dezenas e centenas e milhares de galpões um do lado do outro, do pessoal que importa para distribuir, porque são coisas que infelizmente aqui não dá mais para fabricar.
3: Senhores, mais um assunto, deixa eu puxar aqui, depois quero deixar vocês também para a gente encerrar, embora bem à vontade. Um assunto que interessa uma boa parte da população, os motoristas principalmente. Aí vem o envolvimento para ver como a SIC se envolve de A a Z. A questão do chamado, apelidado trevo da Grendene, o cruzamento da Grendene. A CSG, que tem tido um relacionamento muito bom com a comunidade, de dialogar principalmente, isso é inegável, tu pode discordar de alguma coisa, mas tem apresentado trabalho de melhoria das rodovias, tá cobrando pedágio, enfim, mas ela cumpre um roteiro, não tá, pode ser diferente. Pra Grendene, aí pro Trevo, Maria Anselme, 585, estação rodoviária, toda essa região, tá previsto para 2027, 2028, alguma coisa, se tudo andar, transcorrer, né, com tudo, com toda a sorte. A nossa SIC está pressionando para fazer algo mais rápido, paliativo ou alguma coisa mais definitiva?
4: Vamos lá, esse assunto ele foi trazido para a entidade pelo Poder Público Municipal, pelo Departamento de Trânsito. O professor Alessandro nos mandou um ofício. Nós consultamos os associados ali nos grupos que tem da entidade. Alguns associados bem ali próximos ao local e que utilizam tanto o acesso a São Miguel quanto ali a entrada de Farroupilha se posicionaram de forma bastante contrária, enfática, né? Muitos ali dizendo que aquele movimento que está represado na Pedro Grendene ficaria represado sobre a rodovia. Um empresário até me disse assim: eu vou olhar da janela, vou ver um acidente atrás do outro. Agora, o que que eu quero dizer assim, né? A SIGS, ela não tem um corpo técnico que estuda as rodovias, né? A responsabilidade pela rodovia, ela é da concessionária. A responsabilidade pela segurança, ela é da concessionária. O que que nós sugerimos ouvindo os associados? Ao invés de fazer aquela medida paliativa que foi proposta através do município de Farroupilha, nós sugerimos que eles antecipassem aquela obra de arte que está prevista ali, que é uma elevada com a rotatória de acesso à cidade, que seria uma solução definitiva. Quero dizer assim para o pessoal que está nos ouvindo que nós tivemos uma reunião muito boa com a CSG. O Paulo Negrini esteve na entidade, tratamento assim fantástico. A gente é meio ressabiado com o pedágio por conta de todo o histórico que a gente teve na região, na época especialmente ali da Convias, né, que a gente não tinha como ser ouvido, e a CSG ela tem um comportamento totalmente diferente. Então eu quero fazer um agradecimento de público aqui pela cordialidade, pela recepção, e acho que esse entendimento que a gente tem é o mesmo entendimento que a própria CSG tem, que é a solução pro local é a execução da obra de arte.
1: Ele mesmo se manifestou nesse sentido, que qualquer paliativo, ele é só paliativo. A gente chamou de band-aid na reunião, né? Não adianta colocar um band-aid ali.
4: Isso é a própria CSG pensa.
3: Tá, mas digamos assim, para a realidade que a gente vive hoje, não passa uma semana que não tem acidente, até coisa grave também no local. Vai ser feito alguma coisa? Porque a CSG lançou uma
1: aquela
3: ideia.
1: Aquela solução que eles lançaram, a gente discutiu com eles em reunião essa solução que eles lançaram. E uma das nossas perguntas foi a seguinte: tá bom, tu vai só transferir o local do acidente, né? E eles se posicionaram dizendo: cara, inevitável. Né? Porque tem um fluxo muito grande, vai ficar com o trânsito no meio da rodovia. Hoje ele está na avenida, ele vai para o meio da rodovia. Né? Então pega um dia como estava hoje de manhã.
4: Com a serração.
1: Né? Serração fechada, Miguel, e tal, difícil, aí. Visibilidade e tal. Cara, é fatal. Um dia ou outro vai bater alguém em alguém e Deus o livre, alguém morra. Né? Aí a culpa passa a ser de quem fez a mudança. Então, tudo sim, a gente encaminha a opinião de que tem que se dar uma solução definitiva e adequada, que é o viaduto, certo? E que se antecipe esse cronograma. E nós seguiremos na pressão para isso.
3: Tem possibilidade, no caso, de antecipar, repito, o que a gente viu recentemente da CSG, para o final de 2027, começo de 2028, a prioridade agora é o outro lado, é Caxias, vem para cá.
4: Sim, pelo que a gente entendeu da reunião, qualquer medida
1: tem um reequilíbrio
4: que eles estão discutindo com o Estado, e a gente colocou à disposição, inclusive, da concessionária, para discutir com o Estado o que é necessário. Tem essas questões financeiras ali, enfim, mas qualquer medida que se for fazer ali, por exemplo, semaforização, rotatória, trevo alongado, qualquer coisa que se fizesse, pelo tempo de demanda do projeto, iria culminar mais ou menos o mesmo tempo de fazer a obra de arte.
1: Eles têm um procedimento para seguir para fazer qualquer uma dessas coisas. Tem que passar projeto, pedir licença, enfim.
3: Mas toda, hoje, digamos, né? Começo da semana não tem nada assim de...
4: Não,
1: que a gente saiba.
3: Senhores, algo mais que vocês têm um montão de coisas para falar, só um detalhezinho para quem está aguardando. O Neymar vai para a Copa, viu, gente? Neymar vai para a Copa. Eu tô com certeza que o Neymar foi convocado. Só rapidinho aqui, os comentaristas esportivos aí. Goleiros, Alisson, o Ederson e o Everton. O Grêmio foi convocado, o goleiro do do Grêmio. É o terceiro goleiro, mas é defensores. Alexandre do Flamengo, aqui Bremer do Juventus, Danilo do Flamengo, Douglas Santos do Zenit, Gabriel Magalhães do Arsenal, Ibanez do Al Ahly, Léo Pereira do Flamengo, Marquinhos do PSG, Wesley do Roma, meio campo, o Bruno Guimarães do Newcastle, o Casemiro do Manchester, o Danilo do Botafogo, Fabinho do Al Ittihad, algo assim, Lucas Paquetá, o Paquetá do Flamengo, o atacante, o Hendrick do Lyon, o Gabriel Martinelli do Arsenal, o Igor Thiago do Brentford, Luiz Henrique do Zenit, Matheus Cunha do Manchester, o Neymar do Santos, o Rafinha do Barcelona, o Ryan do Bournemouth, algo assim, e o Vini Júnior do Real Madrid. Entendem tudo de futebol, os dois aqui? Tudo
1: não,
3: certo.
1: Tu sabe o que o Ancelotti está fazendo, né? Sabe o que o Ancelotti está fazendo, né? Ele comprou um seguro, entendeu? Se ele não leva o Neymar, o Brasil perde, tá vendo? Devia ter convocado, entendeu? Agora levou o Neymar, perde, tá vendo? Ó, eu convoquei, vocês pediram, eu convoquei, pronto. Ele comprou um seguro.
4: E ele já garantiu a sequência do trabalho dele.
1: É, isso aí,
4: né?
1: Isso aí.
3: Ele tem mais uma
1: Copa.
3: Ele
1: tá pensando
3: aí
1: na próxima Copa.
4: Isso é outra coisa. Será que, em termos de Brasil, a gente não tem um treinador que pode ser um brasileiro?
1: Mas ele é um baita treinador.
3: É o melhor que tem, barará, enfim.
1: Só que o material
3: é esse.
1: Humano,
3: o
1: material humano aí tá complicado.
3: Em 20 e poucos dias ele vai conseguir fazer algo diferente, mexer, enfim. Vamos lá, vamos embora. Vamos torcer aí pro Neymar e a turma. Será que o Neymar vai ser titular aí? Mas vamos lá, coloca algo mais, Maurício, o privilégio de vocês dois aqui, algo que vocês gostariam de não deixar passar aí, por favor.
4: Só fazer um apanhado.
3: Mas olha, dois
4: rapidinho.
3: Minutos.
4: Então, alguns momentos que marcaram ali a entidade no começo de gestão. Nós tivemos a visita da reitora da URGS, né? Que também esteve aqui na Rádio Espaço. Tivemos a posse da diretoria, né? Que foi um evento muito bom ali na sede. O segundo congresso do Núcleo da Mulher Empreendedora, que foi muito bom também. Começamos a utilizar o jardim ali com o Brinde Vindima, então muito importante também. Início da jornada do Mini Empresa, a gurizada está mil lá trabalhando, inclusive hoje é segunda-feira, eles estão trabalhando lá na sede da entidade. A criação do Núcleo da Saúde, é um núcleo novo que a SIC está abrindo nesse ano. E a reunião jantar com o prefeito Jonas, a gente quer dar esses 7 destaques aqui. E em termos de pautas pelo desenvolvimento que a entidade trabalhou, foi pela não assinatura do contrato do aditivo com a Corsan AEGE, a questão de segurança jurídica, celeridade, previsibilidade para os empreendimentos, desburocratização, uma pauta que está sendo tratada aí pelo núcleo das imobiliárias e pelas assessorias ambientais. Nós estamos também postulando ali a questão da água na linha Palmeiro, que tem empresas lá que não tem água, além da comunidade da Vila Esperança e da Vila Nova, né? Intermediação para a liberação de empresas e empreendimentos, lançamento de investimentos de associados no gabinete do prefeito, desenvolvimento do turismo, a gente está com um projeto bastante bacana ali no terceiro distrito, o nosso COPEM, nosso núcleo do turismo estão trabalhando nisso aí, e também temos como destaque ali o PIA, o PSEG, né, estão trabalhando a mil, hoje teve lançamento de obra ali na perimetral Oeste.
3: São, né? Luís, terceiro
4: distrito. E a gente também está trabalhando em função do pró-hospital.
1: E queremos convidar todos os empresários farroupilhenses, quem não conhece ainda, que venha conhecer a nossa nova sede, tá? Lá na casa do seu Adelino Colombo, essa lenda do empresariado farroupilhense. A gente está com muita coisa acontecendo, tem uma estrutura maravilhosa, inclusive já fazer o merchan, nós temos inclusive salas para alugar para eventos diversos, convenção, reuniões e até festejos, tá? Então a gente quer estar próximo do empresário, quer contar com mais gente associada. Em breve voltaremos aqui com uma campanha associativa.
4: O pessoal também utiliza ali para showroom, teve algumas exposições, alguns
1: já
4: eventos.
1: Teve associado fazendo até feira lá.
3: Em outras palavras, usem à vontade.
1: Por favor, precisamos.
4: Ó, detalhe, tem empresas de fora, dos arredores aqui, quero saudar, né? A Imobras, que se associou na SIX e é ali
1: de Alto Feliz.
4: Então, cidades vizinhas também que quiserem fazer parte da nossa associação, portas abertas.
3: Deixa eu fechar aqui um assunto que você dá uma palhinha aí, presidente Coloda, que é a questão da liberação, principalmente ambiental, junto à Secretaria do Meio Ambiente e Urbanismo da Prefeitura. Pode envolver outras secretarias, mas a gente continua recebendo queixas da classe empresarial. Eu sei que assim que tem uma religação, principalmente o senhor, com o prefeito, enfim, com a equipe toda. Porque o prefeito, o nosso amigo Jonas, não admite que tem problema, que está tudo certo. Não,
4: nós temos conversado bastante, né?
1: Com frequência,
4: né? E algumas coisas estão avançando. O primeiro ofício do Núcleo das Imobiliárias que foi mandado no final do ano passado, uma parte dele foi atendida e uma parte está por fazer. Nós temos uma nova rodada nesse mês ainda para conversar sobre isso aí. O prefeito sabe, né, e se comprometeu, inclusive, de ir ajustando essas pautas, né? O problema, de fato, ele existe, né? E está sendo buscadas as melhores soluções. Precisa melhorar.
3: Você passou um tempo lá muito proveitoso. O problema é aonde? Por que que não anda? Não,
4: eu vou voltar para aquela entrevista que a gente conversou aqui no começo do ano, né? Não vejo como sendo um problema de legalidade, como já foi dito aqui, porque a lei é a mesma que é aplicada ao longo do tempo. Mas existem diretrizes, né, que a gestão pode dar, e que eu acho que essas diretrizes elas têm que ser usadas na fundamentação. O direito ele comporta também interpretações. Existe o princípio da razoabilidade, da proporcionalidade, uma forma de verificar a linha do desenvolvimento. A gente entende que isso é possível ter depois as liberações que são tão necessárias para o desenvolvimento econômico.
3: Tem que comprar briga, em outras palavras, também, é
1: de
3: isso?
1: Fato, e nesses anos aí, vamos lá, na transição de uma gestão para outra na prefeitura, mudou toda a equipe, né? E tinha uma equipe lá que tinha anos e anos e anos de experiência, que o Colada vai poder dizer isso melhor que eu. Tinha gente lá veterana, né? Que aposentou, enfim, saiu, entraram novas pessoas, etc. Eu acredito que eles estão começando a tomar mais o jeito e vão entender, enfim, os caminhos, né?
3: Porque, Maurício, ninguém quer passar por cima da lei, porque pode...
1: Essa conversa a gente já teve com o prefeito, inclusive, e a gente falou pra ele, cara, inclusive, eu como empresário agora, não como vice da Six, tá? Eu não gosto nem de discutir isso, porque eu tenho quase 40 anos de empresa, já tem 36 anos de empresa, pautado por fazer a coisa certa, certo? Então, eu não topo nem a sugestão de que eu queira a coisa errada, eu quero tudo certinho. Só que tem um jeito de fazer certo rápido e tem um jeito de fazer certo devagar, certo?
3: A gente quer então, certo, mas...
1: Exatamente, com agilidade, entendeu? Cumprindo tudo que tiver que ser cumprido.
4: E assim, né? O Rio Grande do Sul é um caso a ser estudado, né? O Rio Grande do Sul anda 80 e o resto do Brasil anda 110. A gente tem que pegar os bons exemplos que tem e que funcionam e que dão resultado e copiar. Levantar, sair daqui, olhar como funciona e copiar.
1: Agora, um parênteses, tá? Tem muito boa vontade em resolver. Isso a gente já percebeu. Isso a gente tem sido escutado, tem sido ouvido, tem conversado bastante, tem visto encaminhamentos. Agora vamos dar um benefício, né?
3: Senhores, muito obrigado aqui. Tem uma provocação aí no outro aspecto. Quando a gente questiona o prefeito Jonas, o Jonas já divulga uma lista de empresas que estão ampliando ou muitas chegando. Essas novas empresas vão se associar na Six?
4: Não, com duas... Algumas são associadas.
3: Duas transportadoras chegando.
4: Algumas estão se associando. O que é importante?
3: Que essas empresas, na boa, viu? Que se associem, sim, se envolvam com a comunidade também.
4: Eu quero fazer um agradecimento, inclusive, ao prefeito Jonas, que tem nos convidado para, quando tem esses investimentos, para estar presente. Acho que o casamento entre a iniciativa privada e o poder público, ele é salutar para todo mundo. A exemplo do que está acontecendo com o PIA, com o PSEG.
1: Ah, e quantas cidades por aí fazem isso muito bem feito, né? Tu cita sempre o exemplo de Maringá.
4: Exato. Maringá, ela passou por problemas, né? Na gestão do BAMP, o pessoal foi para Maringá e trouxe para cá o Observatório Social. E Maringá, a gente teve recentemente na pauta aqui para discutir a Agenda 2026, o prefeito Silvio Barros, ele falou muito claramente: a sociedade civil organizada tem que criar um planejamento que passe dos 4 anos do que é uma gestão e comprometer quem vem para que seja feito aquilo que a sociedade deseja, né? Porque 4 anos é muito pouco tempo e geralmente no plano político tem outras questões ali que se envolvem. Então, o que ele pregou? A pauta do desenvolvimento econômico, ela tem que estar com a iniciativa privada, para que depois sejam gerados os recursos necessários para que se possa fazer as pautas da saúde, educação, assistência, né?
3: Rafael Colombo, nosso presidente da Sixt Farroupilha, o Maurício Alexandrini, da direção do grupo Big Fé, que é o nosso vice da indústria, apresentou em plena segunda-feira pra gente começar muito bem, mas no teu aniversário,
4: Colombo. Muito obrigado.
3: Obrigado por esse presente aqui. Colombo, uma frase final aí, aniversário da Sixt, a festa vai ser quando, hein?
4: Dia 30 de setembro, né? Vamos fazer uma festa em homenagem aos 40 anos da entidade. Esse ano também a gente retoma o troféu empreendedor, né? Que vai ficar lá para novembro.
3: Então só me repete, os 40 anos em setembro.
4: Setembro, dia 30 de setembro, que é a data mesmo do aniversário da entidade.
3: E em novembro, troféu empreendedor. Para três segmentos ou mais? Ou um apenas?
4: O regulamento a gente está.
1: As regras ainda estão sendo discutidas.
4: É, se fica um ou se fica
1: dois.
4: Não
1: dá para antecipar ainda.
4: É.
3: A Noite das Estrelas, que o Bump é uma paixão dele, que só teve uma edição, hein?
4: A gente entende que seja um evento muito bacana. Tem um troféu lojista, né? O que nós combinamos lá com o Cindy Lojas? Num ano faz o troféu lojista, no outro ano faz o troféu empreendedor. Essa Noite das Estrelas, eu acho que ela também tem um espaço daí para acontecer.
3: Em aniversários redondos aí,
4: isso,
3: né?
4: Isso, caso, isso, foi muito bacana, foi lá no Saturno.
3: Exato.
4: Né? Eu lembro, teu pai estava presente.
3: Muito linda a festa aí.
4: Tem uma foto dele com a minha mãe, inclusive, lá.
3: Que muito legal.
4: Minha mãe também tinha sido homenageada.
3: Com a Bea querida aí. Tinha Lojas Colombo, a Bump, quer dizer, uma turma boa aí. Aniversário redondo da Big Fair, que aniversaria agora dia 26 de maio.
1: Agora faremos 37 anos.
3: 37 anos.
1: 2029 e 40.
3: Senhores, muito obrigado aí.
4: Obrigado.
3: Parabéns, Colada. Parabéns aí, o Maurício Alexandrini. Vamos lá com o Bibo Nunes em seguida e também direto do Cindy Lojas, seu Gabriel Marqueto, 6h34.
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3: Fim de expediente aqui na Espaço FM, jornalismo, diversão, prestação de serviço, 6h36, temperatura, gente, tá variando aqui na Serra entre 10 e 13 graus. Um contato direto com o deputado federal Bibo Nunes com a gente aqui na Espaço FM. Deputado Bibo, 6h37, para os amigos da Espaço, boa noite.
11: Boa noite, querido colega, amigo Rogério, imensa honra estar aqui na Espaço FM.
3: Bebo, desculpa o atraso, que a gente tá com a turma da SIGS aqui, assunto tranquilo. Que não falta. Só um detalhezinho, tá feliz com a convocação do Neymar ou o senhor não se envolve no tema?
11: Não me envolvo, não tem brasileiro não se envolver em futebol, não é muito brasileiro, né? Eu tô muito feliz porque o Neymar era um pedido dos brasileiros aí, quando anunciou o nome de Neymar, eu estava ouvindo uma alegria geral, total, e não tem. O Neymar, eu acho ele muito legal, é um craque, e tenho o sentimento que ele será uma mega surpresa positiva, fazendo muitos gols na Copa do Mundo e trazendo aí o Hexa pra gente. É a minha torcida.
3: Bibo, registrar a tua presença, pena que foi no sábado que a gente tá com a programação direta aí com mais o lado musical no sábado, ainda mais foi no horário do Yesterday também. A sua visita, que tal o nosso entrar? E deu pra curtir, deu pra comer bem, beber bem também, vem muita gente bonita e querida.
11: Excelente! O Gristoli, bom demais, olha, gostei de tudo, eu sou muito bem aceito, a população, Bibo, te vejo na TV, te ouço aqui na Espaço FM, eu tava com o Feltrin junto, com o Giancarlo também, eu gostei demais, aliás, Farroupilha, eu carrego no meu coração, e agora no dia 25 estaremos entregando aí obras que eu enviei emendas, né, com relação ao nosso, o turismo religioso, né? Que tem muito a ver, e a pista para corredores, a ciclovia, será muito bom, porque Caravaggio é muito importante, e eu já enviei muitas emendas para lá e continuarei enviando. E domingo à noite estarei aí na cidade, reunido com o pessoal, com os irmãos Feltrin, e depois vamos ver aí o Fabiano já tá imaginando, vamos dar uma passada de manhã lá na Espaço com o Rogério, eu digo, aí é o máximo, né?
3: Tá em casa.
11: Porque se chegar em Farroupilha e não for no Espaço, não fui a Farroupilha, com certeza. Bom.
3: Mas Bibo, te agradecer, tá marcado, a gente te aguarda. Bibo, em razão do horário aqui, eu quero um comentário teu em cima da o que foi divulgado semana passada, a candidatura do Flávio Bolsonaro corre algum risco em razão do áudio que vazou em relação a solicitar recursos pro Voncaro? O que que a gente pode falar a respeito aí? Como é que olha, tá a situação?
11: Amanhã nós teremos uma reunião com o Flávio Bolsonaro em Brasília, às 11 horas da manhã, e o que acontece é que, na minha opinião, não abala em nada. Só que tem que ser muito convincente na resposta, muita firmeza, porque o que estava o Flávio fazendo? Ele estava não pedindo dinheiro, ele estava cobrando um caloteiro que não está pagando o patrocínio. Ele simplesmente, olha, nós não queremos passar por caloteiros, então mande o dinheiro que você se comprometeu para a gente não passar vergonha. Isso que ele estava pedindo, porque sabe que o Vorcaro é uma pessoa que não se pode confiar, até pelo modus operandi dele, como ele opera suas operações financeiras. Agora, o que o Flávio fez foi isso: cobrar quem estava devendo. Simplesmente isso, não tem nada de dinheiro para ele ou para o Eduardo, simplesmente maldade politicalha que se faz o tempo inteiro. O Flávio já foi atacado desde que Bolsonaro, antes de Bolsonaro ser presidente, ele era atacado constantemente, rachadinha, fábrica de chocolate, aquela confusão toda, nunca provaram nada. Nada foi provado. Então, eu sou daqueles que quero prova, e não só falácia, porque o que acontece na esquerda é que eles têm uma máxima: chame-os do que você é e acuse-os do que você faz. É isso. Acusa de corrupto porque é corrupto. E acusa de ser corrupto porque é corrupto. Então, não tem saída. E essa tática deles, essa filosofia comunista superadíssima de chame-os do que você é passado. Acuse-os do que você faz. Todo mundo já sabe disso. Essa é a tática, não tem nada de prova de corrupção ou de má fé de parte do Flávio Bolsonaro. O que houve ali no primeiro momento, eu até estranhei, ele disse que não sabia, isso aí é falso, não pode ser, porque entre tantas ligações que tem, ele pediu para que um cidadão pagasse o seu compromisso com o Rassi, como é todo o dia a dia do político, é isso. E chamar de irmão é uma coisa muito normal. Oi, meu irmão, ei, irmão. Isso aí do político é normal. Eu não uso essa palavra, mas é muito corriqueiro, é normal. Então, o que tem é muita maldade, e nada vai impedir a vitória de Flávio Bolsonaro para salvar o Brasil desse caos que vivemos hoje.
3: O senhor publicou recentemente, ainda hoje, O rombo histórico, o Brasil registra hoje o maior rombo orçamentário desde a pandemia, e isso é reflexo direto da incompetência e da responsabilidade do governo federal. Um comentário teu, Bibo.
11: Eu não tenho a menor dúvida disto e só sintetizo praticamente numa frase. No governo Bolsonaro, todas as estatais davam lucro e pegou com prejuízo. No governo do desgoverno Lula, só dá lucro. Lógico, a Petrobras, que reduziu, mas está dando lucro ainda, e bancos. No mais, tudo no prejuízo. Por quê? Com a esquerda, o Estado tem que ser muito grande para colocar os companheiros em bocas e tetas. Bolsonaro acabou com mais de 20 mil cargos de confiança. Hoje voltaram os 1.000 e mais alguns. Porque o que importa é empreguismo. O que esse governo sabe fazer é assistencialismo. É vale gás, é vale luz, é pé de meia, Bolsa Família, para que na eleição a população, que quase metade já tem algum tipo de vínculo de receber doação do governo, acabe votando no governo porque recebe. Eu pergunto quem está nos ouvindo, se receber, pode ser pouco, mas é tudo. Quem recebe 1.200, 1.500 por mês, que é tudo que recebe, vai votar contra o governo? Não. Isso é compra direta ou indireta de votos, mas é compra. Por isso eu tenho uma PEC minha já dizendo que quem recebe um auxílio do governo há mais de 2 anos não pode votar. Ah, está proibindo de votar? Não. Que quem recebe, quero saber quem recebe seu sustento do governo há mais de 2 anos vai votar contra o governo? Não. Então isso é compra de votos. Eu quero eleição correta, limpa, onde o eleitor possa votar sem compromisso e sem pressão alguma.
3: Bem, para fechar, qual a ligação entre Lula e Vorcaro?
11: Ora, a ligação exata eu não sei dizer. Que tem, mas o que eu posso ficar surpreso é que Lula recebeu no Palácio do Planalto, fora da agenda para uma reunião, o senhor Vorcaro. Aí me dá razão para qualquer tipo de suspeita. Por que receber lá no Palácio Planalto fora da agenda? A agenda tem que ser pública. Então aí já fica muito estranho. E ele também patrocinou filme dele, filme do Temer e por aí afora. Agora que eu fico muito desconfiado quando tem esse tipo de relacionamento, eu fico. Porque se é para pegar alguém para conquistar através de dinheiro, a esquerda gosta muito desse tipo de atitude. Não estou generalizando, mas veja onde tem mais seriedade e onde tem mais desonestidade. Olhe o lado da esquerda e olhe o lado da direita e tire a sua conclusão.
3: Bibo, sempre necessário te ouvir. Só para confirmar, o senhor vem para Farroupilha dia 25, é isso?
11: Não, 24 à noite teremos uma reunião aí. Tá, vou parar no hotel e depois pela manhã estaremos aí na Rádio Espaço, que é uma audiência total e geral em Porto Alegre. Eu, quando saio da TV, a Voz do Brasil está em todas as emissoras. Aí eu desço ouvindo 109. É 100.9, 100.9, que o locutor é Gustavo, se não me engano.
3: Exatamente,
11: é
3: Noite da Espaço.
11: Pra ver que eu sei.
3: Bibo, um abraço, boa semana, Bibo. Muito tá obrigado.
11: Uma boa noite a todos. Boa semana e estarei aí com muita alegria em Farroupilha na semana.
3: Na semana que vem. Um abraço. Obrigado, deputado Bibo Nunes, direto com a gente aqui no fim de expediente da Espaço. 6h45, acaba de chegar a informação aqui em funerária Fornec Matana, Farroupilha, participação de falecimento de Filomena Maria Suzin Onze, esposo Nestor Onze em memória, irmão Tarciso João Suzin, esposa Iraci Suzin em memória e família, sobrinhos Paulo Suzin, José Suzin em família, Carlos Suzin, Roberto Suzin em esposa, Sérgio Suzin em família, esposa em memória, irmãos, sobrinhos e demais parentes de Filomena Maria Suzin Onze, pesarosos com seu falecimento, participam que as últimas homenagens serão prestadas na Capela Nova Vicenza, bairro Nova Vicenza, Farroupilha, a partir das 19h, e a encomendação de corpo presente acontece amanhã às 10h, e após Filomena Maria Suzin Onze será sepultada no cemitério do mesmo bairro. Funerária Fornec Matana, Farroupilha, participou o falecimento de Filomena Maria Suzin Onze aos 79 99 anos de idade. Funerária Fornec Matana. 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Funerária Fornec Matana, temos mais uma participação. José Adelar Kaiber, esposa Maria Dalila Kaiber, filho José Adelar Kaiber e família, José Valmir Kaiber e família, Clair Terezinha Kaiber e família, Éder José Kaiber e família, José Edir Kaiber e família, netos Érica, Camila, Andressa, Tamara, Vinícius, Bruno, Bianca, Andriele e Henrique, bisnetos Enzo e Mateus, esposa, filhos, netos, irmãos, noras, genros, sobrinhos, cunhados e demais familiares de José Adelar Kaiber. Pesarosos com seu falecimento, participam que as últimas homenagens serão prestadas na Capela Eternidade, Fornec Matana, Farroupilha, com início às 20 horas. E a encomendação de corpo presente será realizada às 14 horas do dia 19, amanhã. E após José Adelar Kaiber, será encaminhado ao crematório Jardim da Memória, em Novo Hamburgo. Funerária Fornec Matana, Farroupilha, participou o falecimento de José Adelar Kaiber aos 82 anos de idade. Atendimentos da Fornec Matana. Tem acidente agora, Vanderlei, me passa aqui endereço, localidade e tudo mais aqui. 6:41. Eu tô com o Gabriel na linha também. Gabriel, fica à vontade aí, eu sei que tá uma correria boa aí, porque você vai começar em seguida. Aqui o giro pelo Rio Grande. Gabriel, sei que o Gabriel tá com gravações também. Fica à vontade, Gabriel, até porque a gente tá com a turma do futsal aqui. Bem rapidinho. Gabriel, registro aí do Sim de Lojas, giro pelo Rio Grande. Convidados para falar de política, economia, de eleições 2026. Gabriel, diz aí, por favor.
12: Boa noite, Rogério. Boa noite, amigos da Espaço FM. É isso mesmo, estou aqui com o giro pelo Rio Grande, Brasil em decisão, política, economia, as escolhas para 2026. Para dar a sua saudação, seu boa noite aos amigos da Espaço, nosso presidente do Sindi Lojas, Cladir Bono. Bem-vindo. E a importância desse encontro regional que reúne diversas autoridades, presidentes de Sindi Lojas aqui da nossa região para falar sobre a economia, os rumos que o Brasil está tomando, principalmente nesse ano que é marcado pelas eleições. Bem-vindo e boa noite, Bono.
13: Boa noite, ouvintes da Rádio Espaço. Estamos a minutos, então, de abrir o giro pelo Rio Grande em Farroupilha, um evento da FEComércio, e que nos honra muito de ser escolhido, Farroupilha ser escolhido para esse evento, e saudar os nossos palestrantes já aqui conosco, o Fernando Schiller, o Marcelo Portugal, né, que logo após vão palestrar para esse povo aí que atendeu o nosso pedido e estamos aí colocando cadeira no auditório porque a lotação esgotou.
12: Que maravilha, com certeza um momento muito importante para todos nós. Fernando Schiller, cientista político, bem-vindo à programação da Espaço FM. Os rumos que o Brasil está tomando? É a pergunta que eu te faço para começarmos essa intervenção. Boa noite.
14: Olha, boa noite, uma grande alegria estar aqui em Farroupilha, né? Nós estamos indo para nossa 10ª eleição presidencial, não é? Então, o Brasil já sabe votar, as pessoas já estão acostumadas. Eu digo sempre, ao contrário do que dizem, o eleitor brasileiro sabe votar, ele entende que tem primeiro turno, segundo turno. E o que que acontece? Quer dizer, o Brasil, historicamente, ele tem sempre duas visões. Tem uma visão que eu vou chamar aqui mais pró-mercado, mais pró-abertura, mais preocupada com o setor produtivo, mais focada em produtividade, não é? Que são temas que gosta de fazer reformas, como a gente teve a reforma da Previdência, reforma trabalhista, marco do saneamento básico, etc. Que são temas difíceis, porque, obviamente, que confrontam corporações, sindicatos, então tem toda uma discussão no país. E tem um outro grupo que ele tende a ser mais distributivista, mais desenvolvimentista, que bota mais peso no setor público, que é o que nós temos hoje no governo. Tá claro, as medidas do Lula nos últimos meses são essas, né? Perdão das dívidas, renegociação das dívidas, isenção do imposto de renda, agora tem essa tentativa do fim da escala 6x1. Então são agendas que o Brasil vai discutir. Eu acho que o que nós vamos discutir hoje da noite aqui em Farroupilha é o Brasil diante dessas duas agendas. Qual a decisão que o país vai tomar? Isso é a democracia. A democracia é exatamente você ter visões diferentes sobre o Brasil, não é? Você entender essas visões, analisar essas visões, ver o impacto que essas visões vão ter na vida das pessoas, do, não é só do meio empresarial, porque o meio empresarial vive do consumidor, quem paga imposto, não é? Da renda das pessoas, da inflação, do juro alto, enfim, tudo que afeta a vida de todo mundo. Então é esse o nosso debate, que estou bem animado, daqui a pouco começa, hein?
0: Schiller, num ano eleitoral decisivo

0: cara, a gente não tem esse quadro ainda, mas obviamente ele vai ter uma queda, mas você veja que a polarização rapidamente se configurou, não é? Então, vamos lá, se o Flávio Genomes sai da corrida, por N razões, não é? Vai entrar alguém no lugar dele e vai polarizar de novo. Não é? Quem decide a eleição no Brasil, observe bem, quem decide a eleição no Brasil é 6% a 8% do eleitorado, não é? Que não está cristalizado, que é o eleitorado de centro, moderado, que decide na última hora e que está esperando um pouco para conhecer um. Então, esse eleitorado que está distribuído em grandes cidades brasileiras, não é? São Paulo, Rio de Janeiro, Minas Gerais, daí espalha um pouco o centro-sul, que é o que decide a eleição. Mas o Brasil é um país totalmente polarizado. Por que eu acho que prejudica? Porque a eleição, a discussão fica muito marcada. Você não tem inovação, você não tem novas ideias, você não tem o cara que chega e diz: olha, vamos buscar novos consensos, vamos pacificar esse negócio, vamos parar com o Fla-Flu, vamos pensar em agenda de reformas, vamos criar uma nova coalizão no Congresso Nacional, que literalmente, para usar a expressão popular aqui, mude o disco, nós precisamos de uma mudança de disco. Então, com a polarização, ela cristaliza isso e não permite que surjam novas alternativas. Isso, na minha visão, não é positivo.
1: Obrigado, Fernando Schiller, ele que é cientista político. Nosso amigo Marcelo Portugal, economista, bem-vindo à programação da Rádio Espaço FM. Como bem comentou o Schiller, é um momento que ele ultrapassa não somente as decisões monocráticas, mas que também abre esse diálogo sobre a democracia, sobre os rumos que o Brasil está tomando. Em um ano eleitoral que tem escala 6x1 em tramitação, que tem alguns benefícios sociais em andamento, que nós tivemos uma retração, inclusive, da economia no primeiro semestre, o que o senhor prevê agora para os próximos meses? Como está essa relação econômica do Brasil, principalmente no cenário mundial? Boa noite.
2: Olha, boa noite para vocês, para todos os ouvintes da rádio. Eu acho que a gente tem que, deixa eu seguir aqui o comentário do Fernando, né? O Fernando mencionou que tem dois grupos, tem um grupo que se preocupa mais com reformas e produção e um outro grupo que se preocupa mais com a parte distributiva. E eu acho que ele está certo, só eu adicionaria a ideia de que para distribuir a gente precisa ter algo a distribuir, né? O ponto central de qualquer país de renda média, que é o caso do Brasil, o Brasil não é um país rico, não é um país miserável, não é um país pobre, a gente não é o Haiti, não é a Nigéria, mas a gente também não é a Noruega, não é a Dinamarca. Para um país de renda média, o principal desafio é ficar rico. O principal desafio é fazer o PIB crescer, né? É a gente conseguir aumentar, o Fernando mencionou produtividade, é isso, a gente tem que aumentar a produtividade para que com uma mesma quantidade de trabalho, com a mesma população, a gente consiga produzir mais. Então, na minha cabeça de economista, embora eu entenda o ponto do Fernando, e efetivamente existem essas duas versões, esses dois grupos, né? Na minha cabeça não faz o menor sentido a gente pensar em distribuir alguma coisa que a gente não tem, né? Então eu acho que a agenda central que eu vejo para a próxima eleição é uma agenda de aumentar a produção, aumentar a riqueza, de trabalhar mais, de aumentar a geração de PIB, para a gente ter aquilo que os chineses estão tendo, aquilo que os indianos estão tendo, aquilo que os nossos vizinhos aqui do lado, os chilenos, fizeram nos últimos 30 anos, que é ficar um pouquinho mais rico a cada ano. O que falta ao Brasil, eu acho, não é nem tanto uma discussão de curto prazo. O que falta é uma discussão de médio e longo prazo. A gente precisa fazer o país voltar a crescer e crescer de forma continuada pelos próximos 30 anos, porque é assim que a gente fica rico. Aliás, tem dois jeitos: um é ganhar na loteria, mas esse é raro; o outro jeito é melhorando e trabalhando aos poucos ao longo dos próximos 30 anos. Enquanto a gente achar que uma eleição vai resolver a nossa vida e que se em uma eleição a gente vai ficar bem ou ficar mal, isso não vai acontecer, a gente não vai andar para frente. A gente precisa ter um plano de longo prazo, a gente precisa ter uma estratégia de longo prazo de ficar rico aos poucos. Como, volto a dizer, vários países, a Austrália, a Nova Zelândia, o Chile, a China e a Índia, tiveram nos 30 anos passados.
1: Obrigado, Portugal. Eu volto contigo, Rogério.
3: Obrigado, um abraço para todo mundo. Obrigado, Gabriel. Nota 10 aí. Um abraço pro Bono aí que tá trazendo essa turma aí.

0: Essa agora em seguida, o único detalhe, gente, que não tem mais vaga, tá ok? Desde o comecinho da tarde, já é vagas esgotadas, casa cheia, giro pelo Rio Grande. Eu vou convidar para dar um oi aqui e a gente fazer um convite para eles voltarem amanhã quando puderem, porque eles estão aqui desde as 6 e pouco aqui, William Robalo Nunes, Falso Madrid, campeão da Copa Verão, Espaço FM, AGV, o Edson Arruda, responsável aí pelo marketing, também pelas transmissões, os eventos, a Daiane Martins da AGV, o Lucianinho Dalpian, presidente da Liga Independente, tá bom aqui, muito bom. Gente, é o seguinte, eu tô com problema de tempo aqui, coloca campeão aí, olha só, eu vou pegar uma palavra aqui de 30 segundos, eu vou pedir, eles vieram com todo o material aqui, eu quero convidar vocês para amanhã, quando vocês quiserem, porque a prioridade é de vocês. Hoje, com essas coisas de política, enfim, aí deu uma atrapalhada aqui. Só eles estão com o troféu, não vou pegar aqui o troféu. Eu só quero dar um toquezinho aqui para ver, vamos bater uma foto. Deixa eu conversar aqui, só seguindo um pouquinho, porque vai entrar a Voz do Brasil. Venha nesse lado aqui, o campeão aqui que a gente tá com a Daiane da GV, o Luciano da Liga, o Ederson também sempre na linha de frente. Aqui, o William, eu vou te convidar, William, amanhã, terça-feira, quarta ou quinta, a prioridade, escolhe o dia e o horário, porque vocês estão aqui já há um bom tempo. Hoje deu um problema aí, um problema sadio que tá movimentada a cidade. O que tu falou pra gente sexta-feira, que o Gringos era favorito, não era tática, porque os caras eram mesmo favorito, né? O histórico deles é bem superior. É por aí?
1: Sim, sim, com certeza.
0: Só que o seguinte, me fala em uma frase aí, o que que foi? Uma baita numa partida, vai pra decisão nos pênaltis.
1: É, o senhor quer numa frase, só vou resumir até pra não tirar seu tempo, assim, ó, mais uma vez o esforço ganhou do talento, só isso que eu tenho pra dizer.
0: O esforço ganhou talento.
1: Isso aí.
0: Que vem pela frente? Falso Madrid, que tá o pessoal impressionado com essa crescente aí.
1: Oh, temos um monte de atividades ainda, campeonatos ainda não para, hoje eu tenho treino, hoje eu tenho amistoso também das meninas, então o Falso Madrid não para, a gente não tem muito tempo pra celebrar, mas também não tem muito tempo pra chorar quando perde, porque é jogo em cima de jogo e bora pra cima, né?
0: Foi a grande conquista da história até agora?
1: Com certeza, uma honra sempre, tu precisa dar pro Lucianinho de ter nos convidado e maior título, com certeza, né? Movimentou, até brincava que eu já podia até encerrar o Falso Madrid, que atingimos a meta, né? Não tínhamos meta e já atingimos a meta, né? Graças a Deus, né?
0: Gente, eu peço perdão por causa do tempo, hein, Lucianinho? E aqui, agradecer a Daiana pelo apoio de você sempre aí, mas escolhe um dia, se quiser amanhã, escolhe um dia e horário aí, fique à vontade, a gente fala do ar que a Voz do Brasil vai começar. Falso, vai ter festa ou já teve?
1: Já teve, a gente foi na pizzaria, já tava a pizzaria tudo locada já, porque independente do resultado, o projeto já era um sucesso. Com certeza, e a gente sabia o adversário que a gente ia enfrentar do outro lado, então máximo respeito, né? Mas a nossa festa é a nossa festa, né? E tá tudo certo.
0: Quer dizer, a alegria que podia ter ocorrido, ela superou em todos os aspectos possíveis aí.
1: Olha,
0: sem dúvida.
1: Até aproveitando, fazer um pequeno trocadilho aqui, a gente conquistou também um artilheiro da competição. Dá pra nós falar que a gente fez barba, cabelo e bigode aí, pro pessoal que entende, acho que vai entender, né?
0: Senhores, obrigado aí. Voltamos a conversar. Voz do Brasil tá começando e a gente volta já a partir das 20 com o Gustavo da Noite da Espaço. Voz do Brasil tá começando.
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3: Hoje na apresentação da Voz do Brasil, eu, Mariana Jungmann e Luciano Seixas.
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3: Investimentos em exploração e produção de petróleo.
2: E ampliação da capacidade de processamento dos derivados, como diesel, nas refinarias.
3: Sem esquecer da transição energética, apostando em cadeias mais limpas e sustentáveis.
2: A Petrobras anunciou hoje um pacote de investimentos de 37 bilhões de reais no estado de São Paulo.
3: O presidente Lula esteve no evento na refinaria de Paulínia, que terá sua capacidade ampliada.
4: A refinaria de Paulínia, no interior de São Paulo, é a maior da Petrobras. Sozinha, a Replan abastece 30% do território brasileiro e seu faturamento representa cerca de 1% do produto interno bruto do país. Estrutura que deve crescer ainda mais com o pacote bilionário anunciado pelo presidente Lula. Até 2030, a Petrobras vai investir 37 bilhões de reais no estado de São Paulo. Do total, 17 bilhões serão destinados ao setor de refino e só na Replan serão 6 bilhões de reais em novos projetos. Com isso, a refinaria será capaz de processar 460 mil barris de petróleo por dia, 5% a mais do que a capacidade atual. Segundo a presidente da Petrobras, Magda Chambrian, os investimentos estão alinhados com a meta de buscar a autossuficiência na produção de diesel.
5: A Petrobras é responsável pelo abastecimento de 75% do diesel do território nacional. Temos projetos para chegar a 85%. E no âmbito dessa discussão de segurança energética do nosso país, nós nos perguntamos por que não 100%. E aí nos comprometemos com o presidente Lula a sermos autossuficientes em diesel até 2030 neste país.
4: O plano da estatal vai além do refino. Outros 9 bilhões de reais serão destinados à exploração e produção de petróleo, com foco no pré-sal da Bacia de Santos. Também estão previstos investimentos em gás natural, energia renovável e na expansão da infraestrutura logística do Porto de Santos. Projetos que aumentam a soberania e diminuem a dependência do país de crises externas, como reforçou o presidente Lula.
6: Fortalecer a Petrobras é uma coisa muito importante. É fazer a Petrobras voltar a ser motivo de orgulho. Sabe o que é motivo de orgulho? É a gente fazer tudo o que for necessário para que esse país seja soberano na prospecção e no refino de biocombustível e de combustível, de gasolina, de óleo diesel, de nafta, tudo que a gente puder produzir.
4: Com os investimentos, a Replan deve aumentar a produção de diesel S10, mais puro e menos poluente, e passará a produzir combustível sustentável de aviação, o SAF. Os investimentos anunciados para o estado de São Paulo devem gerar 38 mil empregos diretos e indiretos, segundo a Petrobras. De Paulínia, São Paulo, Pablo Mundim.
2: Considerado a maior infraestrutura científica do Brasil, o acelerador de partículas Sirius, instalado em Campinas, São Paulo, entrou numa nova fase.
3: Com a inauguração de mais 4 estações, o Sirius amplia a capacidade, a pesquisa e desenvolvimento de novas tecnologias estratégicas para o país.
2: Também foi lançada a pedra fundamental do polo, que vai desenvolver tecnologias para o Sistema Único de Saúde.
7: O Sirius, em Campinas, funciona como um gigantesco microscópio de alta precisão. O equipamento possui uma das mais avançadas fontes de luz sincrotron do mundo e consegue analisar diferentes materiais em escala atômica. As primeiras linhas de pesquisa começaram a operar em 2019. Hoje foram inauguradas mais 4 estações. As novas linhas ampliam a capacidade de pesquisa do Sirius em áreas estratégicas, como o desenvolvimento de novos medicamentos, avanços em telecomunicações, análise química de materiais complexos como terras raras e minerais críticos e desenvolvimento de supercondutores. As 4 linhas receberam investimento total de 230 milhões de reais, sendo 30 milhões do novo PAC. Com a inauguração, o Sirius chega a um total de 15 linhas em funcionamento. A ministra da Ciência, Tecnologia e Inovação, Luciana Santos, disse que o investimento eleva a qualidade das pesquisas científicas no país.
8: Estamos construindo autonomia científica, capacidade nacional, um Brasil forte, independente e soberano, e prova de que o Brasil pode ocupar um lugar de liderança científica, tecnológica e industrial no mundo.
7: O presidente Lula também visitou o canteiro de obras do Orion, que será o primeiro laboratório de biossegurança máxima, voltado ao estudo de patógenos de alta periculosidade. Durante o evento, também foi lançada a pedra fundamental do primeiro polo do Programa Nacional de Inovação Radical em Saúde, voltado ao desenvolvimento de tecnologias para o Sistema Único de Saúde. O ministro substituto da Saúde, Adriano Massuda, destacou a importância do polo para a saúde do país.
9: Estamos falando de infraestrutura integrada voltada para a produção de radiofármacos, diagnósticos avançados, terapias inovadoras, insumos farmacêuticos ativos, as IFAs, que o Brasil e o mundo é tão dependente.
7: O presidente Lula ressaltou a importância dos investimentos em ciência e tecnologia.
6: Qualquer quantidade de milhões que nós colocarmos é muito pequeno diante da quantidade de milhões que isso aqui vai render para o futuro do país e para o futuro da sociedade brasileira.
7: O laboratório Sirius atende pesquisadores do Brasil e do exterior. Quase 90% dos componentes do Sirius foram produzidos ou desenvolvidos no Brasil. Reportagem Dima Soldes.
3: Hoje, 18 8 de maio é Dia Nacional de Combate ao Abuso e à Exploração Sexual de Crianças.
2: O governo do Brasil vem fazendo um trabalho transversal com vários ministérios para enfrentar esse problema de maneira mais efetiva e segura para as crianças.
3: Esse trabalho envolve educação, levantamento de dados para formulação de novas políticas públicas e, principalmente, estímulo à denúncia por parte da sociedade.
2: Hoje a gente conversa com a ministra dos Direitos Humanos e da Cidadania, Janine Mello, sobre cada uma dessas ações. Boa noite, ministra, bem-vinda.
10: Boa noite, Luciano, boa noite, Mariana. Obrigada, gente, um prazer estar aqui com vocês.
2: Ministra, hoje foram feitas várias entregas relacionadas aos direitos da infância. Vamos começar, então, falando sobre as ações normativas para fortalecer o combate ao abuso sexual de crianças e adolescentes. Que atos foram feitos hoje nesse sentido e como eles ajudam nessa luta?
10: Luciano, hoje eu assinei uma portaria para a gente muito importante, que é a portaria que institui a Política Nacional de Enfrentamento e Combate ao Abuso Sexual contra Crianças e Adolescentes. Então, a gente, né, mais um avanço do ponto de vista normativo em relação a essa agenda. A gente garante aí o compromisso do governo do presidente Lula em organizar as ações do governo federal como um todo para que a gente consiga efetivamente melhorar tanto a etapa de prevenção quanto a etapa de encaminhamento dos casos e também de responsabilização dos assediadores e dos abusadores de crianças.
3: E hoje, né, ministra, foi lançada uma campanha de enfrentamento à violência sexual contra crianças e adolescentes. Eu vou até chamar, vamos ouvir um trechinho dela.
11: O silêncio não protege a criança. O silêncio protege quem comete a violência. Proteger a criança é agir. Acredite, escute, não julgue. Denuncie qualquer abuso. Disque 100, Disque Direitos Humanos.
3: Pois é, ela vem com essa ideia para reforçar essa ideia da importância da sociedade denunciar, não ser omissa e não ter esse olhar julgador sobre a criança, né?
10: É isso, Mariana, a gente precisa assim, a prevenção, né, o enfrentamento à violência sexual contra crianças e adolescentes, ela tem três grandes etapas, vamos colocar assim. Então tem uma parte que é de prevenção, então a gente precisa falar sobre isso. Então o silêncio, ele não ajuda as crianças, ele não protege as crianças. O silêncio, ele só protege o abusador. Ele só protege aquele que violenta essas crianças e que abusa dessas crianças. Então, o que a gente precisa garantir é efetivamente canais de denúncia para no momento em que o caso aconteça, a gente consiga encaminhar isso adequadamente, que a gente consiga que o Estado dê respostas, né, junto a diferentes autoridades competentes aí, dependendo do caso, para a gente conseguir garantir efetivamente que também, aí uma terceira fase é que a gente responsabilize e puna aquelas pessoas que estão envolvidas nesses crimes.
2: Outra ação transversal lançada hoje foi com o Ministério da Educação, né? Com o caderno temático Papel da Escola no Enfrentamento à Violência contra Meninas e Mulheres. O que é esse material? Ele será entregue nas escolas, aos pais?
10: Então, esse material a gente tem, né? Em parceria com o Ministério da Educação, assim como a gente tem também em parceria com outros ministérios, esse material é um material que vai servir de orientação para os profissionais de educação. Então, professores, todo mundo que está na sala de aula. A escola, pra gente, é um dos principais locos de ensino para, né, acho que para as crianças conseguirem se proteger e para a gente garantir que também a escola, como parte dessa rede de proteção social, seja um lugar em que os professores que estão junto com essas crianças diariamente consigam identificar eventuais sinais de que as pessoas estão passando por algum tipo de situação de violação ou de violência. Então, para a gente é muito importante que os professores e professoras estejam orientados adequadamente para conseguir identificar e encaminhar esses casos para onde a gente precisar, para as autoridades competentes, polícia, quando for o caso, conselhos tutelares.
3: Saber também como abordar,
10: exatamente,
3: né?
10: Exatamente.
3: E não compactuar com essa rede de silêncio.
10: Exatamente. Esse material já está disponível nas redes do MEC e ele vai estar disponível para todos os professores e professoras do Brasil.
3: Agora, foi lançada também, né, ainda falando em educação, foi lançada a matriz Educação que Protege, que é uma parceria com a Unicef, e também um guia para os municípios lidarem aí com a proteção das crianças em festas populares, eventos públicos. Que tipo de orientações esses documentos trazem?
10: Então, acho que a gente tem uma parceria já histórica com a Unicef de muitos anos, então tem esse é mais, né, esses são dois materiais que são exemplos dessa parceria aí muito frutífera que a gente tem com eles. A nossa preocupação foi garantir isso para municípios e para instituições que organizam grandes eventos, saberem como se a gente tivesse um passo a passo do que fazer para a gente ter cuidado com essas crianças, porque a gente sabe que nesses momentos é muito comum que aconteça situações, que a criança às vezes fica desacompanhada, as pessoas às vezes não estão totalmente atentas ao que está acontecendo, e a gente precisa garantir que tenha, inclusive no no âmbito desses eventos, estruturas de atendimento para evitar que esses casos fiquem sem encaminhamento naquele momento imediato em que acontece.
2: Ministra, outra parceria importante, ou outras parcerias importantes, são com a Polícia Rodoviária Federal e os conselhos tutelares, né? A ideia é contar com essas instituições nas localidades de difícil acesso, não é isso?
10: É isso. Com a Polícia Rodoviária Federal, a gente tem a polícia já tem uma metodologia que chama MAPIAR, que é implementada para exatamente identificar e fiscalizar pontos que a gente tem nas rodovias federais em que a gente sabe que tem uma incidência grande de violação contra crianças. Então, na verdade, hoje a Polícia Rodoviária Federal está atualizando essa metodologia para a gente conseguir qualificar e aprimorar esse atendimento, para a gente ter tempestividade e agilidade na identificação desses casos e no encaminhamento policial em relação a isso. Então, essa é uma parceria para a gente super importante com a Polícia Rodoviária Federal, que está em andamento já há um tempo, mas a gente agora atualiza para aprimorar. A outra que a gente tem com os conselhos federais, na verdade, é uma atuação, né, no âmbito do nosso ministério em várias dimensões, vamos colocar assim, que a gente tem principalmente uma preocupação em fortalecer e garantir que os conselhos federais consigam executar suas atribuições na proteção, na defesa dos direitos das crianças e dos adolescentes. Então, a gente tem programas de equipagem, fortalecimento via capacitação desses conselheiros e dessas conselheiras. Então, tem uma série de medidas que a gente faz junto aos conselhos para garantir que eles possam aí nos apoiar na implementação das políticas de defesa de criança e adolescente.
12: Eu acho que até é importante a gente ressaltar esse trabalho que a Polícia Rodoviária Federal faz, porque há lugares onde basicamente é a PRF ali que Exatamente. Tem mais condição de atuar, né? Porque é mais difícil de chegar, mais difícil de manter, às vezes, alguém do Estado por lá, né?
10: Exatamente.
12: Ministra, a gente não pode deixar de falar aqui das novas formas de violência sexual, principalmente no ambiente digital, né? A senhora pode falar um pouco pra gente sobre o ECA digital e como é que tem sido o enfrentamento da violência nesse ambiente virtual?
10: Claro, então, o ECA, bom, foi um avanço histórico, importantíssimo que o Brasil deu no último, né? Agora no último, a gente aprovou, sancionou a lei no ano passado, esse ano a gente conseguiu publicar o decreto que regulamenta e que indica, inclusive, pro setor de tecnologia e das plataformas, como é que o ECA digital vai ser efetivamente implementado. A gente precisa, acho que, caminhar em duas direções. Uma é garantir que efetivamente o ECA digital seja implementado, se torne uma realidade na vida das famílias. Havia uma preocupação muito grande de todas as famílias brasileiras com a forma com que o acesso à internet tem se dado de maneira cada vez mais precoce e cada vez menos supervisionada. Então, para a gente é importante garantir que haja uma parceria entre famílias, Estado e iniciativa privada para a gente criar e permitir que o ambiente digital seja um ambiente protegido para as crianças, um ambiente seguro para que elas naveguem. O acesso à internet, à tecnologia é uma realidade. A gente não tem como lutar contra isso, mas a gente precisa garantir que esse espaço seja um espaço mais seguro para crianças e adolescentes. Então, o ECA acho que trouxe exatamente essa perspectiva. E para a gente é muito importante afirmar e acho que reiterar que o Brasil, ele define, ao estabelecermos o ECA digital, o que o Brasil diz é: eu estou definindo um limite enquanto país para o que a gente permite em relação à operação ou regras de negócio, ou modelos de negócio que a gente não quer que sejam baseados na vulnerabilidade da infância. O Brasil diz isso de maneira muito explícita e evidente, inclusive servindo de exemplo e de referência aí para outros países.
2: Nesse contexto, né, ministra, temos também o guia sobre dispositivos digitais, né, o uso por crianças e adolescentes. Que tipo de orientações estão nesse guia? E ele tem tido, a população tem demonstrado interesse nesse guia?
10: Muito, Luciano. Esse guia, ele foi um guia que, né, antecedeu ali a parte da regulamentação do ECA digital, e ele, na verdade, serviu para isso. Vários pais, várias mães e pessoas que, né, responsáveis para as crianças não sabem exatamente como mexer em determinados tipos de aplicativos ou de rede social. Então, o guia, ele, inclusive, ajuda a fazer a supervisão parental. Então, tem várias famílias que acessaram, né, e que nos retornaram e nos deram um feedback em relação a isso, de que foi importante para orientar essas pessoas de quais são os instrumentos e quais são os mecanismos que a gente pode contar para garantir que as crianças tenham um acesso mais seguro a esses aplicativos e a essas plataformas de maneira geral. E aí a gente também tem ali parte que vai dedicado para outros equipamentos da rede de proteção de crianças e adolescentes, para os profissionais de saúde, para os profissionais de assistência social, profissionais de educação. Então, ele é voltado para famílias, mas também para todos aqueles que de alguma forma interagem com o dia a dia e cotidiano dessas crianças, para que a gente tenha ali orientações meio coordenadas em relação a isso.
12: Onde é que a gente consegue acesso ao guia, ministra?
10: Ele tem uma plataforma específica, um site, ele está disponível para download. A gente tem também vários materiais impressos que foram distribuídos em diferentes locais. Mas ele está disponível hoje, inclusive no site do nosso próprio ministério.
12: Então vamos lá, é guia sobre o uso de dispositivos digitais por crianças e adolescentes. É assim que é possível buscar na internet e encontrar ele, então.
10: O apelido dele é Guia de Telas. Pode botar
12: guia
10: no Google.
12: É
10: Guia de Telas, que eu acho que vocês acham de maneira mais fácil também.
12: Tá ótimo. Nós conversamos com Janine Mello, ministra dos Direitos Humanos e da Cidadania. Ministra, muito obrigada pela sua entrevista à Voz do Brasil.
10: Obrigada, Mariana. Obrigada, Luciano. Boa noite, gente.
2: Cartão de crédito, cheque especial, financiamento estudantil, o Desenrola chegou para ajudar os brasileiros a se livrarem de vários tipos de dívidas.
12: E entre as novidades do programa está um simulador que calcula os prazos, descontos e o valor final da dívida a ser quitada.
2: Outra facilidade é ter atendimento presencial em uma agência dos Correios.
13: Luciana Abreu é fisioterapeuta e conta que na época da faculdade recorreu ao Fundo de Financiamento Estudantil FIES para custear as mensalidades. Já formada, ela acabou atrasando os pagamentos do financiamento e viu o débito virar uma bola de neve. Só em 2023, Luciana conseguiu renegociar a dívida graças ao programa Desenrola Brasil do governo federal.
14: Hoje eu já quitei a minha dívida, isso me proporcionou liberdade e autonomia financeira.
13: Para ajudar pessoas que desejam limpar o nome, o governo do Brasil lançou neste mês o programa Desenrola Brasil Famílias, ou Desenrola 2.0. Além das condições especiais, o programa trouxe ainda uma novidade. Nesta edição, os interessados podem realizar uma simulação com uma nova calculadora digital. Desenvolvida pelo Ministério da Fazenda, a calculadora mostra uma estimativa das condições de renegociação antes que a pessoa procure uma instituição financeira. Segundo o secretário de Reformas Econômicas do Ministério, Regis Dudena, outra função disponível é a possibilidade de calcular o uso do Fundo de Garantia do Tempo de Serviço, FGTS.
15: Automaticamente, esse simulador já faz uma projeção de qual vai ser o tamanho do desconto e como ele poderá vir a parcelar essa dívida, inclusive utilizando-se do saque do FGTS para abatimento dessa dívida. Então é uma ferramenta para ajudar o cidadão a saber se a política pública está sendo aplicada corretamente para ele.
13: A calculadora pode ser acessada no endereço simuladordesenrola.fazenda.gov.br. Para quem prefere atendimento presencial ou não tem facilidade com as ferramentas digitais, também é possível renegociar as dívidas indo a uma das mais de 10 mil agências dos Correios espalhadas pelo país. Reportagem Gabriela Noronha.
12: E na hora de renegociar as dívidas, cuidado com golpes.
2: O Ministério da Fazenda alerta para um golpe que usa um site falso do novo Desenrola Brasil para enganar pessoas interessadas em renegociar dívidas.
16: A página imita canais oficiais e promete limpar o nome do usuário em até 5 dias. Segundo o Ministério, os golpistas pedem consulta de CPF para verificar uma suposta elegibilidade ao programa, coletam informações pessoais e cobram pagamentos via Pix sob a justificativa de taxas administrativas e processamento eletrônico. O site também usa um chat para levantar informações sobre o tipo de dívida, como a do cartão de crédito. Por exemplo, a pasta reforça que não existe cobrança de taxa para participar do novo Desenrola Brasil. Vale lembrar que o site oficial do programa está disponível na página do Ministério da Fazenda, gov.br/fazenda. Dilson Santa Fé, para a Voz do Brasil.
12: Proteger a Amazônia e as fronteiras para fortalecer a soberania nacional.
2: É o que pretende o programa Território Seguro e Amazônia Soberana, lançado hoje em Manaus.
12: A iniciativa tem como foco 7 territórios prioritários, onde vivem 38 etnias indígenas.
17: A iniciativa faz parte do Plano Brasil contra o Crime Organizado e integra várias forças do governo federal para enfrentar a criminalidade. O ministro da Justiça e Segurança Pública, Wellington César Lima e Silva, destacou que as facções que agem na Amazônia Legal são diferentes dos grupos criminosos de São Paulo e Rio de Janeiro. Por isso, o programa deve atender a segurança regional e combater crimes divididos em 4 pilares.
18: O primeiro pilar é o lucro. Aqui, o ouro do garimpo ilegal, a madeira sem origem, a terra grilada, a cocaína que desce os rios. O segundo pilar é o controle a partir das prisões e dos territórios dominados, de onde lideranças articulam atividades criminosas. O terceiro pilar é o poder armado, alimentado pelo mercado legal de armas que cruza as fronteiras norte e oeste do país. E finalmente o quarto pilar é a violência letal contra ribeirinhos, contra lideranças indígenas, contra agentes públicos.
17: O programa tem como foco 7 territórios prioritários, onde vivem 38 etnias indígenas e tem investimento inicial de 209 milhões de reais. A ideia é combinar ações de repressão, prevenção e fortalecimento das economias locais, a fim de evitar que indígenas sejam cooptados pelo crime, como explica o ministro dos Povos Indígenas, Eloy Terena.
19: Nós detectamos aí dentro dos territórios, além dessas facções, elas vão assediando os indígenas. E muitos indígenas acabam sendo assediados por falta de oportunidade, por não ter outros meios de sobrevivência, sem ter também o apoio para realizar suas atividades próprias, né? Então, não tem perspectiva de vida. Então, é a partir dessa dimensão que o Estado precisa agir.
17: O programa Brasil contra o Crime Organizado foi lançado no dia 12 de maio para desarticular as estruturas econômicas, operacionais e territoriais que sustentam as organizações criminosas. Reportagem Luana Karen.
2: Mais de 19 milhões de famílias em todo o país começam a receber hoje a parcela do mês de maio do Bolsa Família.
3: O repasse foi unificado em 217 municípios brasileiros às famílias que vivem em áreas em emergência ou calamidade pública reconhecidas pelo governo do Brasil.
2: E uma novidade, a partir de hoje as famílias beneficiárias podem contar com um aplicativo renovado.
3: Quem explica pra gente é o ministro do Desenvolvimento e Assistência Social, Família e Combate à Fome, Wellington Dias.
20: É uma ferramenta que permite a cada família beneficiária poder dar solução a problemas que tenha. Por exemplo, por que teve um bloqueio? Lá no aplicativo você vai conseguir saber e vai conseguir ali dar a solução. Também é uma ferramenta para acessar vários programas além do Bolsa Família. O Minha Casa Minha Vida, como é que eu faço para me cadastrar? O programa Gás do Povo, Luz do Povo, o programa Pé de Meia, ou seja, são várias portas que se abrem para o público do Bolsa Família.
2: E essas foram as notícias do governo do Brasil.
3: Fique agora com as notícias do Poder Judiciário e do Congresso Nacional. Boa noite.
2: Boa noite para você, até amanhã.
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23: STF invalida lei do Espírito Santo que permite aos pais vetar filhos em aulas sobre gênero e sexualidade.
24: STJ recebe nova denúncia contra ex-governador do Acre em ação por fraude e desvio em obras públicas.
23: TSE realiza confirmação do teste público da urna.
24: Boa noite, eu sou Marcela Luiza.
23: E eu sou Walter Lima.
24: Supremo Tribunal Federal invalida a lei do Espírito Santo que permitia a pais vetar filhos em aulas sobre gênero e sexualidade.
23: Na mesma sessão virtual, o STF também declarou inconstitucional uma lei de Betim, em Minas Gerais, que proibia o uso da chamada linguagem neutra nas escolas. Marta Ferreira.
25: A norma capixaba foi questionada no Supremo pela Aliança Nacional LGBTI+, pela Associação Brasileira de Famílias Transafetivas e pela Associação Comunitária Cultural e de Apoio Social, Fórum Nacional de Travestis e Transsexuais Negras e Negros. Prevaleceu o voto da relatora ministra Carmen Lúcia. Para ela, o legislativo capixaba extrapolou sua competência constitucional ao tratar de diretrizes e bases da educação, matéria reservada à União. Na avaliação da ministra, a norma interferiu indevidamente no currículo pedagógico, cujas regras são disciplinadas pela Lei de Diretrizes e Bases da Educação Nacional. Na mesma sessão virtual, os ministros também declararam inconstitucional a Lei 7.015 de 2022 do município de Betim, em Minas Gerais, que proibia o uso da chamada linguagem neutra nas escolas. O relator da ação, o ministro Luiz Fux, afirmou que o tribunal tem jurisprudência consolidada, segundo a qual estados e municípios não podem proibir o uso da linguagem neutra em instituições públicas ou privadas de ensino, por se tratar de matéria vinculada às diretrizes educacionais, cuja competência é da União.
24: Corte Especial do STJ recebe nova denúncia contra o ex-governador do Acre, Gladson Cameli.
23: Agora, o político é acusado pelos crimes de peculato, desvio e fraude à licitação por supostas irregularidades na contratação de obras para rodovia estadual em Cruzeiro do Sul. Fátima Uchoa.
0: Com a decisão, o ex-governador se tornou réu em mais uma ação penal. A Corte Especial já o havia condenado a 25 anos e 9 meses de reclusão, a maior pena já aplicada pelo STJ em uma ação penal originária. Segundo o Ministério Público Federal, no início do primeiro mandato no governo do Acre, em 2020, o então governador Gladson Cameli teria articulado esquema para frustrar o caráter competitivo da licitação para obras de duplicação da AC-405, direcionando o contrato para a construtora Colorado, empresa ligada à família dele. A acusação também aponta suposto superfaturamento no contrato. A relatora na Corte Especial é a ministra Nancy Andrighi.
24: Moradores da Ilha do Marajó, no Pará, buscam atendimento no Mutirão da Justiça do Trabalho.
23: O Mutirão é uma parceria com o Conselho Nacional de Justiça. Luma Soares.
1: Os atendimentos começaram cedo em Portel, na Ilha do Marajó. Centenas de pessoas enfrentaram filas na madrugada para garantir serviços como orientações trabalhistas, emissão de documentos, previdência e atendimento de saúde. Os atendimentos vão até sexta-feira, dia 22, das 8 da manhã às 6 da tarde.
24: O Tribunal Superior Eleitoral realizou a confirmação do teste público da urna.
23: Os investigadores validaram as correções e aprimoramentos nos sistemas eleitorais. Fábio Ruas.
4: O teste de confirmação foi realizado entre os dias 13 e 15 de maio. Os testes comprovaram mais uma vez a segurança do sistema eleitoral brasileiro. Ficou constatado que nenhum dos quatro achados do teste da urna, realizado no final do ano passado, fragilizou o sigilo e a integridade do voto, que são os pilares do processo eleitoral do país.
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24: Uma boa noite.
23: E até amanhã.
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1: Eu sou Paula Groba.
2: E eu sou Ricardo Nakaoka.
1: E estes são os destaques de hoje do Jornal do Senado, que começa agora.
2: 5 estados são premiados no Senado por avanço na alfabetização infantil.
1: Presidente do Banco Central participa de audiência com senadores para prestação de contas e esclarecimentos sobre o Banco Master.
2: Senado debate criação do Estatuto da Poupança para proteger famílias endividadas.
1: Boa noite.
2: Boa noite.
1: Aprender a ler e escrever na idade certa pode definir todo o futuro escolar de uma criança. E alguns estados brasileiros têm conseguido avançar nesse desafio.
2: Hoje, o Senado homenageou 5 governadores que se destacaram pelos resultados na alfabetização de crianças de até 8 anos, reconhecendo políticas públicas que melhoraram o desempenho dos alunos nos primeiros anos da educação básica. Os detalhes na reportagem de Rodrigo Rezende.
3: O reconhecimento é feito a partir de critérios técnicos que levam em conta 4 eixos de avaliação: resultados de alfabetização, equidade, formação de professores e regime de colaboração. O senador Cid Gomes, do PSB do Ceará, que propôs a iniciativa e presidiu a homenagem, afirmou que a premiação é um incentivo para que mais governantes invistam em educação.
4: Hoje, consolidamos a tradição que iniciamos em 2025. Confirmamos o compromisso desta casa com a educação, com a democracia e com a superação das desigualdades. Deixamos claro que os esforços dos governantes que lutam por uma educação de qualidade não passarão desapercebidos.
3: Juliano Manzep, representante do governador de Mato Grosso, Otaviano Pivetta, afirmou que o prêmio é resultado de um trabalho coletivo.
5: Esse prêmio não é apenas do governo. Nós dedicamos ele também a todos os gestores, professores, diretores de escolas, prefeitos municipais e toda a classe educadora.
3: Erivonaldo Alves, secretário de Educação da Paraíba, representante do governador Lucas Ribeiro, ressaltou que a alfabetização na idade certa abre diversas portas durante a vida.
6: Em nome de cada aluno paraibano de 6 a 7 anos de idade que descobre o mundo através da leitura. Alfabetizar não é apenas um favor, é um direito que todas as crianças têm.
3: O governador do Piauí, Rafael Fonteles, saudou a parceria entre os entes federados na conquista de bons números de alfabetização no estado.
7: Sabemos que essa é uma política executada pelos municípios diretamente, mas pode e deve ser apoiada pelos estados e pelo governo federal.
3: O governador do Ceará, Eumano de Freitas, ressaltou a longevidade das políticas educacionais no estado.
8: É também motivo de orgulho fazer parte de um projeto educacional que se tornou referência nacional e que foi construído com visão de longo prazo, compromisso público e continuidade administrativa.
3: O Comitê Técnico da Comenda conta com representantes do Ministério da Educação, do INEP, do Unicef e de instituições ligadas à educação, caso da Fundação Roberto Marinho, Fundação Leman, Associação Bem Comum e o Instituto Natura.
1: O senador Marcelo Castro, do MDB do Piauí, cobrou uma decisão definitiva do Supremo Tribunal Federal sobre a divisão dos royalties do petróleo. Hoje, a maior parte desses recursos fica concentrada em 3 estados produtores: Rio de Janeiro, São Paulo e o Espírito Santo.
2: Em 2012, o Congresso aprovou novas regras para ampliar a participação dos estados não produtores, mas a lei acabou suspensa pelo STF em 2013. Neste mês, o julgamento foi retomado, mas voltou a ser interrompido após pedido de vista do ministro Flávio Dino.
9: 86% ficam no Rio de Janeiro, 4,4% no Espírito Santo, 0,6% em São Paulo. Somando tudo, 94% dos royalties do petróleo do Brasil ficam em 3 estados, especialmente em um único estado do Brasil.
1: E outra decisão recente do Supremo Tribunal Federal teve impacto direto nas relações de trabalho e nos direitos das mulheres.
2: O STF considerou constitucional a lei aprovada pelo Senado em 2023, que prevê medidas para promover a igualdade salarial entre homens e mulheres nas empresas. A norma vinha sendo questionada por entidades empresariais e trabalhistas. A reportagem é de Raíssa Abreu.
10: A iniciativa do governo, aprovada pelo Senado em junho de 2023, obriga empresas a divulgarem periodicamente salários e critérios de remuneração de seus funcionários e a adotarem medidas para corresponder correção de desigualdades entre salários de homens e mulheres na mesma função. O ministro Alexandre de Moraes considerou que a lei cumpre o objetivo de promover a transparência e enfrentar a desigualdade. Para a relatora da proposta no Senado, a senadora Tereza Leitão, do PT de Pernambuco, ainda há muito por fazer.
11: Eu acho que o primeiro ponto a ser feito é essa radiografia da situação, porque existe já a disparidade e quando você dá o corte racial, ela aumenta, como também cortes regionais, cortes territoriais. Então, esse mapa, a gente precisa se valer dele para poder fazer as políticas de reparação, de superação dessa realidade.
10: Mulheres recebem, em média, 21% a menos que os homens. Quando o recorte é racial, a diferença salarial entre homens brancos e mulheres negras é de 53%.
1: Audiência com o presidente do Banco Central, renegociação de dívidas rurais e propostas para garantir a gratuidade do PIX movimentam a agenda das comissões do Senado nesta semana.
2: Projetos sobre protocolo antirracista e militarização de escolas também estão entre os destaques. Repórter Marcela Diniz.
12: Na terça, a Comissão de Assuntos Econômicos ouve o presidente do Banco Central, Gabriel Galípolo, entre outros assuntos, sobre a fraude do Banco Master e as providências do BC com relação ao BRB, Banco de Brasília. O colegiado também pode votar a utilização do Fundo Social do Pré-Sal para renegociação de dívidas de produtores rurais. Para o presidente do colegiado, senador Renan Calheiros, do MDB de Alagoas, a crise é grave e demanda solução urgente.
13: Problemas climáticos com problemas macroeconômicos, guerras, câmbio baixo, mercado reduzido, juros altíssimos, as suas garantias foram comidas pela remuneração desses juros absurdos.
12: Também na terça, a Comissão de Educação analisa o protocolo antirracismo, misoginia e demais preconceitos nas escolas. Na quarta, a Comissão de Constituição e Justiça poderá votar a PEC que amplia a autonomia do Banco Central e garante gratuidade do PIX. E na quinta, tem debate na Comissão de Educação sobre militarização de escolas públicas. O pedido de audiência cita agressões, punições desmedidas e outras violações em ambiente escolar.
1: Já no plenário, os senadores devem votar nesta semana o projeto de lei complementar que garante a manutenção de incentivos de tributos federais a pessoas jurídicas sem fins lucrativos, independentemente de sua qualificação.
2: A pauta de votações desta semana também inclui indicações para a representação do Brasil no exterior e para o Conselho Nacional de Justiça, aumento de prazo para contestar a autoria de crimes praticados no ambiente doméstico e ainda a criação da Política Nacional para Estudantes com Altas Habilidades ou Superdotação.
1: Guardar dinheiro no fim do mês ainda é um desafio para milhões de brasileiros endividados. Para estimular a criação de reservas financeiras e reduzir o superendividamento, um projeto em análise no Senado cria o chamado Estatuto da Poupança.
2: A proposta prevê mudanças no FGTS, incentivos ao hábito de poupar e novas regras para contratos de crédito. Os detalhes com a repórter Patrícia Oliveira.
14: A proposta do senador Confúcio Moura, do MDB de Rondônia, cria uma política de orientação para o consumo consciente, por meio de educação financeira, além de incentivos à poupança. Entre as medidas está a criação de prêmios para trabalhadores com saldo no FGTS e para bons pagadores. O projeto também prevê o direito ao arrependimento, com um prazo para reflexão de quem solicitar um empréstimo bancário antes que seja finalizado. Confúcio Moura destaca que facilidades como compras pela internet estimulam o consumo desnecessário por impulso e o endividamento pode levar a decisões arriscadas, como apostas online ou empréstimo consignado.
15: O crédito, que deveria funcionar como apoio momentâneo, passou a ocupar o espaço da renda. Virou ponte para atravessar o mês. Virou instrumento de sobrevivência.
14: O projeto ainda proíbe o aumento automático do limite do cartão ou do cheque especial. E as faturas deverão informar o valor total dos financiamentos em reais.
2: Com edição de Paula Gromba e trabalhos técnicos de João Lira, o Jornal do Senado fica por aqui. Acompanhe agora as notícias da Câmara dos Deputados. Boa noite.
1: Boa noite e até amanhã.

0: Avança a proposta que cria a política de proteção às pessoas com ostomia.
1: Câmara analisa projeto que regulamenta a atuação do síndico profissional.
0: Deputados debatem a obrigação do SUS aceitar exame em clínica privada.
1: Boa noite. Plenário pode votar projeto que obriga o SUS a aceitar exames feitos em clínicas privadas. Entenda na reportagem de Antônio Vital.
2: Ganhou o regime de urgência e pode ser votado a qualquer momento no plenário da Câmara, projeto que obriga o Sistema Único de Saúde, o SUS, a aceitar exames realizados em clínicas privadas. A justificativa é que isso poderia acelerar o tratamento de pacientes que enfrentam filas e demora na realização de exames no sistema de saúde público. A proposta condiciona a aceitação dos exames privados aos prazos de validade e padrões de qualidade a serem definidos pelo Ministério da Saúde. Com regime de urgência, o projeto pode ser votado diretamente no plenário da Câmara, sem passar pela análise das comissões permanentes da Casa. Mas a votação da urgência provocou debate no plenário. Deputados aliados ao governo criticaram a proposta, com o argumento de que os médicos do SUS hoje não são impedidos de aceitar esses exames e que, se o projeto virar lei, pode beneficiar pacientes que têm condições de pagar. Foi o que disse o deputado Jorge Sola, do PT da Bahia.
3: Não existe nenhuma barreira para que exames feitos na rede privada sejam utilizados pelo SUS. O que existe são critérios da qualidade dos exames que são realizados, serem confiáveis ou não. Esse projeto vai oficializar problemas graves, onde muitas vezes um paciente passa na frente de uma fila existente porque ele tem condição de pagar os procedimentos diagnósticos.
2: O autor do projeto, o deputado Nicolas Ferreira, do PL de Minas Gerais, diz que o uso de exames feitos em clínicas privadas poderia resolver o problema das filas e atrasos no atendimento da rede pública.
4: Quero dizer bem claro que isso é um projeto técnico, um projeto que vem de uma demanda de pessoas reais que precisam de agilidade, tempo e recurso, que serão ali realmente beneficiados, porque ele pode fazer o exame privado e já chegar com o SUS com esse exame para poder ajudar no atendimento. Então, realmente, a união, tanto do SUS quanto da rede privada, para poder melhorar a saúde no nosso país.
2: Ainda não há data para votação no plenário da Câmara do projeto que obriga o Sistema Único de Saúde a aceitar exames realizados em clínicas privadas. Da Rádio Câmara de Brasília, Antônio Vital.
5: Votação.
0: Câmara aprova projeto que garante acesso à reprodução assistida para mulheres em tratamento de câncer. A repórter Sofia Peçanha nos conta como deve funcionar.
6: Os deputados aprovou o projeto que estabelece a Política Nacional de Atenção Integral em Reprodução Humana Assistida. Apresentada pela deputada Isa Arruda, do MDB de Pernambuco, a proposta garante o acesso a serviços de reprodução assistida a mulheres em tratamento de câncer que possa afetar a sua fertilidade ou com diagnóstico de endometriose. Segundo a relatora na Comissão de Saúde, a deputada Jandira Fegari, do PSDB do Rio de Janeiro, a medida é necessária para garantir que a política, hoje baseada em portarias do Ministério da Saúde, tenha perenidade e aplicação uniforme em todo o país, oferecendo atendimento seguro a todas as pacientes.
7: A colaboração entre diferentes esferas é fundamental para assegurar a qualidade e a uniformidade dos serviços prestados, já que a governança colaborativa melhora os resultados de políticas públicas complexas como as da saúde.
6: O projeto prevê que o Sistema Único de Saúde, o SUS, assegure o acesso a serviços de reprodução assistida em todas as unidades federativas. Porém, quando a rede do SUS for insuficiente, o poder público poderá recorrer a serviços privados filantrópicos ou sem fins lucrativos. Além disso, o texto garante o acesso ao congelamento de óvulos e a outros serviços de reprodução assistida para mulheres que passam por tratamento de câncer, protegendo o direito à maternidade e à preservação da fertilidade antes de procedimentos que possam prejudicá-la, como afirma a deputada Jandira Fegari.
7: Dessa forma, a possibilidade de preservar a fertilidade oferece uma perspectiva positiva e um ganho significativo na qualidade de vida para as pacientes oncológicas, o que reduz o impacto psicológico associado à perda da capacidade de ter filhos biologicamente.
6: Quando a proposta estiver valendo como lei, todos os procedimentos de reprodução assistida deverão constar da tabela de procedimentos do SUS, garantindo financiamento adequado e acesso integral aos serviços. O projeto que garante acesso à reprodução assistida para mulheres em tratamento de câncer segue para análise do Senado. Da Rádio Câmara de Brasília, Sofia Peçanha.
5: Saúde.
1: Pessoas que passaram por um procedimento cirúrgico chamado ostomia são foco de um projeto que está sendo examinado na Câmara. O repórter José Carlos Oliveira tem os detalhes.
8: avança na Câmara dos Deputados a proposta de criação da Política Nacional de Proteção às Pessoas com Ostomia, ou seja, aqueles pacientes que passaram por cirurgia para fazer uma abertura de ligação direta entre um órgão interno e o exterior do corpo. A intenção é garantir direitos, inclusão social e assistência integral a essas pessoas. A proposta do deputado Clodoaldo Magalhães, do PV de Pernambuco, já havia sido alterada na Comissão de Defesa dos Direitos das Pessoas com Deficiência. O texto ganhou ainda mais abrangência após aprovação na Comissão de Trabalho, com relatoria da deputada Flávia Moraes, de Goiás.
9: A gente busca justamente abranger aos outros tipos de ostomia, então a gente trata da ostomia, tanto pode ser na traqueia, quanto pode ser no intestino, e também da situação daquela ostomia provisória, que é temporária, aquela que vai ficar por um tempo e depois ela fecha, e aquela que é constante, permanente, né? Então, tudo isso requer cuidado diferenciado, e a gente fez, então, esse detalhamento, e com isso a gente vai ter aí um marco legal importante em relação ao paciente ostomizado.
8: Entre os benefícios previstos estão distribuição gratuita e regular de equipamentos e materiais de ostomia pelo SUS, isenção de impostos sobre produtos e acessórios específicos para a ostomia, centros de referência especializados com atendimento multidisciplinar em todo o país, programas de reabilitação física e reinserção social e laboral, adaptação de banheiros públicos e campanhas de conscientização e educação. O texto ainda protege o paciente de demissão desde a indicação médica para a cirurgia até 12 meses após o retorno ao trabalho. Flávia Moraes comentou a importância da política nacional.
9: Projeto muito relevante, com certeza ele vai trazer uma dignidade, uma qualidade de vida muito diferente para esse paciente, que muitas vezes sofre constrangimento no local de trabalho por falta de adaptação, nos banheiros por falta de adequação.
8: A proposta de política nacional de proteção às pessoas com ostomia ainda vai passar pela análise das comissões de saúde, de finanças e tributação e de Constituição e Justiça. Da Rádio Câmara de Brasília, José Carlos Oliveira.
5: Trabalho.
0: Charles Fernandes, do PSD da Bahia, defende a votação urgente de proposta que regulamenta a aposentadoria especial dos agentes comunitários de saúde e de combate a endemias. O deputado afirma que o texto garante justiça e valorização aos trabalhadores.
10: O que que é esse projeto? Vai trazer a segurança jurídica, vai trazer uma segurança para todos os agentes comunitários de saúde, uma aposentadoria especial. Os homens com 52 anos e as mulheres com 50 anos. Os agentes comunitários de saúde, eles trabalham no dia a dia, caminhando nas ruas, com poeira, com lama, com sol quente. Então, é necessário e é importante regulamentar aposentadoria especial dos agentes comunitários de saúde.
1: Charles Fernandes lembra que os agentes comunitários de saúde e de combate a endemias prestam a primeira assistência às famílias, exercendo papel essencial na atenção básica ao acompanhar de perto a realidade dos bairros, das comunidades rurais e do interior do país.
5: Comissões.
0: É cada vez mais comum que condomínios tenham como síndico alguém que não mora no local. Por isso, a Câmara está examinando uma proposta que regulamenta a atividade do síndico profissional. A reportagem é de Luiz Cláudio Canuto.
11: Projeto aprovado na Comissão de Trabalho regulamenta a profissão de síndico profissional. O autor da proposta, deputado Paulo Alexandre Barbosa, lembra que o Código Civil de 2002 estabelece que a Assembleia do Condomínio pode escolher síndico que não more no condomínio para exercer a administração, o que possibilitou o surgimento do síndico profissional, uma alternativa cada vez mais comum nos condomínios brasileiros. Há, inclusive, empresas condominiais. Na opinião do deputado, isso mostra busca por mais profissionalismo na gestão condominial, além de resolver o problema de muitos condomínios onde ninguém quer assumir a função. O projeto foi apresentado para regulamentar a figura do síndico profissional no ordenamento jurídico brasileiro e estabelecer regras de contratação, atribuições e responsabilidades, e também prevenir conflitos, dando maior segurança jurídica para todos. O relator da proposta na comissão foi o deputado Léo Prates, da Bahia. Ele modificou o texto original, que previa como pré-requisito para o síndico profissional ter completado o ensino médio. Pela nova versão, a formação exigida é de tecnólogo em gestão de condomínio ou graduação em administração ou direito, além de inscrições nos conselhos regionais de administração ou na OAB.
12: Surgiu a necessidade do Congresso Nacional regular essa atividade. Esse projeto, logicamente, nos interessou, porque é um bom debate, e nós conseguimos a aprovação, graças a Deus, unânime, na criação da profissão de síndico profissional, protegendo a sociedade, porque a gente acha que tem que ter uma qualificação para se exercer, já que não é uma atividade tão simples. Ele tem que cuidar de terceirização de mão de obra, ele tem que cuidar de obras de engenharia, uma série de atividades que são atinentes à vida condominial. Então, nós aceitamos a profissão, por exemplo, de técnico em administração, que é nível médio, mas é o mínimo que a gente pode exigir de uma pessoa que vai cuidar de tantas vidas. Então, a gente acha que o projeto saiu redondo, agora ele segue a tramitação na Câmara, e eu acho que ele com certeza vai ter um fim, porque é necessário regular essa profissão que já é exercida por uma série de pessoas.
11: O projeto que regulamenta a profissão de síndico profissional já está na Comissão de Constituição e Justiça. Da Rádio Câmara de Brasília, Luiz Cláudio Canuto.
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5: Segurança Pública.
1: Os deputados aprovaram participação social na elaboração de políticas no plano para enfrentar violência contra a mulher. Acompanhe na reportagem de Júlia Lopes.
13: A Câmara dos Deputados aprovou o projeto que assegura a participação de instituições da sociedade civil na elaboração das políticas de segurança previstas no Plano Nacional de Prevenção e Enfrentamento à Violência contra a Mulher. O projeto muda a Política Nacional de Segurança Pública e Defesa Nacional, que tem entre seus instrumentos o Plano de Enfrentamento à Violência contra a Mulher. A proposta do deputado Marangoni prevê que a participação da sociedade civil no plano tenha caráter opinativo e seja voltada principalmente à rede de atendimento à mulher. Entre as diretrizes do plano estão a proteção da família, o atendimento humanizado, a não revitimização da mulher, além da assistência às vítimas e seus familiares e o incentivo à denúncia. Para a relatora da proposta na Comissão de Defesa dos Direitos da Mulher, deputada Laura Carneiro, do PSD do Rio de Janeiro, a medida fortalece o combate à violência contra a mulher.
14: À disposição do Estado, nas suas três esferas, favorecer a atuação pela defesa

0: A violência contra a mulher poderá seguir diretamente para o Senado, sem necessidade de votação pelo plenário. Da Rádio Câmara de Brasília, Júlia Lopes.
1: Política. O Conselho de Ética da Câmara dos Deputados aprovou a suspensão de parlamentares envolvidos na ocupação da mesa diretora ocorrida em agosto de 2025. Para Chico Alencar, do PSOL do Rio de Janeiro, a medida é importante para a preservação do decoro e da democracia.
2: Chico Alencar destaca que o placar de 15 votos favoráveis e 4 contrários reflete o entendimento do colegiado sobre a gravidade da obstrução dos trabalhos da Câmara. O deputado também critica a posição de operadores do direito que apoiam atos contra o Estado Democrático.
1: Justiça. Boletins de ocorrência poderão ter o mesmo modelo em todo o país. A ideia é garantir que as informações importantes estejam no documento e facilitar a comparação dos registros de crimes entre os estados. A reportagem é de Maria Neves.
3: A Comissão de Segurança Pública da Câmara dos Deputados aprovou o projeto que exige a utilização de boletins de ocorrência padronizados por todos os integrantes do Sistema Único de Segurança Pública. Atualmente, cada estado adota um modelo próprio de coleta de dados sobre crimes. A proposta do deputado Eduardo Veloso, do Acre, determina ainda que os dados dos boletins de ocorrência sejam incluídos no Sistema Nacional de Informações de Segurança Pública, prisionais, de rastreabilidade de armas e munições, de material genético, de digitais e de drogas. De acordo com Eduardo Veloso, a padronização dos boletins de ocorrência vai possibilitar a uniformidade dos registros e garantir que todas as informações relevantes sejam coletadas. O parlamentar ainda defende que a centralização dos dados no Sistema Nacional de Informações de Segurança Pública vai permitir a análise mais detalhada das ocorrências, o que facilita a identificação de padrões e tendências de criminalidade. Com isso, ele acredita que será mais fácil, inclusive, combater o crime.
4: Essa proposta vai facilitar, padronizar e agilizar a ocorrência em si, fazendo com que a gente tenha também uma resposta mais rápida para o cidadão, vai fazer com que a polícia seja mais efetiva e vai fazer com que aqueles criminosos sejam capturados mais rápido, né? Porque hoje a gente tem uma dificuldade, principalmente nesses pequenos furtos, de uma interligação dos sistemas. E isso aqui vai fazer com qualquer que seja o tipo de ocorrência, essa ligação. Então, eu acredito muito nessa proposta.
3: Ao defender a proposta, o relator, deputado delegado Fábio Costa, do PP de Alagoas, também sustentou que a padronização e a integração dos dados vai facilitar a cooperação entre as forças de segurança e melhorar o combate à criminalidade. Para o parlamentar, a uniformização dos registros vai resultar em dados mais completos, consistentes e comparáveis entre os estados, o que melhora a qualidade das análises. Na opinião de delegado Fábio Costa, esses avanços vão abrir espaço para novas ferramentas de inteligência, estatística e monitoramento. Ele afirma ainda que, com isso, a administração pública poderá tomar decisões mais eficazes. O projeto que padroniza os boletins de ocorrência em todos os estados do país ainda será analisado pela Comissão de Constituição e Justiça. Da Rádio Câmara de Brasília, Maria Neves.
1: Turismo.
2: A Câmara aprovou o projeto que cria a rota turística religiosa do Cariri, interligando os municípios cearenses de Juazeiro do Norte, Crato, Barbalha e Santana do Cariri. Autor da matéria, Yuri do Paredão, do MDB, afirma que a intenção é valorizar o patrimônio cultural e histórico da região.
5: Essa conquista fortalece a fé, valoriza a cultura do nosso povo e gera mais emprego, renda e oportunidades para a nossa região. O Cariri ganha ainda mais reconhecimento nacional como um dos maiores patrimônios religiosos e culturais do Brasil. Seguimos trabalhando com compromisso para levar mais desenvolvimento ao Cariri e a todo o Ceará.
1: O texto prevê que o governo federal poderá cooperar com o estado e os municípios para melhorar a infraestrutura e o atendimento aos romeiros que visitam os monumentos da fé. Yuri do Paredão acredita que o reconhecimento oficial vai atrair mais investimentos para o turismo religioso no Ceará.
2: Termina agora o Jornal Câmara dos Deputados com trabalhos técnicos de Everson Urani e apresentação de

0: Val Monteiro e Márcio Aquilissardi, uma boa noite para você.
1: Você fica com as notícias do Tribunal de Contas da União. Boa noite.
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3: O Tribunal de Contas da União fez auditoria para avaliar o uso dos recursos federais destinados à Previdência Social em 2025. Neste ano, o programa deve movimentar cerca de R$1,3 trilhão. A Previdência é uma das maiores políticas públicas do país e garante aposentadorias, pensões e outros benefícios a milhões de brasileiros. A fiscalização analisou se os recursos estão sendo aplicados de forma eficiente e se contribuem para ampliar a proteção social e reduzir desigualdades. O TCU identificou que há espaço para melhorar a relação entre planejamento, monitoramento e execução das ações. Segundo a auditoria, o desafio é fazer com que o planejamento reflita com mais precisão os gastos e os resultados esperados. O tribunal fez recomendações para aprimorar a gestão e fortalecer a política. 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

8:02, começa agora a noite na Espaço. Eu sou Gustavo Colferai, desde já, muito obrigado pela sua companhia. Vamos juntos até a meia-noite com muita música boa, com informação aqui na Espaço FM. Hoje é segunda-feira, 18 de maio, tempo fechado em Farroupilha e frio mais uma vez, 8 graus a temperatura. 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

muito bom ter a sua companhia aqui na Rádio dos Melhores Ouvintes, abrindo a noite, né? Espaço com Max Oazo. 8:04, muito.

0: 8h27 à noite, né? Espaço dessa segunda-feira apenas começou. Você participa comigo, manda seu recado, conversa nessa noite através do nosso WhatsApp 549-9611-1971. Frio aqui em Farroupilha, 8 graus. Às 10 horas, a gente atualiza as informações do tempo para toda semana. Agora um intervalo e na sequência, muito mais aqui na Noite na Espaço. 8h28, já voltamos.
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0: 8h31, voltamos com a Noite na Espaço, no oferecimento Energia Esportes, Boutique Animal. 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No site da Espaço, Centro Dia do Idoso registra alta demanda e projeta ampliação nos atendimentos. Farroupilha aplica mais de 9 mil doses da vacina contra a gripe. Massa de ar frio traz geada e temperaturas negativas ao Rio Grande do Sul. 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Prefeito Jonas Tomazini assina ordem de início para a pavimentação da Avenida Perimetral Oeste em São Luís, terceiro distrito. Esses e outros destaques, site, aplicativo e redes sociais da Espaço FM. Agora, 8:32. 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Música aqui na Espaço, chegando ele, Dub Mix.

0: seleção brasileira na Copa do Mundo, que vai começar daqui a alguns dias nos Estados Unidos. Daqui a pouquinho a lista completa. 8:55, você participa, o WhatsApp da Espaço 549-9611-1971. Repetindo, anota aí.
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0: 8:59, voltamos com a noite na Espaço, no oferecimento Boutique Animal, Energia Esportes, promoções da Fruteira Vicentina para amanhã, bandeja com 30 ovos brancos, R$12,99, saco com 4 quilos de carvão, R$14,99, abacate, R$4,99. 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

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Para o mundo do futebol, hoje foi de grande ansiedade ao longo de todo o dia. Vi vários canais, até na internet, fazendo programação de mais de 10 horas ao vivo, especulando e debatendo sobre a convocação que aconteceu só no fim da tarde. A seleção brasileira, o técnico Carlo Ancelotti, anunciou os 26 nomes que vão defender a seleção brasileira e, talvez, dentro do possível, tentar conquistar o Hexa neste ano. Copa do Mundo dos Estados Unidos, México e Canadá começa no próximo mês. A lista que foi anunciada aí por volta das 6 horas, depois de uns shows, umas apresentações meio bizarras lá dos mestres de cerimônia, umas apresentações que ninguém gostou, só foi uma enrolação até sair o que interessava mesmo, que eram os nomes. Goleiros, o Alisson, ex-Inter, cria do Inter, que hoje está no Liverpool, vai ser o que? A terceira Copa do Alisson, provavelmente o titular. Ederson, ex-Manchester City, hoje no Fenerbahçe da Turquia. E a surpresa, o Everton do Grêmio. O Everton foi selecionado, representante dos goleiros que atuam no Brasil. Muito se fala, teve alguns até que criticaram, porque tem outros nomes, inclusive o Bento lá da Arábia Saudita, o Fábio, histórico goleiro agora no Fluminense, um dos mais, se eu não me engano, é o jogador que mais entrou em campo na história do futebol, 2000 jogos, alguma coisa assim, não me lembro agora o número, e chamou o Everton. É questão da experiência, não vai entrar em campo, é o terceiro goleiro, mas se caso aconteça algum problema com o Alisson e mais azar ainda de perder o Ederson, tem que ter alguém que tenha experiência. O veterano Everton vai para a Copa do Mundo pela história dele, também é merecida, né? Na época, ele hoje é um dos que está salvando o Grêmio de perder de jogos de goleada, e na época do Palmeiras ele já era um dos maiores goleiros do mundo, então também merece, né? Defensores: Alexandre do Flamengo, Bremer da Juventus, Danilo do Flamengo, Douglas Santos do Zenit da Rússia, Gabriel Magalhães, destaque do Arsenal, e Banhes do Al Ahly da Arábia Saudita, Léo Pereira do Flamengo, Marquinhos do PSG, ainda dependendo do Marquinhos, que coisa, eu nunca gostei do Marquinhos nas últimas Copas do Mundo, mas é um destaque do PSG, é o capitão do time, e tem que ter esses nomes de confiança, né? Esses veteranos, como eu falei, o que vale pros goleiros, também vale pro Marquinhos. E também fecha a lista dos defensores o Wesley da Roma. No meio campo, Bruno Guimarães, o Newcastle, Casemiro também, que tá em baixa, mas é um veterano, um jogador de confiança, especialmente do Ancelotti, hoje tá no Manchester United, mas no Real Madrid é um dos principais nomes de confiança do Ancelotti. Danilo Santos, do Botafogo, grande destaque, Fabinho, do Al Ittihad, da Arábia Saudita, e Lucas Paquetá, do Flamengo. Alguns criticam, Lucas Paquetá ficou investigado por questão de apostas lá na época do jogava na Inglaterra, foi absolvido, então o assunto já superado. Mas é um jogador que por um tempo ficou fora também, não jogava, mas sempre esteve na lista da seleção, até dos técnicos anteriores. E talvez para a função do meio-campo, quem consegue fazer talvez o que o Ancelotti precisa é realmente o Lucas Paquetá. E por fim, os atacantes. Em um bom nome, ainda bem que deu chance pro Endrick, que é do Real Madrid, tá hoje no Lyon, vai voltar pra Espanha, mas é um garoto, é uma grande promessa ainda. Não conseguiu jogar no Real Madrid, inclusive porque o Ancelotti deixava ele no banco boa parte do tempo, mas foi pra França e foi um dos destaques do Lyon. É uma boa, fez muito bem o Ancelotti em levar o Endrick, que cara merece muito espaço, não sei se vai ser titular, mas estando na seleção já é bom pra ele também. Um dos destaques do Arsenal, Gabriel Martinelli, Igor Thiago do Brentford, Luiz Henrique do Zenit, Matheus Cunha, Manchester United, Rafinha do Barcelona, grande nome, um dos grandes atacantes do futebol mundial, Rayan do Bournemouth, que não é surpresa, também é uma das revelações no campeonato inglês, um baita atacante, o Vinícius Júnior, obviamente, um dos melhores jogadores do mundo, e o Neymar do Santos. Eu falei que teve transmissões hoje o dia inteiro, os canais de esporte, mas nem era pela questão da convocação